0: a um grupo de 60 países.
1: O pedido considera que as medidas norte-americanas são injustificadas e incompatíveis com obrigações dos Estados Unidos.
0: E está amparado no Acordo Geral sobre Tarifas e Comércio do Entendimento relativo às normas e procedimentos sobre solução de controvérsias da OMC.
1: A solicitação é a primeira etapa para tentar um acordo direto entre os países junto ao órgão internacional.
0: E Brasil e Coreia participaram hoje em São Paulo de um fórum empresarial.
1: Promovido pela APEX, a Agência Brasileira de Promoção das Exportações e Atração de Investimentos, o encontro ocorreu no contexto da visita oficial do presidente sul-coreano Lee Jae-myung ao Brasil esta semana.
0: No encontro foram discutidas oportunidades para aumentar a relação bilateral de comércio, principalmente em setores do agronegócio, mineração, defesa e tecnologia.
1: O presidente da APEX, Laudemir Miller, destacou que, embora a movimentação comercial entre os dois países tenha chegado a 11 bilhões de dólares em 2025, a participação do Brasil nas importações da Coreia do Sul ainda é pequena.
2: O Brasil participa com 1% do comércio da importação da Coreia. Nós temos interesse e estamos crescendo no nosso mercado de frutas, café, especialmente a área de aeronáutica, defesa, mineração, minerais críticos, que é tão importante para nossos países, farmacêutico, biocombustível, que eu já comentei, química, a parte de tecnologia, e são esses empresários que estão aqui nesse encontro tão importante.
0: E o acordo de livre comércio entre o Mercosul e Singapura entra em vigor no próximo dia 1º de agosto.
1: O decreto que promulga o tratado foi publicado nesta terça-feira no Diário Oficial da União.
0: Para apoiar a implementação do acordo, o Ministério do Desenvolvimento, Indústria, Comércio e Serviços disponibilizou manuais com orientações para exportadores, importadores e operadores de comércio exterior.
1: Os documentos estão no portal Siscomex na internet.
0: O Ministério da Saúde lançou uma campanha de utilidade pública de prevenção aos danos das apostas online.
1: A iniciativa alerta a população sobre os riscos associados ao uso abusivo das bets e divulga serviços de saúde mental oferecidos pelo SUS para acolhimento e tratamento de apostadores afetados.
0: A campanha é veiculada na televisão, no rádio e nas redes sociais. Vamos ouvir?
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0: Rappi. 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
1: Para falar sobre as bets e o impacto na saúde de quem joga, conversamos com Marcelo Quimatti, diretor do Departamento de Saúde Mental, Álcool e Outras Drogas do Ministério da Saúde. Vamos ouvir.
2: A gente conversa agora com Marcelo Quimatti, diretor de Saúde Mental, Álcool e Outras Drogas do Ministério da Saúde, para falar sobre saúde e apostas eletrônicas, as famosas bets. Muito obrigado, Marcelo, pela sua presença aqui na Voz do Brasil.
3: É um grande prazer e muito obrigado pelo convite.
2: Marcelo, para começar, o fato de uma pessoa realizar apostas já é considerado um vício ou existem etapas? Quando é que passa a ser realmente um problema?
3: Não, o fato de jogar, ele não é propriamente um problema e muito menos um problema de saúde mental. A questão é que não existe um limite em que a gente pode dizer esta forma de jogar, ela é absolutamente segura. E a pessoa, ela migra muito rápido de um jogo que ele acontece por lazer exclusivamente para um jogo que ele acontece de uma forma compulsiva e que traz vários problemas associados tanto à saúde mental quanto à saúde financeira.
4: Agora, uma pessoa viciada em bets, Marcelo, ela consegue reconhecer o próprio vício? E como você disse aí, existe uma forma segura de se apostar em bet?
3: Não existe uma forma segura. Existe todo um processo que dá a relação da pessoa com uma plataforma ou com um jogo, que ela se modifica muito rápido. Normalmente, quando uma pessoa ela começa a jogar, ela começa a fazer isso por lazer, ainda que existam pessoas que elas começam a jogar como uma forma de aumentar os ganhos mensais. Esta forma, essa segunda forma, ela é particularmente muito perigosa e é muito difícil que uma pessoa que ela entre numa plataforma de jogos com essa intenção, ela não desenvolva problemas. Quando uma pessoa começa a jogar, tanto mesmo que seja uma situação de lazer, ela num primeiro momento em que ela joga, ela começa a ganhar. Ela ganha porque existe um mecanismo dentro de uma plataforma que ela estipula a partir de um algoritmo que ela tem que ter pequenos ganhos para que ela se mantenha dentro daquela plataforma jogando. Porque do ponto de vista neurobiológico, um pequeno ganho que a pessoa tem dentro de uma plataforma tem um efeito cerebral muito parecido com um grande ganho. Então a pessoa ela tem uma sensação de que ela está no controle, que ela está ganhando com aquilo, e quando ela coloca dentro de uma planilha ou vê depois de uma hora, duas horas de jogo, quanto que ela ganhou e perdeu, ela realmente perdeu. Então, e daí neste momento, ela continua jogando de uma forma compulsiva. Por um lado, porque aqueles ganhos elas trouxeram prazer para ela, mas por outro lado, porque ela começa a correr atrás de um prejuízo que ela teve. Aí, quando esse processo ele está desencadeado, é muito perigoso e a pessoa ela tende a ter impactos muito importantes dentro tanto da saúde mental quanto da saúde financeira.
2: O senhor falou saúde financeira, né? E a saúde mental, quais são os impactos mais comuns que a gente vê dentro da para a pessoa, para a vida familiar, no trabalho, como é que acontece?
3: Então, do ponto de vista da saúde mental especificamente, do ponto de vista epidemiológico, existe uma associação que não é uma associação só que é feita em estudos no Brasil, mas na literatura internacional, que eles apontam que existe uma incidência muito maior de transtornos de humor, como transtornos depressivos, transtornos de ansiedade, entre pessoas que jogam e principalmente aquelas que desenvolvem algum tipo de jogo patológico. Nós temos também várias outras dependências a álcool e outras drogas que eles também estão associados ao jogo compulsivo, e existe, por exemplo, uma taxa de suicídio que ela é 5 vezes maior do que a população em geral entre pessoas que desenvolvem problemas com jogos e apostas.
4: Agora, qual deve ser o primeiro passo para a pessoa que reconhece esse vício em bets? E existe essa ajuda no Sistema Único de Saúde?
3: Sim, Como você havia perguntado, existe uma dificuldade de identificação de quando isso se torna um problema. Dentro, em saúde mental, a gente tem dois parâmetros que eles são bastante importantes para definir algum tipo de dependência, que é o primeiro, quando uma pessoa ela deixa de fazer outras coisas ou quando aquilo tem um impacto no cotidiano dela. Aquilo tem um impacto no cotidiano da pessoa, normalmente é difícil de mensurar, principalmente quando alguma coisa ela não é criminalizada. Então ela tende a naturalizar aquela prática que ela desenvolve. Dentro de saúde mental, é muito importante que a pessoa ela ouça as pessoas que estão ao redor, que elas normalmente têm uma sensibilidade muito maior e muito mais apurada para identificar diferenças e mudanças no padrão do cotidiano. Então, se, por exemplo, a pessoa é casada e o cônjuge fala assim, olha, você está jogando demais, você está com um problema. Escute essa pessoa, porque muito provavelmente você está com um problema assim. E aí, o Sistema Único de Saúde, ele está passando por um processo de qualificação em relação a cuidado de pessoas com problemas com jogos e apostas, e é uma qualificação necessária, porque esse é um fenômeno novo e que, do ponto de vista epidemiológico, cresceu muito rápido ao longo dos últimos anos. E existe um desenvolvimento de uma plataforma de acesso a cuidado, com um acesso digital, através do Meu SUS Digital, para pessoas que têm problemas com jogos e apostas, e que funciona. Foi muito importante a gente desenvolver esse tipo de estratégia, na medida em que as pessoas com jogos e apostas, muito frequentemente elas estão dentro do cotidiano delas, num ambiente digital, e que tem muito mais sentido para elas acessar o cuidado através de uma plataforma digital.
2: E nessa plataforma digital que existe, é possível ver se você tem problema, se você não tem. Se alguém falou, olha, eu acho que você está com problema. Aí você pode, nessa plataforma, dentro do Meu SUS Digital, para poder ver, identificar, né?
3: Sim, existe uma testagem que ela tem uma sensibilidade e uma especificidade acima de 90%. A partir dessa testagem, a pessoa ela é encaminhada para uma outra plataforma, em qual ela vai receber atendimento, e aí ela vai ter um processo de acolhimento, de avaliação, e a partir daí é desenvolvendo um plano terapêutico para ela.
4: Agora, existe uma plataforma de autoexclusão para as pessoas que não querem mais jogar. Como é que funciona essa plataforma e para quem ela é direcionada?
3: Não, ela é fundamental. É fundamental porque, como se trata de um problema e que, uma vez instalado, a pessoa ela continua utilizando plataformas de uma forma compulsiva, a plataforma de autoexclusão é uma estratégia na qual ela para de receber propaganda, ela para de não tem acesso às plataformas de jogos através de um acesso que dá pelo GovBR, e que ela se cadastra dentro dessa plataforma de autoexclusão. Dentro dessa plataforma de autoexclusão existe já orientações em relação a como ela procura cuidado na área de saúde mental, e nós temos identificado que mais de 30% das pessoas que se autoexcluem identificam que já apresentam algum tipo de problemas de saúde mental relacionado aos jogos e apostas.
2: Quando você se autoexclui, o que acontece?
3: Você não consegue acessar plataformas de jogos, e você não recebe propagandas relacionadas a jogos e apostas a essas plataformas.
2: E só eu posso fazer? Um parente, alguém que vê que eu tenho problemas, pode fazer isso pela pessoa?
3: Sim, o acesso é através do CPF e através do SouGov.
2: Ah, então se eu ver que um familiar precisa disso, eu posso ir lá colocar o CPF dele e auto-excluí-lo dessas plataformas?
3: Sim, mas de qualquer forma, a intervenção da família é muito importante, que ela se dê de uma forma pactuada junto com o usuário, porque é muito importante que a família seja próxima no sentido de apoiar qualquer tipo de intervenção na área de saúde. E a plataforma de autoexclusão é bastante importante, mas quando ela está associada a um problema relacionado à saúde mental, é muito importante que a isso se some uma procura de cuidado.
4: Então, e uma vez feita essa autoexclusão, não tem como sair.
3: Existem algumas modalidades em que a pessoa é excluída por um mês, dois meses, seis meses ou por um tempo indeterminado. Então isso vai variar de acordo com a modalidade que a pessoa escolhe ela ser autoexcluída.
2: Então, só para destacar que esse vício é um problema, sim, de saúde mental, para as pessoas estarem de olho, a família sabe, olha, não é uma brincadeira, é um vício, é um problema de saúde pública.
3: Não, e é um problema de saúde pública bastante importante. Ao longo desses últimos anos, a gente teve um aumento de procura na área da rede de atenção psicossocial de quase 150%, um aumento ao longo desses últimos anos, e com alguns meses, né, do desenvolvimento de ações de acesso digital ao cuidado, a gente teve uma procura gigantesca ao longo dos últimos meses. Então, de fato, é um problema de saúde pública, é um problema que ele teve um crescimento bastante importante durante os últimos anos. Ele se acentua muito durante o período da pandemia e se trata de fato de um fenômeno novo que ele tem que ter uma atenção no campo da saúde mental.
4: Tá certo, então. Nós conversamos com o Marcelo Kimat, que é diretor de saúde mental, álcool e outras drogas do Ministério da Saúde. Marcelo, muito obrigado pela presença aqui na Voz do Brasil.
3: Muito obrigado o convite, foi um prazer estar aqui.
2: Você que é usuário do gov.br, sabia que já pode aumentar os níveis da sua conta para ter mais segurança e acesso a serviços?
1: A conta gov.br possui os níveis bronze, prata e ouro. Cada um deles determina os tipos de serviços disponíveis e o grau de proteção.
2: E com alguns passos, você pode avançar para o nível ouro, o mais completo e seguro. Saiba como fazer na reportagem de Carlos Oliveira.
5: Aumentar o nível da conta GovBR amplia a segurança e a quantidade de serviços que podem ser acessados na plataforma. O nível mais completo é o ouro, o segundo é o prata e o bronze é o mais básico. Se sua conta GovBR for bronze ou prata, você pode subir para o nível ouro. Isso leva alguns minutos e deixa sua conta bem mais protegida contra fraudes e golpes. O diretor do Departamento de Identidade Digital da Secretaria de Governo Digital do Ministério da Gestão, Hudson Mesquita, detalha um dos caminhos para aumentar o nível de sua conta GovBR.
6: Uma das opções para fazer isso é pelo aplicativo GovBR. Para baixar, é só ir na sua loja de aplicativos, por exemplo, a Play Store ou App Store, fazer o download e instalar o aplicativo. Na verdade, com o app GovBR, a navegação na plataforma GovBR como um todo fica muito mais fácil.
5: Aí, logo na parte de cima do aplicativo GovBR, tem o botão Ver Nível. Quando você clicar nesse botão, vai aparecer o nível de sua conta e a opção Aumentar Nível da Conta. Se o seu nível não for ouro, você clica e vai seguindo o passo a passo. Uma das tarefas é o reconhecimento facial. Ao final do processo, você passa a ter a conta ouro. Um jeito ainda mais fácil é usar a Carteira de Identidade Nacional, a SIM. Se você já tirou a sua, quando abrir o aplicativo GovBR para aumentar o nível, selecione a opção de fazer isso por meio da SIM. Você usa o aplicativo GovBR para ler o código QR que fica na sua carteira de identidade nacional. Depois, é só seguir o passo a passo até concluir tudo. Com o nível ouro, é possível habilitar a autenticação da sua conta GovBR em duas etapas. Isso deixa a sua conta ainda mais protegida. E para assinar os seus documentos no GovBR, só é possível se você tiver o nível prata ou ouro. Para saber mais sobre os níveis da conta GovBR, acesse o site gov.br/conta. Reportagem Carlos Oliveira.
1: O início do inverno, marcado por tempo seco na maior parte do país, contribuiu para o desenvolvimento da safra no Brasil.
2: Por outro lado, o excesso de chuvas que atinge o Rio Grande do Sul pode trazer prejuízos para as plantações. A análise é da Conab.
7: O clima favoreceu o desenvolvimento das lavouras e o avanço da colheita na maior parte do país em julho. Mas o excesso de chuvas no sul e a falta de umidade em algumas áreas do Nordeste e do Centro-Oeste mostram que os efeitos sobre as plantações variam conforme a região e a cultura. É o que mostra o boletim divulgado pela Companhia Nacional de Abastecimento. A diretora de Política Agrícola e Informações da Conab, Nayara Andrioli Bittencourt, destaca os principais pontos no levantamento.
8: Entre 1º e 21 de julho, os maiores volumes de chuva ficaram concentrados em parte das regiões norte e sul e também no leste e no nordeste. Na maior parte do país predominou o tempo seco. Isso foi favorável, porque ajudou a maturação e a colheita do algodão e também do milho na segunda safra.
7: A diretora da Conab, Nayara Bittencourt, também explica que no sul a umidade ajudou as lavouras de inverno, mas as chuvas mais intensas trouxeram pontos de atenção no Rio Grande do Sul. Já no Nordeste, a falta de água no solo afetou áreas de feijão e de milho, cultivado na terceira safra.
8: No Rio Grande do Sul, as chuvas intensas do final do período podem ter causado danos localizados por enxurrada, alagamento e também lixiviação de nutrientes. A lixiviação é quando o excesso de água leva embora o nutriente do solo e reduz a fertilidade.
7: Já o algodão e o milho foram beneficiados pela falta de chuvas nas regiões Centro-Oeste e Sudeste, diferente do que ocorreu no Mato Grosso do Sul. O tempo firme prejudicou o desenvolvimento das lavouras de trigo. Para acompanhar essas mudanças, a Conab também analisa índices de vegetação obtidos por imagens de satélite. Eles ajudam a identificar o vigor das plantas e comparar o desenvolvimento das lavouras ao longo do tempo. Reportagem Pablo Mundim.
1: Pela primeira vez, pesquisadores da Amazônia sequenciaram o genoma do açaí, um dos frutos mais representativos da economia da região norte.
2: Essa técnica fornece um mapa genético do fruto, permitindo identificar os genes responsáveis por características como produtividade e resistência a doenças.
1: Isso contribui para o desenvolvimento de espécies mais adaptáveis, produtivas e resistentes.
2: Além de abrir novas oportunidades para a indústria e a pesquisa científica.
9: Todos os dias, em uma fábrica na Flórida, toneladas de polpa do açaí amazônico são transformadas em alimentos energéticos prontos para o consumo. A produção é resultado de um trabalho que começou há mais de 10 anos, quando Débora Saraiva e o marido resolveram levar o sabor original do Brasil para o mercado norte-americano. Segundo a empresária, o açaí é reconhecido lá fora como um superalimento.
10: Existe uma infinidade de possibilidades no uso do açaí, não só no mercado alimentício, mas também na parte cosmética. Então, cada vez mais eu percebo que as pessoas têm conhecimento do fruto. Sabem que é um fruto poderoso, um fruto rico em nutrientes.
9: O fruto da Amazônia ultrapassou as fronteiras geográficas e também da ciência. Pesquisadores sequenciaram pela primeira vez o genoma do açaí. O trabalho é resultado de uma parceria entre a Embrapa e pesquisadores da Universidade Federal do Pará. O professor Rafael Baraúna, do Instituto de Ciências Biológicas da UFPA, explica quais as contribuições que esse estudo vai trazer.
11: A gente passa a conhecer todo o funcionamento fisiológico daquela planta e aí entra, por exemplo, o melhoramento genético. Cada variante daquela do açaí podem ter características específicas, como, por exemplo, melhor produtividade, maior polpa do fruto, maior resistência à seca, maior resistência à praga, maior altura e, enfim, diversas outras possibilidades.
9: A coautora do estudo e pesquisadora da Embrapa Amazônia Oriental, Elisa Moura, avalia que o conhecimento do genoma é um importante ponto de partida para identificar os genes relacionados a características desejáveis da planta.
12: Tem várias aplicações agora que a gente vai poder utilizar com o genoma e poder avançar em pesquisas variadas. Eu vou poder, ainda na fase de muda, identificar plantas que produzem frutos menores, que produzem mais rápido.
9: O estudo reuniu uma equipe de 14 cientistas brasileiros e contou com financiamento da Fundação Amazônia de Amparo e Estudos e Pesquisas e do Conselho Nacional de Desenvolvimento Científico e Tecnológico. Reportagem Gabriela Noronha.
1: Instalação de sistemas de bombeamento, compra de ração, de motor para embarcação, gelo, combustível.
2: São muitos os gastos e investimentos necessários para viver da pesca no país.
1: Uma ferramenta de cálculo pode ajudar esses profissionais a encontrar crédito para negócio.
13: Por meio do preenchimento de algumas informações básicas, pescadores e aquicultores podem fazer simulações para encontrar linhas de crédito compatíveis com seu perfil. É para isso que foi criada a ferramenta de cálculo do crédito do Programa Nacional de Fortalecimento da Agricultura Familiar, Pronaf Azul. Significa mais renda para quem tira o sustento das águas e mais alimento de qualidade para os brasileiros, como destacou Clécio Nerbi, coordenador-geral de infraestrutura e fomento do Ministério da Pesca e Aquicultura.
14: Uma iniciativa que conecta pescadores artesanais e aquicultores familiares ao crédito rural.
13: Além de atender aos produtores, a ferramenta também pode ser utilizada por técnicos de assistência técnica, extensão rural e pesqueira, cooperativas, colônias de pescadores, associações e outras organizações que prestam orientação sobre o acesso ao crédito rural. São 3 linhas disponíveis, voltadas para diferentes objetivos e faixas de renda, como exemplificou o Clécio Nerbi, do Ministério da Pesca e Aquicultura.
14: Ele funciona como uma ponte inteligente, direcionando o pescador ou aquicultor para a linha de crédito que melhor se encaixe na sua necessidade.
13: Vale lembrar que a simulação tem caráter informativo e não substitui a análise realizada pelas instituições financeiras, nem representa aprovação ou garantia de contratação do crédito. O endereço para acessar a ferramenta é simuladorpronaf.mda.gov.br. Reportagem Natália Cosli.
2: E essas foram as notícias do Governo Federal.
1: Uma realização da Secretaria de Comunicação Social da Presidência da República.
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1: Fique agora com as notícias do Poder Judiciário e do Congresso Nacional. Boa noite.
2: Boa noite para você e até amanhã.
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17: STF autoriza a plataforma Buser a operar fretamento de ônibus por aplicativo no Paraná. STJ nega seguimento a recurso que pretendia levar discussão sobre caso do ex-jogador Robinho ao Supremo. Empresa de call center é condenada por não impedir atos obscenos no ambiente de trabalho. Boa noite, eu sou Marcela Luiza. O Supremo Tribunal Federal liberou os serviços da Buser no Paraná. A decisão liminar do ministro Nunes Marques derruba a proibição imposta pela Justiça Federal no sul do país, até que o Supremo julgue o recurso do caso. Carolina Chaves.
18: No STF, a Buser alegou que é apenas uma plataforma digital que conecta passageiros a empresas autorizadas e que a proibição fere o entendimento do Supremo sobre o uso de tecnologia no mercado. Para o relator, proibir a atuação da plataforma prejudicaria usuários e empresas parceiras. A liminar concede a liberação imediata das atividades no Paraná, mas a decisão, que já está valendo, deve passar por referendo do plenário do STF.
17: Vice-presidente do STJ, ministro Luiz Felipe Salomão, nega seguimento a recurso extraordinário do ex-jogador Robinho. O objetivo era levar ao Supremo Tribunal Federal a discussão sobre a decisão que reconheceu a validade no Brasil da sentença italiana que condenou o atleta por estupro coletivo. Fátima Uchoa.
19: Segundo o ministro Salomão, os argumentos da defesa tratam da interpretação de leis federais e não da violação direta à Constituição, o que impede a análise do recurso pelo STF. Dessa decisão ainda cabe agravo interno que, se apresentado, será analisado pela Corte Especial do STJ. Se o colegiado mantiver o entendimento do vice-presidente, o recurso extraordinário não será remetido ao STF. Robinho está preso desde março de 2024, quando a Corte Especial, por maioria, homologou a sentença da Justiça italiana que o condenou a 9 anos de prisão por estupro coletivo cometido naquele país em 2013 e aceitou a transferência da execução da pena ao Brasil com o cumprimento imediato.
17: Empresa de call center é condenada por não impedir atos obscenos no ambiente de trabalho. A vítima já havia formalizado 14 denúncias. Marla Lacerda.
20: A atendente de call center deve receber indenização de R$5.000 por assédio sexual. O TST manteve a decisão que havia condenado a empresa por entender que ficou comprovada a omissão diante das situações vividas pela trabalhadora. O relator do caso na terceira turma, o ministro Maurício Godinho Delgado, observou que apenas um episódio já é suficiente para caracterizar o assédio, quando ele gera constrangimento ou abalo psicológico à vítima.
17: De 3 a 9 de agosto, o TSE promove a Semana Nacional do Sistema Eletrônico de Votação. Juliana Cariri.
21: A semana vai ter eixos temáticos para aproximar a justiça eleitoral de cidadãs e cidadãos. O primeiro tema é o sistema eletrônico por dentro, com a abertura da urna eletrônica em uma escola de Brasília. 2 dias vão ser dedicados ao combate à desinformação, com o eixo Viralizou, fatos e boatos sobre a urna. Há ainda os eixos Avanço no Sistema Eletrônico de Votação, Caminho do Voto e Como Votar. Cada tema vai ter uma ação específica, como uma exposição no Senado Federal e visitas de estudantes ao Museu do Voto, na sede do TSE.
17: Justiça Federal recebe denúncia do MPF contra 4 acusados de garimpo ilegal em Parque Nacional no Amazonas. Vanessa Pereira.
22: Segundo a denúncia, a extração clandestina de cassiterita destruiu ao menos 39 hectares de floresta e atingiu 4.800 quilômetros de cursos d'água no Parque Nacional Mapinguari, em Lábrea, no Amazonas. A cassiterita é a principal fonte de estanho, metal usado na fabricação de latas de comida, telas de celular, peças de carro e ligas metálicas. Os réus vão responder pelos crimes de usurpação de bem da União, extração ilegal de recursos minerais e dano direto à unidade de conservação.
17: 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Uma boa noite e até amanhã.
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4: Eu sou Paula Groba.
15: E eu sou Ricardo Nakaoka.
4: E estes são os destaques de hoje do Jornal do Senado, que começa agora.
15: Fim da taxa das blusinhas divide parlamentares e depende de votação do Congresso.
4: Participação das mulheres na política mobiliza iniciativas no Senado.
15: Governo veta a inclusão de zootecnistas na lei do piso salarial.
4: Boa noite.
15: Boa noite.
4: A decisão do governo de acabar com a chamada taxa das blusinhas ainda precisa do aval do Congresso. A medida provisória que elimina o imposto de importação sobre compras internacionais de até 50 dólares deve ser votada até o dia 22 de setembro para continuar em vigor.
15: O texto, que ainda divide opiniões no Congresso, está entre as 32 medidas provisórias que aguardam a análise dos parlamentares. Os detalhes com a repórter Marcela Diniz.
23: Entre os parlamentares, a medida provisória que permite zerar o imposto de importação para compras internacionais de até 50 dólares divide opiniões. Com o argumento de que a MP cria concorrência desleal com a produção nacional, o senador Isalci Lucas, do PL do Distrito Federal, apresentou emenda para restabelecer a isonomia tributária. Para o líder da oposição no Congresso, o fim da taxa das blusinhas prejudica a geração de emprego e renda no Brasil.
24: É como se o Brasil estivesse financiando a produção e a geração de emprego em outros países, enquanto a nossa indústria, o nosso varejo, perde espaço.
23: O senador Fernando Dueire, do PSD de Pernambuco, também defende a manutenção da taxa das blusinhas. Ele apresentou emendas com esse objetivo e para definir prazo mínimo de 90 dias para entrada em vigor de mudanças nas alíquotas do imposto de importação em remessas internacionais. O objetivo, segundo ele, é dar tempo de adaptação aos setores da economia impactados por essas alterações.
25: Promove previsibilidade, segurança jurídica e estabilidade regulatória. Empresas, produtores, comerciantes, plataformas digitais e consumidores precisam de regras claras e tempo razoável para adaptação.
23: A chamada taxa das blusinhas foi criada pelo governo Lula e aprovada pelo Congresso em 2024. Na época, a tributação de 20% nas compras em sites internacionais foi defendida tanto para dar um up na arrecadação quanto para proteger o varejo nacional. O senador Jax Wagner, do PT da Bahia, que defende a medida provisória, diz que o governo reavaliou o cenário.
26: No caso das blusinhas, desde a criação dela, proposta na época pelo Ministério da Fazenda, houve uma controvérsia muito grande dentro do próprio governo. E aí se limitou até esses 50 dólares. Na minha opinião, pela avaliação que o governo fez, a arrecadação não foi tão significativa quanto se imaginava e prejuízo, principalmente para as famílias mais humildes do ponto de vista financeiro, ou seja, que não tem tanto poder aquisitivo, foi muito grande.
23: Além do fim da taxa das blusinhas, o Congresso tem em pauta outras 31 medidas provisórias, como a do novo Desenrola Brasil, programa de renegociação de dívidas populares, as que reforçam as ações de proteção aos setores da economia brasileira prejudicados pelo tarifaço imposto pelos Estados Unidos e as MPs editadas pelo governo para regular o mercado de combustíveis afetado por conflitos no Oriente Médio.
4: E o Brasil pode ganhar uma política nacional para fortalecer a indústria de motores.
15: A proposta, que está pronta para a votação final no Senado, prevê incentivos à fabricação no país, à inovação tecnológica, à qualificação de mão de obra e à instalação de fábricas em regiões menos industrializadas. Mais informações com o repórter Márcio Maturana.
27: Com o fim do recesso parlamentar, a Comissão de Infraestrutura pode votar a criação da Política Nacional de Incentivo à Fabricação de Motores. A análise do projeto foi iniciada antes do recesso, mas a energia elétrica caiu no momento em que o resultado ia ser revelado no painel eletrônico. O objetivo da proposta é estimular a inovação tecnológica, qualificar trabalhadores e incentivar a instalação de fábricas em regiões menos industrializadas. O texto foi elogiado pelo relator Laércio Oliveira, do PP de Sergipe.
3: O projeto acerta ao incentivar investimentos em pesquisa, desenvolvimento, inovação voltados a motores mais sustentáveis, especialmente aqueles compatíveis com biocombustíveis, hidrogênio e outras alternativas energéticas nas quais o Brasil possui vantagens comparativas relevantes.
27: Se for aprovado pela Comissão de Infraestrutura, o projeto segue direto para a Câmara dos Deputados.
4: O projeto que estendia o piso salarial aos zootecnistas foi vetado integralmente pela Presidência da República.
15: O governo alega que a proposta descumpre as regras da responsabilidade fiscal. Agora o veto será analisado pelo Congresso Nacional. Repórter Douglas Castilho.
5: O Poder Executivo justificou a decisão apontando que o texto criaria novas despesas obrigatórias para órgãos públicos federais, estaduais e municipais que empregam esses profissionais, sem apresentar os estudos de impacto financeiro exigidos por lei. Além disso, a Constituição Federal prevê que a criação de despesas obrigatórias não pode ser realizada sem a indicação da origem dos recursos para pagar os novos gastos. O autor do projeto, o senador Zequinha Marinho, do Podemos do Pará, falou da importância da iniciativa no momento de sua aprovação pela Comissão de Assuntos Sociais.
6: O zootecnista é responsável pela questão do manejo animal, pela questão da nutrição animal, pela questão ambiental. Então é uma profissão extremamente importante para um país como o Brasil, que tem um rebanho aí de mais ou menos de 234 milhões de cabeças de gado, sem falar em outras espécies que também não são pequenas.
5: Agora, o Congresso Nacional deverá avaliar a decisão do Executivo em sessão conjunta da Câmara dos Deputados e do Senado. Para um veto do presidente da República ser derrubado, é preciso o voto de, no mínimo, 257 deputados federais e 41 senadores.
4: Faltam pouco mais de 2 meses para as eleições e as mulheres continuam sendo a maioria do eleitorado brasileiro. Segundo o Tribunal Superior Eleitoral, elas representam 52,8% das pessoas aptas a votar nas eleições de outubro.
15: Mas embora sejam maioria nas urnas, as mulheres ainda ocupam poucos espaços nos cargos eletivos. Para mudar esse cenário, o Senado tem debatido e apresentado iniciativas para ampliar a participação feminina na política. Ouça mais na reportagem de Yasmin Rodrigues.
7: De acordo com o TSE, mais de 83 milhões de eleitoras estão aptas a irem às urnas em outubro deste ano, número que representa 52,8% do total de votantes. Apesar dessa predominância, elas ainda ocupam uma parcela reduzida dos cargos eletivos no país. No Senado, por exemplo, das 81 cadeiras, apenas 15 são ocupadas por mulheres. Para mudar essa realidade, nos últimos anos, o Senado tem discutido e aprovado medidas voltadas ao fortalecimento da participação política feminina e ao enfrentamento da violência política de gênero. Apesar das discussões, a senadora Leila Barros, do PDT do Distrito Federal, destaca que a presença das mulheres nos espaços de decisão ainda precisa avançar.
8: Você começa a entender que muitas vezes esse espaço muitas vezes é negado pelo próprio corporativismo do ambiente. Então, assim, nós sabemos que esses desafios, eles não serão superados numa legislatura ou em 2 ou 3 legislaturas. É um trabalho diário.
7: Na avaliação da senadora Zenaide Maia, do PSD do Rio Grande do Norte, ampliar a participação feminina nos mandatos eletivos é um passo importante.
10: Por isso que precisamos de mais mulheres, para poder estarmos presentes em todas essas comissões. Porque eu digo sempre para as mulheres, por que vir para a política? Porque se faz necessário, que porque é nesse Congresso Nacional que é quem decide o seu salário. Aqui decide com quantas horas homens e mulheres desse país vão trabalhar.
7: No Senado, o tema tem recebido atenção por meio da atuação da Procuradoria Especial da Mulher, de sessões temáticas e da análise de propostas voltadas ao aumento da representação feminina. Entre as iniciativas debatidas estão medidas para ampliar a participação das mulheres nos espaços de liderança do parlamento, fortalecer o financiamento de campanhas e combater a violência política de gênero, considerado um dos principais obstáculos para a permanência das mulheres na vida pública.
4: E a tecnologia também tem ajudado os eleitores. O e-Título, aplicativo gratuito da Justiça Eleitoral, permite consultar o local de votação, emitir certidões, justificar a ausência às urnas e, para quem tem biometria cadastrada, substitui o documento de identificação no momento do voto.
27: Além do e-Título, são aceitos para votar nas eleições gerais de 2026 documentos com foto, como carteira de identidade ou identidade social, carteira nacional de habilitação, passaporte, carteira de trabalho, certificado de reservista e carteira de categoria profissional reconhecida por lei. Com edição de Paula Groba e trabalhos técnicos de Eliseu Caires, o Jornal do Senado fica por aqui. Acompanhe agora as notícias da Câmara dos Deputados. Boa noite.
4: Boa noite e até amanhã.
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1: Comissão aprova mudanças na Política Nacional de Mobilidade Urbana.
2: Proposta em discussão amplia autonomia de paciente em fase terminal.
1: Avança projeto que protege idoso contra crimes de natureza financeira.
2: Boa noite. Comissão aprova medidas para a proteção de idosos contra fraudes financeiras. A repórter Maria Neves explica quais são as novas medidas.
9: A Comissão de Defesa dos Direitos da Pessoa Idosa da Câmara dos Deputados aprovou proposta com medidas para combater a violência financeira contra idosos. O projeto determina expressamente que o Fundo da Pessoa Idosa deverá financiar ações, campanhas e outras iniciativas voltadas à prevenção, combate, responsabilização e reparação de danos decorrentes de práticas lesivas ao patrimônio de maiores de 60 anos. Atualmente, a lei que criou o fundo diz apenas que o Conselho Nacional dos Direitos da Pessoa Idosa deve dar prioridade a projetos que, entre outras medidas, promovam a educação financeira de pessoas idosas. O texto aprovado também prevê penas para quem cometer crimes financeiros contra idosos. Pela proposta, o infrator ficará sujeito à reclusão de 4 a 8 anos e multa. Se quem cometeu a fraude tiver com o idoso relação contratual, familiar ou profissional que envolva confiança, a punição será maior. Sobe para a reclusão de 5 a 10 anos mais multa. Na opinião da relatora, a deputada Flávia Moraes, do PDT de Goiás, prever punição severa é mais uma forma de proteger o idoso que muitas vezes é vítima da própria família.
11: Quando você fala do endividamento geral da população, a gente sabe que essa ocorrência ela vai estourar muitas vezes ali, é na aposentadoria do idoso da família, é ali que vai muitas vezes ser buscado ali o pagamento dessas dívidas da família, né? Então é preciso preservar isso, trazer aí uma proteção do Estado para que esse nosso idoso possa garantir a sua alimentação, a sua dignidade, seus medicamentos, para que ele não possa aí passar privações.
9: Ao apresentar o projeto original, o deputado Marcos Tavares, do PDT do Rio de Janeiro, ressaltou que a violência patrimonial e financeira está entre as três formas mais comuns de agressões contra idosos. O Serviço Nacional de Denúncias de Violações de Direitos Humanos, o Disque 100, registrou em 2024 mais de 72 mil fraudes financeiras contra pessoas acima de 60 anos. Pela proposta aprovada, todas as instituições financeiras ficam proibidas de conceder empréstimos a idosos somente por meio virtual. Maiores de 60 anos só poderão contrair financiamento com assinatura de contrato em papel. A deputada Flávia Moraes explica que o Estatuto da Pessoa Idosa prevê que pessoa acima de 60 anos pode comprometer no máximo 30% da renda com dívidas. No entanto, segundo ressalta, as instituições financeiras não respeitam esse limite com a concessão de empréstimos e mais empréstimos que deixam o idoso sem recursos sequer para subsistência. O texto determina também que o Fundo Nacional da Pessoa Idosa deve financiar o desenvolvimento de tecnologias assistidas voltadas a pessoas idosas. Na opinião de Flávia Moraes, essa medida é importante porque hoje as plataformas podem identificar as fraudes e alertar as pessoas idosas, que com conhecimento adequado das tecnologias são capazes de se defender dos golpes. O projeto será votado pelo plenário, mas antes precisa passar pela análise das comissões de Finanças e Tributação e de Constituição e Justiça. Da Rádio Câmara de Brasília, Maria Neves.
12: Segurança Pública.
1: Baleia Rossi, do MDB de São Paulo, apresentou o projeto que aumenta as penas para crimes contra a paz pública, como incitação ao crime, apologia ao crime e associação criminosa quando forem cometidos pela internet.
2: A proposta também prevê punições mais severas quando os crimes tiverem como alvo mulheres. De acordo com o deputado, o objetivo é adequar a legislação ao ambiente digital e reforçar o combate à violência de gênero.
12: Relações Exteriores.
1: A Comissão de Educação da Câmara aprovou a criação do Dia Nacional da Retratação aos Imigrantes Japoneses, devido à perseguição e discriminação ocorrida no Brasil durante e após a Segunda Guerra Mundial. O repórter Luiz Cláudio Canuto explica o contexto da proposta.
13: A Comissão de Educação da Câmara aprovou o projeto que institui o Dia Nacional da Retratação aos Imigrantes Japoneses. Os deputados seguiram a recomendação do relator, deputado Ismael, do PL de Santa Catarina, e aprovou o projeto do deputado Luiz Nishimori, do PSD do Paraná. O Dia da Retratação deve ser celebrado anualmente em 25 de julho. A proposta também inclui a data no calendário escolar brasileiro para que haja atividades educativas com reflexão sobre a xenofobia e a valorização da cultura japonesa. Segundo Nishimori, além do reconhecimento histórico, a proposta representa um passo relevante na promoção de uma educação que valorize a diversidade cultural.
14: Além disso, fortalece a educação ao incluir o tema no calendário escolar, incentivando a reflexão, a memória histórica e a formação de cidadãos mais conscientes e respeitosos com a diversidade. Durante e após a Segunda Guerra Mundial, houve forte perseguição, discriminação e violação dos direitos. A criação da data tem justamente o objetivo de combater preconceitos e estereótipos ainda existentes, reforçando a importância da conscientização.

0: Rodrigo Gambale, do Podemos de São Paulo, apresentou o projeto que cria o programa Atleta Nota 10 para ampliar o acesso de estudantes atletas da rede pública ao ensino superior privado. A proposta prevê bolsas de estudo em instituições que aderirem à iniciativa.
1: O texto de Rodrigo Gambale exige bom desempenho acadêmico, frequência escolar e participação em competições para a concessão e manutenção do benefício. A proposta também cria um selo de reconhecimento para as universidades que incentivarem o esporte.
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0: Seminário na Câmara defende reserva de cadeiras para consolidar presença feminina na política brasileira. A repórter Noelle Nobre acompanhou o debate.
3: A Secretaria da Mulher da Câmara dos Deputados realizou um seminário para debater os 30 anos da Lei de Cotas de Gênero na política no Brasil, marco da primeira eleição com reserva de gênero em 1996. O consenso entre as participantes foi de que, embora a legislação atual de pelo menos 30% para candidaturas femininas tenha sido um avanço, o país precisa transitar para um modelo de reserva de cadeiras para garantir que as mulheres deixem de ser apenas convidadas nos espaços de poder. A deputada Isa Arruda, do MDB de Pernambuco, do Observatório Nacional da Mulher na Política, destacou que a legislação atual é apenas o começo.
4: As cotas foram os nossos primeiros passos, mas ela não pode ser o nosso teto. Ela precisa ser o nosso piso para continuarmos avançando.
3: Reforçando a visão, a deputada Laura Carneiro, do PSD do Rio de Janeiro, uma das coordenadoras da bancada feminina na Câmara, defendeu que o Brasil siga exemplos como o do México, que adota a paridade como regra.
5: Não queremos estar na foto apenas. Queremos estar na mesa de decisão.
3: Laura Carneiro lembrou que a dificuldade de captação de recursos e a ausência de reserva de assentos impedem que os 30% de candidaturas se convertam em 30% de eleitas. Hoje, as mulheres ocupam apenas 18% da Câmara. A deputada Érica Hilton, do PSOL de São Paulo, presidente da Comissão de Defesa dos Direitos da Mulher, classificou a atual política de cotas como insuficiente diante dos desafios. Ela denunciou o uso de mulheres como candidaturas laranja para desvio de recursos e criticou as anistias dadas a partidos que descumprem a lei.
6: Isso é um escárnio, isso é um deboche. O que eles estão dizendo é que não existe legislação que dará conta de tapar o buraco da exclusão.
3: A conclusão das palestrantes é que o fortalecimento da democracia brasileira depende de mecanismos que garantam não apenas o direito de disputar, mas o direito de exercer o poder com segurança e autonomia. Da Rádio Câmara de Brasília, Noelle Nobre.
7: Consumidor.
1: Felipe Francischini, do Podemos do Paraná, defende a uniformização da atuação dos PROCONs em todo o país. De acordo com o deputado, a ideia é determinar diretrizes nacionais para padronizar procedimentos e estabelecer prazos comuns de atendimento.
0: Felipe Francischini argumenta que a medida busca reduzir diferenças entre os órgãos de defesa do consumidor nos estados e municípios. O objetivo, segundo ele, é garantir mais previsibilidade, eficiência e tratamento igualitário para consumidores e fornecedores.
7: Desenvolvimento regional.
1: Comissão aprova projeto que altera a

0: Política Nacional de Mobilidade Urbana.
1: A repórter Júlia Lopes nos conta quais as novas medidas propostas.
2: A Comissão de Desenvolvimento Urbano da Câmara dos Deputados aprovou um projeto de lei que altera a Política Nacional de Mobilidade Urbana. A proposta tem como objetivo incentivar os municípios a elaborarem seus planos de mobilidade. A Política Nacional, criada em 2012, estabelece diretrizes para o planejamento e a gestão do transporte nas cidades brasileiras. Pela lei, municípios com mais de 20 mil habitantes devem elaborar seus planos com prioridade para o transporte público e os meios não motorizados. Segundo o autor do projeto, deputado Rafael Brito, do MDB de Alagoas, apenas 20% das cidades que têm essa obrigação já concluiu o plano de mobilidade, apesar da exigência legal. A proposta prevê medidas como assistência financeira da União para a elaboração dos planos, possibilidade de contrapartida administrativa dos municípios e alinhamento com o Plano Nacional de Redução de Mortes e Lesões no Trânsito. O texto também determina que o repasse de recursos federais fique condicionado à análise dos planos pela Secretaria Nacional de Mobilidade Urbana e à verificação do cumprimento dos requisitos legais. Para o relator da proposta, deputado Hildo Rocha, do MDB do Maranhão, é fundamental a elaboração de planos de mobilidade para o funcionamento das cidades, mas que essa elaboração pode custar caro para muitos municípios.
3: Grande parte das cidades brasileiras que já deveriam ter seu plano municipal de mobilidade não tem. E isso ocasiona engarrafamento, a falta de um plano de mobilidade, ocasiona muitos acidentes, muitos desastres, muitas mortes. E esse plano municipal, ele não é barato. É um plano que custa uma certa quantia, em que muitas das vezes o município não tem, porque o município está endividado, o município tem dificuldade e não tem como fazer. O que nós estamos aqui é de que a União priorize o investimento, pagamento desses planos através de recursos federais e leva-se em consideração vários fatores.
2: Além disso, ele também ressaltou que os planos precisam ser atualizados com frequência. As cidades estão em constante mudança e por isso o planejamento também deve acompanhar essa evolução. Há casos de municípios grandes com planos de mobilidade defasados há mais de 30 anos. A proposta também autoriza o governo federal a credenciar profissionais e empresas para elaborar os planos de mobilidade urbana, desde que cumpram as exigências previstas em lei. O projeto que altera a Política Nacional de Mobilidade Urbana, incluindo novas medidas para auxiliar em planos municipais de mobilidade, segue em análise na Comissão de Constituição e Justiça. Da Rádio Câmara de Brasília, Júlia Lopes.
4: Saúde.
0: Projeto de Luiz Erundina, do PSOL de São Paulo, institui o Dia Nacional de Conscientização sobre o vírus linfotrópico de células T humanas, o HTLV. A proposta prevê campanhas públicas para alertar a população sobre as formas de transmissão, prevenção e a importância do tratamento.
1: O texto de Luiz Erundina também incentiva o combate ao estigma social e a divulgação de centros de atendimento especializado no SUS. A deputada considera que a medida é urgente para enfrentar a desinformação sobre o vírus.
4: Direitos humanos.
0: Projeto que garante mais autonomia a pacientes em fase terminal avança na Câmara. Os detalhes com a repórter Sofia Peçanha.
5: A Comissão de Saúde da Câmara dos Deputados aprovou o projeto que estabelece os direitos de pessoas com doenças graves e em fase final de vida. O texto aprovado cria regras para garantir que esses pacientes possam escolher como querem ser tratados e evitar sofrimento desnecessário com o apoio à família. A proposta garante que pacientes com doenças incuráveis e em estágio avançado, com expectativa de vida reduzida, tenham mais autonomia sobre o próprio tratamento. Entre os pontos previstos estão o direito à informação clara sobre a condição de saúde, a participação nas decisões médicas e a possibilidade de recusar procedimentos que apenas prolonguem o sofrimento. O projeto também reforça o acesso aos cuidados paliativos, com foco no alívio da dor, no conforto físico e emocional e no respeito à vontade do paciente, seja no hospital ou em casa. A relatora da proposta na Comissão de Saúde, a deputada Flávia Moraes, destacou que o objetivo é assegurar a dignidade e o princípio da autonomia da vontade.
6: Permite que as pessoas vivam o período final de suas vidas com conforto e autonomia, evitando obstinação terapêutica e promovendo cuidado integral em ambiente hospitalar ou domiciliar, conforme a vontade do paciente.
5: A medida também trata da segurança jurídica para médicos, pacientes e familiares na tomada de decisões delicadas no fim da vida, como a limitação de tratamentos desproporcionais e uso de sedação paliativa em caso de sofrimento intenso. Segundo a relatora, a proposta pode reduzir conflitos e trazer mais clareza nesses casos.
6: Contribuirá para garantir segurança jurídica aos pacientes, famílias e profissionais de saúde. Reduzirá conflitos éticos e emocionais no final da vida e fortalecerá uma cultura de cuidado centrada na pessoa e no respeito às suas escolhas.
5: O texto deixa claro que a prática da eutanásia, que é o ato de abreviar a vida de alguém para aliviar sofrimento, continua proibida no Brasil. A proposta permite que o paciente recuse tratamentos e garante o uso de cuidados paliativos, mas sem provocar a morte de forma intencional. O projeto que estabelece os direitos das pessoas em estágio de doença avançada será analisado a seguir pela Comissão de Finanças e Tributação. Da Rádio Câmara de Brasília, Sofia Peçanha.
4: Ciência e tecnologia.
1: Mário Frias, do PL de São Paulo, propõe mudanças no Estatuto Digital da Criança e do Adolescente para proibir mecanismos de censura prévia e garantir a liberdade de expressão. O texto também estabelece que conteúdos considerados lícitos só poderão ser removidos por decisão judicial.
0: Para Mário Frias, o projeto preserva a proteção de crianças e adolescentes contra a exploração sexual e pornografia infantil. Ele disse que a proposta também mantém as regras de combate a crimes na internet e busca garantir mais segurança jurídica para usuários e plataformas digitais.
1: Termina agora o Jornal Câmara dos Deputados, produzido pela Rádio Câmara, com trabalhos técnicos de Wellington Teles e apresentação de Val Monteiro e Márcio Aquilissardi. Uma boa noite para você.
0: A Voz do Brasil volta amanhã. Boa noite.
4: 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Boa noite.

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2: Olá, muito boa noite para você em sintonia aqui conosco na Líder FM em 107,5. Você em sintonia através do rádio, você também que nos acompanha através da internet, seja bem-vindo, muito bem-vinda à programação da Líder FM, a melhor emissora de toda a nossa região e, claro, para os melhores ouvintes. Começando agora mais uma edição do seu programa preferido das noites. É o Fim de Noite Líder no ar a partir de agora até a meia-noite com as melhores músicas, unindo o passado e o presente através da boa música. Eu, Odinei Gonçalves, na comunicação, na apresentação, lembrando que está conosco ele, Ademir Nunes, e sua competência profissional. As edições estão a cargo de Paulo Barbosa e a direção geral é de Mauro Roberto Valmórbida. Seja bem-vindo, bem-vinda. O Fim de Noite está no ar.

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6: Estamos de volta por aqui com o Fim de Noite Líder, trazendo o melhor da música nacional e internacional, unindo o presente e o passado através da boa música. E você aí do outro lado do rádio também nos prestigiando, fazendo seu coraçãozinho bater mais forte. Muito obrigado, gratidão por estar conosco. Seguimos aqui com mais uma super sequência musical.

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6: Este é o programa Fim de Noite Líder. Estamos retornando por aqui, mandando um abraço apertado e especial, um beijo também no coração da Roseli, nossa querida ouvinte, na audiência na Vila Rimor, sempre acompanhada do filhão Rian, e também quero aproveitar e estender os abraços para Marielle e todos os demais familiares, e a todos os nossos amigos ouvintes lá da parte alta de Joaçaba, em especial a Vila Rimor, gratidão por estar em sintonia conosco nesta noite. Seguimos aqui, a música boa não pode parar.

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5: Este é o meu, o seu, o nosso fim de noite, o programa preferido das noites, onde a gente faz uma seleção caprichada, escolhida a dedo com as mais belas canções para os melhores ouvintes do rádio. Seguimos aqui sem muitas delongas, a boa música chega no seu rádio.

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4: Que prazer estar dividindo esta noite com você. Obrigado, gratidão, viu? Obrigado por estar aqui proporcionando que a nossa noite fique muito melhor. Aonde quer que você esteja nos ouvindo, através do rádio ou da internet, de perto ou de longe, é muito bom estar aqui com você nesta noite. Seguimos aqui com mais uma super sequência musical para você.

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2: Este é o programa Fim de Noite Líder, com as melhores músicas do presente e do passado, as mais românticas, as mais apaixonadas de todos os tempos. Um alô especial também para nosso ouvinte Juliana, que nos prestigia em Parintins. Obrigado, viu, Ju? Um abração para você e a todos aqueles que estão nos ouvindo, assim como a Juliana, nos ouvindo através da internet. Valeu demais. Seguimos aqui, trazendo mais música boa.

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2: Excelente noite, gratidão por estar aqui conosco, dividindo este momento. Muito obrigado por você que nos escolheu e também como a trilha sonora para a sua noite ficar muito melhor. Você trabalhando, você descansando, enfim, o importante é que você esteja conosco. E aqui seguimos trazendo mais música.

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2: Este é o programa Fim de Noite Líder, que traz as mais lindas canções para você que tem bom gosto musical, que pode também, inclusive, colaborar conosco participando através do nosso WhatsApp 984377826. Fique à vontade e aqui seguimos com mais música no Fim de Noite Líder.

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1: Este é o programa Fim de Noite Líder até a meia-noite, com as mais lindas canções, fazendo o seu coração bater mais forte. Para os apaixonados de plantão, a seleção é caprichada. A gente escolhe as melhores de todos os tempos e traz aqui para você ouvir durante as noites da Líder FM. E agora seguimos com mais música, afinal, a boa música não para aqui na Líder FM. Boa noite para você.

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1: Chegamos ao fim da edição de hoje, da edição do programa Fim de Noite Líder. Gratidão, obrigado por você que passou estas duas horas em companhia, em sintonia aqui conosco. O programa fica por aqui, mas volta amanhã. E claro, também quero dizer que eu fico por aqui, mas a programação da Líder continua. Ela não para. É 24 horas no ar com a melhor programação para você. Vem aí a Madrugada Líder com boa música para você. Um abraço, fiquem todos com Deus e até a próxima. Tchau, tchau.
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3: Opa, salve, salve, simpatia. Boa quarta-feira pra você que tá com a gente. Opa, a partir de agora, o melhor da música sertaneja. Hoje é dia 29 de julho. É um prazer estar com vocês aqui, hein? O melhor da música sertaneja chegando aqui na sua rádio, levando alegria, levando com certeza o melhor da nossa música sertaneja. Uma boa quarta pra você, viu? Meu muito obrigado pela sua audiência. Olha, a gente começa muito bem a edição de hoje, hein? Com o Bruno Rosa, ele que lançou em maio deste ano a música Atriz Demais, uma parceria dele com o Murilo Huff, no projeto Evolução. E essa música traz aí uma mistura de sertanejo, forronejo e sofrência. E fala um pouquinho aí, né? E fala sobre a desilusão amorosa. Bora sofrer então com o Bruno Rosa e Murilo Huff. Boa quarta pra você.
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0: Léo e Rafael aqui no Play Sertanejo, o melhor da nossa música sertaneja pra você curtir. Ainda teve Paula Matos, Elis, Justin, Insônia da Madrugada. Também PPA, Pedro Paulo e Alex com o Country Beat, animando aqui a nossa quarta-feira. E a gente abriu bem demais a edição de hoje, hein? Com o Bruno Rosa, Atriz Demais. Participação especial é do Murilo Ruf. Uma boa quarta-feira pra você, hein? Já estamos no meio de mais uma semana. Hoje é dia 29 de julho, para você que faz aniversário hoje, tá ficando aí mais experiente, receba aqui o nosso carinho, o nosso muito obrigado pela sua audiência.
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0: Já de volta o Play Sertanejo com o melhor da nossa música sertaneja. Olha, a dupla Dig e Vitor Hugo estão chegando pra cantar pra gente a música Beijia Cura, hein? Essa música, ela foi lançada em abril no projeto O Décimo. E essa música, ela fala um pouquinho daquela fase difícil entre o término e o encontro de um novo amor. Bora curtir então.
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0: Fernandes, Amar de Novo aqui no Play Sertanejo, o melhor da nossa música sertaneja pra você curtir. Amar de Novo faz parte do EP Simplesmente Eu, da Paula Fernandes, né? Ainda teve Abel e Benício, Bruno e Marrone cantou aqui pra gente, Ai Que Vontade. Aí tem talento, tem história, hein? Essa música, ela faz parte do álbum Revivem Sua História, que foi gravado lá em Uberlândia. E abrimos a sequência com BG A Cura, do Diego e Vitor Hugo. Uma boa quarta-feira pra você. Esse é o Play Sertanejo, o melhor da música sertaneja pra você curtir. Meus amigos que trabalham diariamente, né? E ficam com o radinho ligado aqui na rádio, um abraço especial pra vocês, tá? Receba aqui o nosso carinho, a nossa gratidão pela audiência, tá? Sempre trabalhando aqui pra levar até você o que é de melhor da nossa música sertaneja. Eu volto já.
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0: De volta com o nosso Play Sertanejo, sempre com o melhor da música sertaneja. Quem vai cantar pra gente é um grande compositor, mas que faz um tremendo sucesso também nos palcos. Bora de Thales Lessa.

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1: Júnior Marques, Ilusão de Amor aqui no Play Sertanejo. Ainda teve Cristinas, também o sucesso de Léo Magalhães, A Fila Anda, hein? São mais de 20 anos de Léo Magalhães fazendo sucesso nos palcos aí, hein? E trem doido, hein? Essa música é bem legal, ela fala de alguém que tá cansado de ser maltratado e decide pôr um fim na relação. Léo Magalhães, abrimos a sequência com o Thales Lessa. Esse é o nosso Play Sertanejo, edição aqui de quarta-feira, meiuca da semana já, hein? Daqui a pouquinho a gente volta com mais músicas na quarta-feira mais feliz do seu rádio.
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1: Olha, o Michel Teló lançou no ano passado o projeto Sertanejinho do Teló, onde ele resgatou canções nacionais emblemáticas. E uma das faixas deste projeto é a música Metamorfose Ambulante, um clássico mesmo aí do Raul Seixas.
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0: Carlos e Jader, separados aqui no Play. Ainda teve os Brutos do Sertanejo, Jads e Jadson com Coração Ressacado, também teve Marcos e Belucci e abrimos a sequência com o Michel Teló, cantando aqui pra gente, Metamorfose Ambulante, essa música do Raul Seixas, você curtiu em versão sertaneja, na voz de Michel Teló, o talentoso Michel Teló. Bom, e assim, a gente já fecha a nossa primeira hora. Eu volto já, vem aí a segunda hora do Play.
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0: Seguimos aqui no Play Sertanejo, sempre com alegria, sempre com o melhor da nossa música sertaneja. Você vai curtir agora a música Me Faz Odiar, hein? Essa música da dupla Gian Giovanni, essa canção ela faz parte do novo projeto deles, né? Gian Giovanni, o DVD chama-se Planeta Sonho e tem uma participação muito especial nessa música, né? Bruno Marrone, pois é, que quarteto é esse, hein? Quarteto de peso só aqui no Play. Gian Giovanni e Bruno Marrone cantam.
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0: Heitor e Murilo aqui no Play Sertanejo, participação de Ícaro e Gilmar. Ainda teve Edson e Hudson, papel de homem. Aí é moda ajeitada, hein? Também Max Oliver, meus braços. E a gente abriu a sequência com Gian Giovanni e Bruni Marrone. Esse é o nosso Play Sertanejo, hein? Se você quer moda boa, quer, então tá no lugar certo, com certeza. Tá na rádio que só toca moda boa pra você curtir, hein? Esse é o Play Sertanejo que volta já já junto com vocês, hein? Daqui a pouco eu volto bem acompanhado em produção. Já já você vai curtir aqui no Play as gêmeas, as irmãs Maiara e Maraíza.
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0: Seguimos aqui no seu Play Sertanejo, é um prazer estar contigo, hein? Obrigado pela amizade, obrigado pela audiência também. E você vai curtir a música agora, Quem Sente Saudade Sou Eu, hein? Essa música do ano passado, ela foi lançada pelas irmãs Maiara e Maraíza. Bora curtir!

0: do Rabelo aqui no Play Sertanejo, hein? Ele que vem mostrando todo o seu talento, hein? A cada dia que passa, hein? Provando que realmente a música corre nas suas veias, né, gente? Ele que é filho do Bruno, que cantou com ele também nessa música aí, né? Enzo Rabelo e Bruno, da dupla Bruno e Marrone. Pai, por quê? Ainda teve Thiago Brava cantando pra gente com a participação especial do Gustavo Lima. Gustavinho Mioto cantou a música Pedido de Socorro. E abrimos a sequência com a Maiara e Maraíza, Quem Sente Saudade Sou Eu. Esse é o Play Sertanejo, na quarta-feira mais sertaneja aqui do seu rádio. É o Brasil inteirinho ligado com a gente.
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0: Já de volta o melhor da nossa música sertaneja. Boa quarta-feira pra você que tá com a gente. Seguimos com mais músicas. É hora de Gabriel Valim.
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0: É, Felipe, a participação especial da Ana Castela, hein? Sua Boca Mente. A quarta-feira aqui também é romântica, viu? Ainda teve Day Lara, você curtiu Lucas e Rodrigo com Country Beach, também teve Cleito e Romário, Não Namora. Essa música contou com a participação especial do Zeneto e Cristiano, hein? Aí é moda. E abrimos a sequência com Gabriel Valim, Recaída Marcada. Boa quarta pra você que tá com a gente, hein? Meus amigos que trabalham o som do Play Sertanejo, meus amigos padeiros, confeiteiros, né? Meus amigos também que trabalham aí no trânsito, os motoristas de aplicativo, os motoristas de transportadoras ou os motoristas do busão também, né? Um abraço muito carinhoso em cada um de vocês. Os amigos caminhoneiros, ai, ah, também pessoal da construção civil, né? Vocês que estão trabalhando na lida bruta aí mesmo, curtindo o nosso play. Ah, e não podemos esquecer também das amigas donas de casa, enfim, esteja onde você estiver com o radinho ligado, o nosso muito, muito obrigado realmente pela audiência.
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0: Esse é o Play Sertanejo que segue junto com vocês, hein? É hora de Guilherme Benuto. A participação especial é de Luan Santana.

0: Chama o Samu, hein? Patrícia e Manuela. Ainda teve Danilo e Davi. Max e Luan cantou aqui pra gente. Também teve Ana Castela e abrimos a sequência com o talento e a energia de Guilherme Benuto e Luan Santana. E assim a gente fecha muito bem a edição desta quarta-feira do nosso Play Sertanejo. Um abraço muito carinhoso, muito especial pra você que esteve com a gente aqui. Amanhã a gente volta a se falar aqui no Play Sertanejo, sempre levando até você o melhor da nossa música sertaneja. Até lá.
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3: E aí, quartou, tudo certo? Chegamos na metade da semana e mais uma edição do nosso Raridades. Pois é, aumente o volume do rádio, bora relembrar grandes momentos e aquelas músicas que fazem você recordar de momentos que, de repente, você esqueceu no tempo. Aquele primeiro toco, aquele primeiro fora, né? Peraí, quem nunca? Hã? Hein? Quem nunca? Bom, vamos lá então aumentar o volume e curtir essa música bem legal. Romântica, hein? 1984. Stace, Lorisol, com Johnny Gill e Perfect Combination.
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0: Taylor Gaynor, Be Soft With Me Tonight, 1992. É assim que a gente fecha o primeiro bloco. Teve Red Hot Chili Peppers pra dar uma quebrada com Can't Stop. E abrimos muito bem com a Stacey Lori Só. E o Johnny Gill com Perfect Combination. Muito legal essa música, né? Pra gente abrilhantar a nossa quarta-feira, que só tá no começo. Rápido intervalo, volto já.
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0: Bom demais saber que você tá ligado nesta quarta-feira. Aqui em mais um Raridades, a gente traz música de 83. Spandau Ballet com True.

0: Lobo, Goodbye is Just Another World. Teve Bryan Adams, Summer of 69 e Spandau Ballet. Fica por aí, depois do intervalo, tem a segunda parte e muito mais.
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0: Estamos de volta na sua quarta-feira. Sim, quartou por aqui. A gente traz a segunda parte. E tem Usher e You Don't Have to Call.

0: The Police, Doo Doo Da Da Da. Teve The Writers Brothers, Unchanged Melody, o som de 2002. Do Usher, ele que alcançou a terceira posição na Billboard Hot 100 naquele ano com You Don't Have to Call. Fica por aí, viu? Volta depois do intervalo com mais.
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0: Reta final do nosso Raridades. Obrigado pela sua audiência. A gente vai para 2002 com Ryan Adams em New York, New York.

0: Daft Punk, One More Time, 2001. Fechando super bem essa edição do nosso programa. Valeu demais pela sua audiência, viu? Valeu pelo rádio ligado, não desliga, fica por aí. Na sequência tem muito mais e eu te vejo amanhã com mais raridades.
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2: Quartou e o sertanejaço chegou por aqui. Tudo bem, tudo bem. Estamos chegando por aqui com o melhor da música sertaneja. Eita, nós, que bom estar por aqui com vocês, gente. Eu não vou chegando com qualquer música, não. Vou chegando com o super sucesso de uma super cantora gigantesca chamada Simone Mendes. A música Me Ama ou Me Larga, que saiu aí no DVD Cantando Sua História 2, tá? Essa música é a seguinte, ela fala de uma pessoa que não se sente amada como gostaria. Vamos curtir.
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0: que delícia! Hugo e Guilherme vazou na braquiária e tivemos a Nayara Azevedo com a Mayara e Maraíza com aquela lá, ó. Traz uma cerveja urgente. O garçom gosta de ouvir, é assim, né? Voltamos já.
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0: Sertanejaço tá de volta com essa super dupla Kleber e Cauã. Lançada do projeto Resenha na Fazenda, a música Mil Adjetivos fala sobre a exaltação da beleza natural e os detalhes daquela pessoa amada. Mil Adjetivos.

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1: Eduardo Costa, imagina eu, hein? De Paulo e Paulino com Marília Mendonça, direto de 2018, cantaram Estrelinha, que você sabe cantar de cor, tenho certeza. Eu volto já, pessoal, não saia daí.
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1: Numa super quarta pra você, meu povo. Sertanejaço tá de volta com Maria Cecília e Rodolfo Me Devendo. E você tá me devendo, hein?
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0: Israel Rodolfo hoje não, Elis Just Call Girl nessa meia volta pro bar com Dailara e Mariana Fagundes. Na abertura do bloco, eu disse que você tá me devendo. E aí ficaram perguntando, mas tá devendo quem? Quem tá devendo? Você, meu amigo ouvinte, você tá me devendo recomendar o programa pros seus amigos que curtem o sertanejo. Programa Sertanejaço no seu rádio, volta já.
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0: 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E eu já voltei, turma, no Sertanejaço desta quarta. Agora tem aquela super duplona, Felipe e Rodrigo cantando pra nós aí, dois gumes. É deles mesmo, esta canção aí, tá? É, fala, sabes do quê? Do lado bom e ruim de acabar uma relação. Ou seja, tem tudo, tem que fazer as contas, né? Vamos lá.
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2: Leonel Frederico, Mariana Fagundes.
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0: João Neto e Frederico, toca aquela. Bruninho Davi, faixa 3 com Gustavo Lima. E a gente volta rapidinho.
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0: Super quarta por aqui no seu rádio. Sertanejaço tá de volta com

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0: Gustavão Limão, vagabundo. Antony Gabriel, CPF. E a gente vai para mais um intervalito. Voltamos rapidinho.
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0: Fala comigo, bebê, que eu tô de volta no Sertanejaço da sua quarta com Humberto e Ronaldo. Carência.

0: Júnior Marques, Ilusão de Amor. George Henrique Rodrigo, Beijo Equivocado. Como é que é beijo equivocado? Você já deu um beijo equivocado? É que beijo equivocado, aquele beijo que não era pra ter sido dado, né? Fala sério, voltamos já.
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0: Ô, turma sertanejada, o sertanejaço tá de volta nesta quarta-feira seguinte. Ó, Fernando e Sorocaba lançaram no ano passado, quase mais de um ano atrás já, né? Na verdade, um ano atrás, né? Em julho do ano passado, estamos no finalzinho do mês. Lá em julho de 2025, eles lançaram Já Vai Sabendo com Murilo Rufi. Foi gravada no projeto Churrasco On Fire e fala do quê? Dos riscos de perder um amor quando você fica adiando demais de tomar uma decisão, né? Aquela pessoa indecisa. Vamos ouvir.
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0: Henrique Juliano, seja ex, Cristiano Araújo, Indiferença com Zezé de Camargo. Olha só o que, dá pra fazer hoje com a tecnologia, hein, gente? Que bacana. E Bruno e Marrone, ai, que vontade. E assim chega ao fim o nosso sertanejaço da sua quarta-feira. Valeu demais, um forte abraço e até o próximo programa.
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0: E tá começando mais um Violada Sertaneja. A gente chega à metade da semana, quarta-feira, aquele dia que convida a gente a olhar para trás e perceber o quanto a gente já caminhou desde a segunda. Cada desafio vencido merece ser celebrado, viu? Porque toda conquista, ela começa com um passinho de cada vez. E se existe uma coisa capaz de renovar as energias, despertar boas lembranças e colocar um sorriso no rosto, é a música sertaneja. Da moda de viola ao sertanejo romântico, aqui a gente revive histórias que fazem parte da nossa vida. Então aumenta o volume, eu sou o Deluca, nossa viagem tá apenas começando.
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0: Vamos abrir o programa de hoje com uma dupla que ajudou a escrever algum dos capítulos mais importantes da história da nossa música sertaneja. Tião Carreiro e Pardinho e o sucesso Piscina. Mostra toda a versatilidade da dupla que revolucionou a música caipira com o pagode de viola, né? Tião Carreiro, considerado aí um dos maiores violeiros da história do país, e deixou um legado que continua inspirando gerações até hoje.

0: Paineira Velha com Nestor e Nestorzinho. Quando a viola começa a tocar, parece que o tempo desacelera, né? A memória leva a gente para lugares que jamais vão ser esquecidos. E a gente está só começando. É o Violada de hoje, dessa quarta, que volta já já com mais.
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0: E agora a gente abre mais um bloco com uma verdadeira obra-prima da música brasileira. Amanheceu, peguei a viola, composta por Renato Teixeira, lançada em 1976 e se tornou um dos maiores clássicos da música caipira. E nessa belíssima versão, Renato Teixeira divide a interpretação com Pena Branca e Javantinho, também dois gigantes da viola brasileira. Bora matar a saudade?

0: Fechando mais uma sequência aqui no nosso Violada com Sérgio Reis e Filhos, tocando em frente pra gente fechar. E daqui a pouquinho já volto, já trazendo muito mais.
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0: A gente vai trazer agora Caboclo na Cidade, composta por Dino Frank Belmonte, gravada originalmente lá em 1974. Só que a gente vai ouvir agora a interpretação inesquecível de Mocó.

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2: Bora abrir mais espaço aqui no nosso programa, na nossa quarta-feira, agora com Bandida, Rick Renner. Mais um sucesso lá da década de 90, hein?

0: Leandro e Leonardo Talismã, cada geração tem os seus grandes sucessos, viu? Só que todas acabam se encontrando quando o assunto é música sertaneja de qualidade. Bora pro intervalo e daqui a pouquinho o Violada continua.
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0: E a gente abre agora com o verdadeiro patrimônio da música brasileira. Tinoco cantando Chico Mineiro, que foi lançado em 1946 e até hoje é considerado uma das maiores músicas da nossa música caipira.
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0: Van, põe Tira pra gente fechar mais uma sequência, hein? Músicas que mantêm vivas, né? E fazem parte da história do Brasil e da memória afetiva de tanta gente. Vamos pro intervalo e daqui a pouquinho a gente continua.
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2: 5:18.
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0: A gente vai abrir agora com Ney Cigano e Silvio Rei, Matando Saudade com Exemplo de Cão. Aliás, é mais que uma música, é uma história sensacional. Curte aí.

0: João Carreira e Capataz buscando a felicidade pra gente fechar mais um bloco e daqui a pouquinho já volto já trazendo mais saudade.
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2: 5:31.
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comunicamos aos prezados ouvintes que a 29 de agosto de 2026 realizaremos mais um batismo nesta Igreja Apostólica. A celebração se dará em local consagrado e adequado para esse sacramento, nas dependências da sede desta igreja em São Paulo, capital. 29 de agosto será um sábado. Recomendamos aos interessados que se esforcem para participar das reuniões especiais que serão realizadas a partir de quinta-feira, 27 de agosto, todas com início às 19 horas. O encerramento dessa celebração será na segunda-feira, dia 31 de agosto. Sugerimos que continuem ouvindo assiduamente a Hora Milagrosa e que permaneçam interessados em aprender sempre mais a respeito da nossa fé e dos sacramentos que Deus Pai e nosso Senhor Jesus Cristo instituíram para os seus filhos e filhas. Mais esclarecimentos a respeito do sacramento do batismo poderão ser obtidos na sede desta igreja, na congregação mais próxima de sua residência ou por meio de carta endereçada à Igreja Apostólica, Caixa Postal 10.064, CEP 03014-970, São Paulo, capital, ou ainda pelo link Contatos do site www.igrejaapostolica.org. Conforme anunciado no início deste comunicado, a realização do próximo batismo na Igreja Apostólica será no dia 29 de agosto de 2026.

0: Divulgamos a seguir um depoimento de fé enviado para a sede desta Igreja Apostólica.
1: A senhora Teresa Brasília Schilorig é de Canoinhas, estado de Santa Catarina, de onde enviou o relato das bênçãos recebidas para pessoas da família dela durante o período da pandemia da Covid-19. Naquele ano de 2022, os filhos Luiz Carneiro, o Antônio Edson, o Rogério e os netos Michel e Cauã foram infectados e ficaram muito mal. Porém, ela manteve firme confiança no poder e na misericórdia da Santa Vó Rosa e do Santo Irmão Aldo, clamou em favor deles, os ajudou a fazer uso de água ungida e, graças ao amparo desses benditos santos, eles todos ficaram bem. Infectada pela virose por pneumonia, essa senhora foi mantida em tratamento médico e, sob o amparo do poder celestial, teve boa recuperação e tem desfrutado de boa disposição, como informou ela em depoimento de fé prestado em maio de 2025, relato que finaliza assim se expressando: agradeço a esses poderosos santos, à Santa Vó Rosa e ao Santo Irmão Aldo, por todas essas bênçãos e outras mais que tenho recebido em favor do meu lar e da minha família.
0: Convidamos os prezados ouvintes do programa Hora Milagrosa para que venham visitar as congregações da Igreja Apostólica nas seguintes localidades: Barracão, Rio Grande do Sul, com reuniões quinzenalmente aos sábados às 19 horas. Rua Arlindo Gradim, número 210, Centro. Blumenau, Santa Catarina, com reuniões aos sábados às 19 horas e aos domingos às 11 horas da manhã e quinzenalmente às terças-feiras às 19 horas e 30 minutos. Rua Frederico Jensen, número 4513, bairro Itoupavazinha. Erval do Oeste, Santa Catarina, com reuniões quinzenalmente aos sábados às 19 horas e 30 minutos e aos domingos às 9:30 da manhã. Rua Florianópolis, número 395, Centro.
2: Comunique-se com a Igreja Apostólica através do e-mail conselhodeliberativo@igrejaapostolica.org. Repetindo: conselhodeliberativo@igrejaapostolica.org ou pelo site ouvidoria.igrejaapostolica.org.

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1: Prezados e estimados irmãos, ouvintes e internautas, eu os cumprimento com a paz de Jesus Cristo nosso Senhor, desejando-lhes a graça e bênção do nosso Deus e Pai Celestial, do Divino Espírito Santo, de nossa Santa Mãe Maria Santíssima, de nossa Santa e querida Vó Rosa e também do nosso Santo e querido Profeta Irmão Aldo, para que todos sejam sempre prósperos, felizes e bem-aventurados no seu viver. Amados, neste importante momento venho falar a todos sobre um sacramento de nossa Santa Igreja Apostólica, que é o batismo. Através desta mensagem, quero-lhes falar como é tão maravilhoso o sacramento do batismo para a sua vida com Deus e seus santos. No momento que uma pessoa se converte, ou seja, aceita de coração a nossa fé apostólica e entrega-se de espírito, corpo e alma nas mãos da nossa Santa e Bendita Vó Rosa, de Jesus Cristo nosso Senhor, da Virgem Maria Santíssima, do nosso santo e querido irmão Aldo, e contrita e decidida, deixa de todo o pecado para seguir fielmente este santo caminho, ela recebe a bênção de Deus e de seus santos, e sobre o seu espírito recebe a unção do Espírito Santo de Deus. Assim, o novo convertido passa a ser de Deus e seus santos, e é protegido pelos anjos do Senhor, e começa a pessoa daí em diante, agora nos dias bem presente, receber as bem-aventuranças de filhos e filhas de Deus nesta terra. Porém, se faz preciso e necessário a criatura confirmar a sua fé diante do reino dos céus e da Igreja. E isto se dá quando a mesma recebe o batismo por imersão nas águas, conforme Jesus instituiu em sua doutrina, quando o mesmo deu o seu próprio exemplo e foi batizado por imersão nas águas do Rio Jordão, pelo profeta São João Batista. Jesus Cristo nosso Senhor não tinha sequer nenhum pecado para sepultar nas águas do Rio Jordão. Ele, Jesus, nunca pecou, mas para cumprir com toda a justiça de Deus, submeteu-se ao batismo e ao sair das águas, desceu sobre ele a unção do Espírito Santo de Deus. E para provar esta importante verdade que vos falo, o profeta São João Batista viu quando em forma corpórea de uma pomba branca, o Espírito Santo de Deus pousou sobre ele. E a voz de Deus se fez ouvir dizendo-lhe: este é o meu filho amado, em quem me comprazo. A ele ouvi. Portanto, ó prezados irmãos, irmãs, ouvintes e internautas, é que nesta Santa Igreja Apostólica é ensinado a viver em santidade e sobre a santa doutrina e disciplina que a mesma ensina. E saibam que a disciplina é a alma da doutrina, e unidas, pois ambas completam o viver de cada um, pois sem santificação e a moralização dos costumes ninguém verá a Deus. Portanto, os amados irmãos e ouvintes e internautas precisam de crer que o batismo que é realizado nas águas desta Santa Igreja Apostólica é real e verdadeiro. E o nosso santo irmão Aldo, quando estava entre nós, nos ensinava

Por isso que a promessa que é feita pelos batizandos é aceita por Deus, o nosso Pai Celestial, o qual perdoa todo o passado do batizando, e não só perdoa como também esquece. E Deus jamais cobraria dele sobre os pecados cometidos por ele antes do batismo. Portanto, que o batizando, ao ser submerso nas águas do tanque batismal, todo o seu pecado fica sepultado na mesma, e a criatura ressurge inteiramente purificada no espírito, na alma e no corpo, e recebe uma nova unção santificadora, a qual irá fortalecê-lo para que, tendo condições próprias de se defender das tentações e não voltar mais ao pecado, nem às práticas injustas, conforme Jesus Cristo, nosso Senhor, ensinou sua doutrina quando Nicodemos, que era mestre em Israel, lhe perguntou: Mestre, o que eu devo de fazer para herdar o reino dos céus? Então Jesus lhe respondeu, dizendo: Nicodemos, necessário vos é nascer da água e do Espírito. Vejam, amados, que a pessoa nasce do Espírito de Deus quando se converte à verdadeira fé, ou quer dizer, aceita nossa doutrina e disciplina que lhes anunciamos, recebendo o batismo do Espírito Santo de Deus para o seu próprio espírito, e nascer da água quando se batiza nas águas nesta Santa Igreja Apostólica. Neste ato solene, Deus renova em cada batizando a força da vocação natural de cada um para serem útil à obra desta Santa Igreja Apostólica, cuja vocação a pessoa recebeu de Deus ao nascer. Entendam, ó prezados, esta verdade, que quem vive em obediência à nossa doutrina e disciplina, estes amam realmente a nossa Santa Igreja Apostólica e vive o verdadeiro batismo em sua vida. Amam a Deus, o Pai e seus santos, ao Divino Espírito Santo, a Jesus Cristo, nosso Senhor. Amam a Virgem Maria Santíssima, nossa santa e querida avó Rosa, e também ao nosso santo e querido irmão Aldo, de todos os santos e anjos dos céus. E assim procedendo, serão sempre prósperos, felizes e amparados com a proteção celestial. Por isso, amados, devem guardar nos seus corações estes ensinamentos que esta Santa Igreja Apostólica vem nos dias de hoje com esta preocupação voltada para o seu bem-estar. Por isso, agora, neste momento, em nome destes santos gloriosos dos céus, desejo toda a felicidade do mundo, em nome de Jesus, da Virgem Maria Santíssima, da Santa Vó Rosa, do nosso santo e querido irmão Aldo, e de Deus com seus santos e anjos, com o Divino Espírito Santo, para vos abençoar em todos os momentos da sua vida, não só hoje, mas para todos sempre. Amém. Agora vamos fazer uma oração. Pai nosso que estás no céu, santificado seja o teu nome. Venha a nós o vosso reino, seja feita a vossa vontade, assim na terra como nos céus. O pão nosso de cada dia nos dai hoje. Perdoai as nossas dívidas, assim como nós perdoamos os nossos devedores, e não nos deixais cair em tentação, mas livra-nos do mal, porque teu é o reino, o poder e a glória para todos sempre. Bendita e santa vó Rosa, a Senhora e o nosso santo e querido irmão Aldo, e a nossa mãe Virgem Maria Santíssima, que nos dias atuais são as criaturas divinais que têm vindo dos céus para transformar a nossa vida. Por isso que, agora nesse instante, diante destes receptores, nestes lares apostólicos, nestes lares desses ouvintes internautas que estão ouvindo com muita atenção este santo programa Hora Milagrosa, vos entrego em tuas santas mãos e do Senhor Santo Irmão Aldo, para que assim possa confirmar esta bênção e esta virtude no espírito de cada um deles, para que, se ainda não são batizados, que procurem as nossas reuniões de nossa Santa Igreja próximos de seus lares, para então tomarem todas as devidas providências e assim fazerem as fichas batismais, para terem o direito e o acesso ao santo batismo nesta Santa Igreja Apostólica. Mãe Gloriosa, eles também estão lhes pedindo sabedoria, entendimento, para que possam entender e compreender melhor a nossa doutrina, os mistérios e os desígnios do Reino dos Céus que nós estamos lhes anunciando nos dias presentes. Por isso, Mãe, também muitos deles
estão lhes pedindo

0: a cura das enfermidades, a solução dos seus problemas, para que sejam prósperos, felizes e bem-aventurados, pois muitos deles passam até mesmo com algumas enfermidades cancerosas, algumas enfermidades incuráveis, até mesmo decididos pelos médicos que não tem mais solução dos seus problemas. Mas a senhora e o santo irmão Aldo têm o poder de resolver esta situação destes teus filhos. Passam com problemas nas vértebras, problemas cardiovasculares, problemas nos seus órgãos internos, mãe. E assim, com problemas também depressivos, que a senhora e o santo e querido irmão Aldo façam com que todos estes males agora sejam afugentados para bem longe da vida do corpo desses teus filhos e dos nossos ouvintes que lhes ouvem agora com muito amor e carinho. E colocaram a par dos seus receptores a água e o óleo para receber esta unção. Que a senhora os abençoe e os unge com a virtude do Espírito Santo do Pai, junto com o santo irmão Aldo e a nossa mãe Maria Santíssima, para que quando esses teus filhos fizerem uso destes elementos com fé, receberão a solução dos seus problemas e a cura das enfermidades. Em teu glorioso e santíssimo nome, eu as declaro abençoado, Santa Vó Rosa, Santo Irmão Aldo, e ungidos pela virtude do Espírito Santo do Pai, junto com a nossa Mãe Maria Santíssima, Jesus, para que sejam prósperos, felizes e bem-aventurados. Amados irmãos e ouvintes internautas, creio que estão recebendo agora a bênção e unção do Espírito Santo do nosso Deus, através da Santa Vó Rosa e do Santo Irmão Aldo e da Virgem Maria Santíssima, para que em todos os momentos da sua vida possam ser prósperos, felizes e bem-aventurados, não só hoje, mas para todos sempre. Amém.
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3: 6:01.
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6: Bom dia, gente querida. 29 de julho, Santa Marta, Maria e Lázaro celebramos hoje. Então, nesse dia 29 de julho, a palavra de Deus que nos traz é João, capítulo 11, 19 e 27. Quando Marta viu que Jesus estava chegando, foi encontrá-lo. Maria, porém, ficou sentada em casa. Disse então Marta a Jesus: Senhor, se tivesse estado aqui, o meu irmão não teria morrido. Mas ainda agora sei que o que pedires a Deus, ele te concederá. Disse-lhe Jesus: o teu irmão ressuscitará. Disse-lhe Marta: sei que ressuscitará na ressurreição no último dia. Jesus disse-lhe: sou eu a ressurreição e a vida. Quem crê em mim, ainda que mora, viverá. E quem vive e crê em mim, jamais morrerá. Crês isto? Disse-lhe: sim, Senhor. Eu creio que tu és o Cristo, o Filho de Deus, aquele que vem ao mundo. Palavra da salvação, glória a vós, Senhor. Gente amada de Deus a caminho. Marta não entendeu o que Jesus lhe disse sobre a ressurreição. E quem pode dizer que entendeu? A resposta de Marta, no entanto, foi uma solene profissão de fé. Eu creio que tu és o Cristo, o Filho de Deus, aquele que deve vir ao mundo. Não entendi nada, mas acredito, porque é o Senhor quem está dizendo. Jesus dizia: sou eu a ressurreição e a vida. A mesma profissão de fé foi dita por Pedro quando Jesus disse que era preciso comer a sua carne e beber o seu sangue. Muitos se escandalizaram e se afastaram de Jesus. Pedro não afirmou ter entendido o que Jesus tinha dito, mas simplesmente: tu tens palavra de vida eterna. E nós cremos e reconhecemos que tu és o Santo de Deus. Por isso nós rezamos para a mamãe. Ave Maria, cheia de graça, o Senhor é convosco. Bendita sois vós entre as mulheres, e bendito é o fruto do vosso ventre, Jesus. Santa Maria, Mãe de Deus, rogai por nós, pecadores, agora e na hora da nossa morte. Amém. Rogai por nós, Santa Mãe de Deus, para que sejamos dignos das promessas de Cristo nosso Senhor. Amém. E que Deus abençoe a todos. Muita paz. Gente querida, ao final da nossa reflexão, de ouvirmos a palavra de Deus, eu gostaria muito de vos abençoar. Então, o Senhor esteja convosco, Ele está no meio de nós. Por intercessão da nossa querida mãe, desça sobre cada um de vós, vossas famílias, vossos trabalhos, a bênção de Deus Todo-Poderoso, o Pai, o Filho e o Espírito Santo. Amém. A alegria do Senhor seja a vossa força.
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3: A gente vai agora com Piracicaba, gravada por Caçula e Marinheiro, relembrando uma das cidades mais tradicionais do interior paulista.

0: Mais uma sequência pra gente curtir, o sucesso de Jaine, meu velho pai, finalizando a penúltima sequência aqui do nosso Violada. E daqui a pouquinho já tem as últimas.
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8: 6:21. 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

0: Presidente da Federação das Cooperativas de Eletrificação Rural de Santa Catarina visita a Fecoagro. Rabobank projeta pausa na expansão da soja no Brasil e vê queda na produção em 26/27. Essas e outras notícias logo após a nossa mensagem cooperativista.
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0: Alô, amigos gaúchos e catarinenses. Eu sou o René Roberto e hoje é quarta-feira, edição de 29 de julho de 2026. E essas são as notícias. O presidente da FECOERUSC, Federação das Cooperativas de Energia do Estado de Santa Catarina, Edson Flores da Cunha, acompanhado da superintendente Ana Iris, esteve visitando a sede da Fecoagro em Florianópolis nesta segunda-feira. Vieram conhecer o sistema de comunicação da Fecoagro com a finalidade de incrementar naquela federação serviços de comunicação semelhante para a conscientização de seus associados e consumidores de energia a importância do sistema cooperativista. Edson Flores da Cunha, que também é o presidente da Serege, Cooperativa de Eletricidade Esteve Júnior de Biguaçu, ficou surpreendido com a estrutura de comunicação que a Fecoagro mantém, visitando os estúdios de rádio e de TV, assim como o museu de equipamentos utilizados pela Fecoagro nos seus 51 anos de existência, e manifestou o interesse de discutir alguma parceria para operação conjunta entre a Fecoagro Agro e a FECOERUSC, praticando a intercooperação na comunicação. O sistema FECOERUSC, por meio de suas 22 cooperativas filiadas, atende mais de 1 milhão de pessoas em Santa Catarina e tem um papel fundamental no desenvolvimento social do estado. Desde a expansão da eletrificação rural, as cooperativas do ramo foram protagonistas em levar energia elétrica a praticamente todo o território catarinense, um insumo essencial para a produção, crescimento econômico e a qualidade de vida da população. Mais do que infraestrutura, esse trabalho representa um compromisso contínuo com as comunidades. A responsabilidade social das cooperativas está presente no dia a dia por meio de ações que valorizam pessoas, fortalecem vínculos e contribuem para o bem-estar coletivo. Esse compromisso se reflete em relações pautadas pela ética, pela cooperação e pelo desenvolvimento sustentável, envolvendo cooperantes, colaboradores, parceiros, comunidades e o poder público, enfatizou o presidente Edson Flores. Federação da Agricultura e Pecuária de Santa Catarina, FAESC, esteve representada na capacitação sobre organização sindical patronal rural realizada em Brasília. A programação foi promovida pela Confederação da Agricultura e Pecuária do Brasil, CNA, e reuniu representantes das áreas jurídica, sindical e técnica das 27 federações estaduais de agricultura e pecuária. A programação abordou o arcabouço normativo e a legislação relacionados ao registro sindical, além de questões ligadas à representatividade, às relações de trabalho e ao fortalecimento do sistema sindical rural. O coordenador trabalhista da Confederação Nacional da Agricultura, Rodrigo Huguenay, destacou a importância da capacitação para promover o debate entre as federações. A assessora jurídica sindical da Federação da Agricultura de Santa Catarina, FAESC, Andréia Barbieri Zanlucchi, participou do encontro e enfatizou que a capacitação representa uma importante oportunidade de atualização e aperfeiçoamento técnico a fim de fortalecer a atuação da federação e dos sindicatos rurais de Santa Catarina. Durante o encontro, o coordenador de relacionamento da Confederação Nacional da Agricultura, Rafael Diego Costa, ressaltou a importância de discutir a regularidade sindical, tema que, embora possa parecer distante, está presente na rotina diária do produtor rural. A capacitação teve início com a palestra do advogado e consultor trabalhista Luiz Alberto, que abordou temas fundamentais para o fortalecimento da atuação sindical, como a liberdade sindical prevista na Constituição Federal e os procedimentos relacionados ao registro sindical. Ao longo dos 2 dias de programação, os participantes acompanharam painéis e debates sobre o enquadramento sindical patronal, a portaria do Ministério do Trabalho e Emprego 3.472 de 2023, que regulamenta os procedimentos para o registro de entidades sindicais junto ao Ministério do Trabalho, além dos fundamentos constitucionais do direito sindical, das etapas do processo de registro sindical. Para o presidente da Federação da Agricultura de Santa Catarina, José Zeferino Pedroso, a participação da federação nessa capacitação reafirma o compromisso da entidade com o fortalecimento do sistema sindical rural e com a qualificação permanente de sua equipe técnica. Ele disse: a atualização atualização contínua é fundamental para que a FAESC ofereça suporte cada vez mais qualificado aos sindicatos rurais, o que garante segurança jurídica, uniformidade de procedimentos e maior eficiência na defesa dos interesses dos produtores rurais. Uma representação sindical forte, preparada e alinhada à legislação, fortalece todo o sistema sindical rural e amplia a sua capacidade de promover o desenvolvimento do agro catarinense, finalizou Zezo Pedroso. O Sicoob Alto Vale anunciou resultados projetos aprovados pelo edital 2026 do Fundo de Investimento Social. A cooperativa recebeu 171 inscrições de 150 entidades, abrangendo 23 municípios da região do Alto Vale do Itajaí de Santa Catarina. Após o processo de análise conduzido pela Comissão de Avaliação e aprovado pelo Conselho de Administração da cooperativa, foram selecionados 75 projetos de interesse coletivo. As iniciativas aprovadas contarão com o suporte financeiro do fundo, que nesta edição disponibiliza um valor global de R$405.800 para apoiar as ações locais. Pedro Lopes, presidente do Sicoob Alto Vale, destacou que o volume de inscrições reflete o engajamento e a força das organizações civis da região. Para o Sicoob Alto Vale, o Fundo Social cumpre o papel essencial de apoiar entidades sem fins lucrativos que atuam diretamente no desenvolvimento das comunidades parceiras. A equipe de avaliação do Sicoob Alto Vale vai entrar em contato com cada uma das instituições participantes a fim de orientar sobre as próximas etapas. A liberação efetiva dos recursos financeiros vai ocorrer após a devida análise dessa documentação com previsão de repasse para o período entre 1º e 11 de setembro, seguindo as diretrizes e prazos do cronograma oficial do fundo. A lista completa com as entidades beneficiadas e o regulamento do Fundo Social 2026 pode ser consultados no site do Sicoob Alto Vale. E a seguir, depois da nossa mensagem cooperativista, nossa última notícia: Rabobank projeta pausa na expansão da soja no Brasil e vê queda na produção 2026-2027. Aguardem.
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0: E agora atenção para a última notícia. A safra brasileira de soja 2026-27 com plantio no país, a partir de meados de setembro, pode registrar uma queda de cerca de 2% ante o recorde do ciclo anterior para 178 milhões de toneladas, em meio a difíceis condições de mercado que deverão levar a uma estabilização da área plantada, afirmou o Rabobank nesta quinta-feira. A estimativa do Rabobank, banco holandês, considera uma pausa no aumento sustentado de área plantada que tem sido visto no país há mais de duas décadas, a uma taxa de cerca de 4%. Ao ano, segundo o relatório assinado pela analista sênior de grãos e oleaginosas, Marcela Marini. Margens de agricultores comprimidas por preços baixos da commodity, condições de crédito mais restritivas, custo de financiamentos mais elevados e crescente incerteza em torno dos mercados de insumos desmotivam agora a expansão da área no maior produtor e exportador de soja, escreveu Marini. O recuo esperado na produção considera uma normalização da produtividade média após resultado no anterior acima da tendência, em vez de queda na área plantada. Contudo, os riscos de queda maior na produtividade são elevados, particularmente devido aos potenciais impactos do El Niño e aos custos mais elevados de fertilizantes, associados a tensões geopolíticas geradas pela guerra no Irã. Nesta fase, a estimativa não incorpora potenciais impactos climáticos adversos associados ao El Niño, disse o banco holandês, lembrando que episódios recentes do fenômeno climático tiveram impactos negativos na produção em regiões importantes, notadamente na safra 23-24. O ambiente mais restritivo também está aumentando a disponibilidade de terras agrícolas para venda ou arrendamento, à medida que os produtores buscam liquidez e ajustes em seus balanços, apontou o relatório. O consequente aumento na oferta de terras deve desacelerar a expansão da área cultivada, particularmente aquela decorrente da conversão de pastagens, ao mesmo tempo em que redireciona o modelo de crescimento da soja no Brasil para a otimização e a realocação de áreas agrícolas já existentes, concluiu. A especialista classificou ainda a expectativa de estagnação da área como uma mudança-chave e um ponto de inflexão, no foco estratégico de produtores. Mas a mudança não significa uma contratação estrutural na produção de soja no Brasil, que com o crescimento contínuo da safra, expandiu sua participação na produção global de 28% em 2010 para 42% em 2026. Trata-se, na verdade, de uma moderação no ritmo de expansão, refletindo tanto condições econômicas mais restritivas para os produtores, quanto a um crescimento mais lento da demanda global, apontou Marini. Ainda lembrou ela que a terra continua sendo o principal ativo do produtor, o que limita a probabilidade de uma redução significativa da área. No entanto, espera-se que a expansão futura se torne mais seletiva, cada vez mais condicionada à rentabilidade, ao acesso ao crédito e a considerações sobre gestão de risco. Em 2026-27, se confirmada a projeção de safra menor, ela poderia contribuir para um cenário global de oferta e demanda mais equilibrada, fluxos de exportação mais estáveis e um suporte moderado aos níveis de bases da soja no mercado interno. 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

abre o nosso último bloco com uma moda que retrata a saudade das antigas tropas e dos carreiros. Bora de A Saudade ao Carreiro, gravada por os dois mineiros, resgatando um universo que ajudou a construir boa parte da história do interior brasileiro.

0: A sementinha na última de hoje pra gente chegar ao fim de mais um Violada. Obrigado mais uma vez pela sua companhia e mais esse encontro nessa quarta-feira, e que seja um dia cheio de muita saúde, muita paz, boas notícias e de muita moda também que a nossa rádio coloca, né, pra você. Um beijo no coração, eu sou o Deluca e foi uma alegria estar com você. Amanhã a gente se encontra novamente, se Deus quiser. Forte abraço e até lá.
1: O Violada Sertaneja fica por aqui. Um forte abraço e até a próxima.
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2: 6:59.
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5: Bom dia, está no ar o Líder Notícias desta quarta-feira, hoje dia 29 de julho de 2026. Na apresentação de Matheus Mitterer, central técnica do Gabriel Platal e direção geral do Mauro Roberto Von Mórbida.
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5: 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Campanha do TSE quer comprovar segurança das urnas eletrônicas. Justiça Eleitoral abre prazo para solicitação do voto em trânsito. Inverno pode agravar sintomas de depressão sazonal. Painel sobre emendas parlamentares do Tribunal de Contas registra mais de 2,6 mil pessoas em apenas 2 semanas. Joaçaba define pilares do plano de desenvolvimento econômico em seminários com entidades e setor produtivo. Pacientes de Joaçaba passam a contar com teleconsultas. Vereadores fazem pedido de informação sobre empresa que presta serviço para a Secretaria de Obras de Herval do Oeste. Você confere também as informações do setor de segurança pública e do esporte.
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5: Campanha do Tribunal Superior Eleitoral quer comprovar a segurança das urnas eletrônicas. Os detalhes com Eduardo Amaral.
8: Na próxima semana, o Tribunal Superior Eleitoral, TSE, realiza a primeira edição da Semana do Sistema Eletrônico de Votação. São diversas atividades que acontecem entre os dias 13 e 9 de agosto e terão ações em todo o país, com o objetivo de aproximar a sociedade e a justiça eleitoral. A ideia é ampliar o conhecimento da população sobre o funcionamento da urna eletrônica e seus sistemas de segurança, transparência e auditoria. A programação começa oficialmente na próxima segunda-feira, durante a sessão de abertura do segundo semestre do Judiciário. Na ocasião, o presidente do TSE, Cássio Nunes Marques, fará o lançamento oficial do evento. A primeira atividade, dentro do eixo temático O Sistema Eletrônico por Dentro, será a abertura de uma urna eletrônica na Escola Elefante Branco, em Brasília. No período da tarde, a atividade será transmitida ao vivo pelo canal da Justiça Eleitoral no YouTube, possibilitando assim que qualquer pessoa acompanhe as etapas do procedimento. A programação completa está disponível no site do TSE. Grupo Rádio Web, 25 anos. 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Produção e reportagem, Eduardo Amaral.
5: Obrigado, Eduardo. E Justiça Eleitoral abre prazo para solicitação do voto em trânsito. As informações com a Carol Denardi.
9: Eleitores que estiverem fora de seu município no dia do pleito podem pedir a transferência temporária do voto até o dia 20 de agosto. Quem estiver com o título cancelado ou suspenso não pode solicitar essa modalidade. A chefe da seção de eleitores e biometria do Tribunal Regional Eleitoral de Santa Catarina, Karina Bittencourt, explica quem tem direito e onde o serviço está disponível.
10: O voto em trânsito, ele é permitido para qualquer eleitor que saiba que estará fora do seu domicílio eleitoral em alguma das capitais no Brasil ou em qualquer município que tenha mais de 100 mil eleitores aptos. Então, aí, nesses casos, ele pode solicitar transferência temporária para uma dessas localidades. Em Santa Catarina, a gente tem 12 municípios que estão habilitados para receber o voto em trânsito, que são Balneário Camboriú, Blumenau, Brusque, Chapecó, Criciúma, Florianópolis, Itajaí, Jaraguá do Sul, Joinville, Lages, Palhoça e São José. E esse requerimento, ele pode ser feito pelo autoatendimento, lá no site do TRE, pode ser feito online ou em qualquer cartório eleitoral de qualquer região no Brasil.
9: O pedido é simples e não exige deslocamento até o município de origem. Karina detalha como funciona a votação dependendo de onde o eleitor estiver.
10: Se o eleitor ele estiver fora da unidade da federação do seu domicílio, por exemplo, eu sou eleitora de Santa Catarina. Se eu estiver em qualquer município em Santa Catarina, eu vou votar para todos os cargos. Porém, se eu for uma eleitora de Santa Catarina e eu sei que eu estou em Salvador, lá na Bahia, eu vou votar apenas para presidente.
9: Já para quem mora no exterior e estiver no Brasil, o voto em trânsito vale só para presidente. Já quem mora aqui e vai viajar para fora no dia da eleição, não consegue votar e precisa apenas justificar a ausência. O prazo final para solicitações é 20 de agosto. Lembrando que a solicitação pode ser feita no site do Tribunal Regional Eleitoral, aqui de Santa Catarina. De Florianópolis, da Rede de Notícias AKERT, Carol Denardi.
5: Obrigado, Carol. E o inverno pode agravar sintomas de depressão sazonal. Mais detalhes com a Vanessa Carini.
2: O inverno pode trazer mais do que frio e dias nublados para algumas pessoas. Quando o desânimo, o excesso de sono e a falta de energia se repetem todos os anos e interferem na rotina, pode ser um sinal de depressão sazonal, como explica o psiquiatra Ian Arantes Pereira.
11: É muito comum a gente sentir aquela vontade de ficar mais encolhido no sofá ou uma certa preguiça nos dias frios e chuvosos. Mas existe uma linha clara entre aquela preguicinha de inverno e a depressão sazonal. A tristeza comum passa rápido e não impede você de cumprir as suas atividades diárias. Já a depressão sazonal é um quadro médico real, um subtipo de transtorno depressivo ou bipolar, que acontece sempre na mesma época do ano, geralmente no outono e no inverno, e melhora completamente quando a primavera chega. Para a medicina fechar esse diagnóstico, esse padrão precisa se repetir por pelo menos 2 anos consecutivos. Os sinais vão além do humor para baixo. A pessoa sente um cansaço extremo, a necessidade exagerada de dormir, perda do prazer em coisas que antes gostava e alterações do apetite. Diferente do desânimo comum, a depressão sazonal gera um impacto profundo na rotina, afetando o trabalho, os estudos e as relações familiares.
2: Para reduzir os impactos do inverno, o especialista recomenda manter uma rotina ativa e aproveitar a luz natural sempre que possível. Ele também orienta sobre o momento de buscar ajuda profissional.
11: A principal orientação é buscar luz natural. Abra janelas logo pela manhã, tente caminhar ao ar livre durante o dia, mesmo se o céu estiver nublado. Manter a atividade física regular, cuidar da higiene do sono e não se isolar, garantindo momentos de lazer e conversa com amigos e família, são remédios preventivos poderosos. Em alguns casos, indicamos também a fototerapia, que é o uso de luminárias especiais de luz brilhante logo cedo, ajudando a avisar o cérebro que o dia começou. E quando precisamos buscar ajuda médica? Se você notar que a tristeza ou a falta de energia estão impedindo você de trabalhar, cuidar da casa ou se relacionar, ou se surgirem pensamentos de que a vida não vale a pena, ideias de autoagressão, ou incapacidade de realizar o básico, busque ajuda profissional sem demorar. Aos familiares e amigos, fiquem atentos aos sinais de isolamento ou mudanças de comportamento. Aproximem-se com empatia, sem julgamentos ou frases prontas como "isso é preguiça" ou "falta de força de vontade". Ofereça apoio prático, ajude a agendar uma consulta e mostre que a pessoa não precisa passar por isso sozinha. A depressão sazonal é uma condição médica real e existem tratamentos eficazes que devolvem a qualidade de vida e o bem-estar para o indivíduo.
2: De Florianópolis para a Rede de Notícias AKERT, Vanessa Carini.
5: Obrigado, Vanessa. Painel sobre emendas parlamentares do Tribunal de Contas do Estado registra mais de 2,6 mil acessos em apenas 2 semanas. As informações com o Ed Serpa.
12: Mais de 2.600 acessos em apenas 2 semanas. Esse é o resultado do novo painel de emendas parlamentares lançados pelo Tribunal de Contas de Santa Catarina na plataforma Farol TCE. A ferramenta reúne em um único ambiente informações sobre a destinação de recursos das emendas parlamentares e permite que qualquer cidadão acompanhe onde o dinheiro público está sendo investido. Os dados mostram que, de 2022 até o início de julho deste ano, foram destinados cerca de 7 bilhões e 700 milhões de reais por meio de 21.564 emendas. Os recursos foram destinados a mais de 2 mil entidades públicas e privadas em todo o estado. Para o presidente do Tribunal de Contas, conselheiro Herneus de Nadal, facilitar o acesso a essas informações fortalece a transparência e o controle social. Segundo ele, quando o cidadão consegue acompanhar a aplicação dos recursos públicos, a participação da sociedade também se torna mais qualificada. O levantamento também revela que o volume de recursos destinados por emendas vem aumentando ano após ano. Em 2025, os repasses chegaram a 1 bilhão e 900 milhões de reais. Em 2026, mesmo antes da metade do ano, o valor já passa de 1 bilhão e 400 milhões. Atualizado diariamente, o painel oferece gráficos, tabelas e relatórios que podem ser consultados gratuitamente por qualquer pessoa no Farol TCE, na página inicial do site oficial do Tribunal. Da Rádio TCE, especial para a Rede de Notícias Acaerte, repórter Ed Serpa.
5: Obrigado, Ed. A seguir, vos confere. Pacientes de Joaçaba passam a contar com teleconsultas. Prefeito de Erval foi à capital do estado buscar recursos para a defesa civil.
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3: Estamos de volta com o Líder Notícias, hoje quarta-feira, 29 de julho de 2026. E a população de Joaçaba agora terá o serviço de teleconsultas para agilizar a busca por médicos especialistas. Mariana Zupeleto, chefe de Regulação, Controle e Avaliação da Secretaria de Saúde, explica.
4: A Secretaria Municipal de Saúde de Joaçaba, então, realizou a adesão ao programa de teleconsultas, né, do SISAMARP, que é o consórcio público qual a gente faz parte. Então, a partir do mês de agosto, nós vamos ter as teleconsultas com especialistas para disponibilizar para a população. Essas teleconsultas, elas serão realizadas via telemedicina, com o suporte da equipe de saúde. Então, haverá uma técnica de enfermagem à disposição do paciente, tanto para fazer a conexão, né, com os médicos, quanto para imprimir as receitas e os encaminhamentos após a consulta. A nossa perspectiva é bem positiva, porque isso vai aumentar o acesso dos pacientes aos médicos especialistas e também vai diminuir os transtornos, os custos, né, com os deslocamentos para outros municípios. Nesse primeiro momento, serão disponibilizadas algumas especialidades, né? Então, dentre elas, teremos reumatologista, neuropediatra, psiquiatria. Mas, no decorrer do andamento das atividades, esse rol de procedimentos, né, de especialistas, tende a ser aumentado. Então, nós estamos bem contentes por poder ampliar o acesso aos médicos especialistas da população de Joaçaba. Estamos bem positivos com essa nova metodologia. Lembrando que o acesso aos médicos especialistas se dá por meio da porta de entrada do SUS, né? Então, que é o posto de saúde, onde o médico do posto de saúde faz a avaliação e encaminha ao especialista quando necessário, né? Quando indicado, conforme os protocolos clínicos, protocolos de acesso e de regulação.
3: A Prefeitura de Joaçaba, por meio da Secretaria de Desenvolvimento Econômico e Inovação, realizou na última segunda-feira o primeiro seminário do Plano de Desenvolvimento Econômico Municipal, iniciativa desenvolvida em parceria com o SEBRAE. O encontro reuniu representantes de entidades, empresários, conselhos e instituições para definir as áreas estratégicas que irão nortear as ações de desenvolvimento econômico do município para os próximos anos. Participaram do seminário representantes da Associação Comercial Industrial do Oeste de Santa Catarina, SIOC, da CDL, do Conselho da Cidade, Conselho de Desenvolvimento Econômico e Inovação, da Fiesc, Unoesc, Fundação CETEP, Sindilojas, além de empresários e representantes de diversos segmentos produtivos. Durante o encontro, foram definidos os quatro pilares que servirão de base para a construção do plano. Primeiro, comércio, serviços e economia regional. Segundo, inovação, saúde e indústria. Terceiro, agronegócio e produção de alimentos. Quarto, turismo, hospitalidade, economia de experiência.
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3: E na semana passada, o prefeito de Ervaldo Oeste, Ronaldo da Rosa, esteve na capital do estado buscando recursos junto à Defesa Civil. Conforme o prefeito, esses recursos são para melhorar o escoamento pluvial no município.
6: Tive duas agendas importantes lá em Florianópolis, que uma delas é a preocupação nossa e dos munícipes que serão atingidos pela construção do anel viário, né, onde vai passar. Então temos mais uma vez a garantia da equipe técnica de que não vai ser atrapalhado ninguém, nenhum dos empreendimentos, que é para o pessoal ficar tranquilo, que vai ser conversado com todo mundo, ninguém vai sair prejudicado, né? Só essa primeira etapa, onde não tem nenhum impacto importante, né? A não ser o impacto positivo do desenvolvimento. Então esse foi um dos motivos principais que me levou até a capital. E o segundo motivo, não menos importante, inclusive mais imediatista, é a nossa busca por recursos para a drenagem pluvial do município. Nós tínhamos cadastrado em Brasília um recurso significativo, mas como Brasília é distante, já foi indeferido o meu pedido, então, mais uma vez, não vamos poder contar com a ajuda de Brasília, né? E aí vamos recorrer onde a gente sabe que é possível, onde a gente sabe que tem, onde sabe que o pessoal faz questão de ajudar, que é no governo do estado, né? E já temos a sinalização bem importante aí de um bom recurso. Eu pedi 2 milhões, né? Não sei se vou conseguir os 2 milhões, mas acredito até que muito perto disso, para a gente investir em drenagem do nosso município. É uma luta, é uma questão que eu estou levando como prioridade número 1, 2, 3 e 4, porque todo mundo sabe o quão importante é isso e quantos anos que não se enterra um tubo na nossa cidade. Então, nós vamos ter que fazer aqui muita, muita drenagem, já temos um valor significativo garantido, acho que quase 2 milhões de reais, 1 milhão 950, se não me engano, já está garantido, já tem ofício, já tem portaria, ou melhor dizendo, já tem convênio, alguma coisa, e eu preciso mais 2 milhões, a minha meta é chegar em 5 milhões em drenagem, né? Então, essa foi a agenda principal da minha viagem, e volto, sem dúvida nenhuma, com uma esperança muito importante aí de conseguir mais próximo de 2 milhões. Eu pedi 2 milhões, mas que vem aí próximo de 2 milhões de reais já vai, com certeza, me ajudar a quase chegar na meta de 5 milhões que eu tenho para o nosso mandato de drenagem.
3: Ronaldo informa que os recursos serão para depois do período eleitoral.
6: Esse recurso vem depois das eleições, né? É para a gente poder investir aqui na região da Beira Rio, aqui na região da Copérdia, aqui da Independência, ligando para o Rio do Peixe, né? Aqui na região da Prefeitura também, nós já temos recurso para Carlos Gomes, temos recursos para Santa Catarina, obviamente já está começando, temos para Beira Rio em frente à BRF, e eu quero fazer uma rede grande de lá do Banco do Brasil, descendo pela Caixa Econômica, passando pela Praça e descendo até o Rio do Peixe. E quero fazer uma rede também grande aqui na Rua Independência, atrás em frente à mecânica que tem ali, e que leve ao Rio do Peixe também. Então essa é a minha preocupação e por isso que nós vamos batalhar bastante para conseguir esse recurso para nós executar essas obras.
7: Prefeito, dentro dessa situação, né, já está ocorrendo então a obra da Santa Catarina, pedi a compreensão dos motoristas, neste momento ela está bem no cruzamento entre a Santa Catarina e a Nereu Ramos a obra, né?
6: Sem dúvida nenhuma, Matheus, é importante, peço ajuda da rádio aqui na divulgação, precisamos paciência, é uma obra que precisamos fazer, não podemos empurrar mais com a barriga, essa obra está se tornando um problema sério para o nosso município, a não execução dela, então é óbvio que uma obra dessa envergadura, numa rua com essa importância no nosso município, se torne, antes dela estar concluída, um transtorno, porque temos buraco, temos brita e temos chuva. É a combinação perfeita para arrumar uma encrenca. Então, eu sei que o pessoal liga na rádio, ontem, anteontem, o pessoal fazendo vídeo, ligando na rádio. Gente, eu peço encarecidamente que tenham paciência. Nós precisamos executar essa obra. E muitas vezes não dá para no dia abrir, britar e tubular e fazer o asfalto. Então a gente precisa ter a paciência da população, porque é uma obra que eu não posso deixar de fazer. Nós precisamos revitalizar Santa Catarina, mas todo mundo precisa colaborar um pouco. A prefeitura precisa fazer, tentar cobrar agilidade das empresas, mas tudo tem um cronograma, né? Então, o que eu peço à população, ter paciência, utilizar as vias alternativas, Rua Arlindo Gomes, aqui no bairro São Jorge, Rua Leoberto Leal, lá no bairro São Vicente, porque vai dar problema. É uma obra grande, tem muito fluxo, não adianta eu dizer que não, que vai dar problema e vai demorar uns meses, porque é bastante laje, é bastante pedra, nós vamos enterrar ali uma rede de 1 metro de diâmetro, é uma obra complexa, mas repito aqui, nós precisamos fazer essa obra aí, porque até hoje foi empurrada com a barriga, mas nós vamos resolver e vamos fazer. Vão me xingar, mas depois ela vai ficar pronta e vai ficar muito bonita.
7: São 20 anos já esperando, né?
6: É, a vida inteira é feito só remendo ali, justamente, eu acho que por causa do valor e do desgaste, né? Mas nós assumimos esse compromisso aqui. E a gente sabe que boa parte do recurso é um convênio, mas a administração se empenhou para ter esse projeto, para ter essa agilidade, para a gente dar, sem dúvida nenhuma, essa segurança para a nossa população. E, com certeza, o benefício será muito maior que o ônus.
3: A seguir, você confere as informações do setor segurança pública. E ainda, vereadores fazem pedido de informação sobre empresa que presta serviço para a Secretaria de Obras de Gervaldo Oeste.
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0: As informações do setor de segurança pública agora com Marcos Valnei. Bom dia, Marcos.
1: Bom dia, Matheus. Ouvintes do Líder Notícias, a condutora de um Ford Focus ficou ferida na tarde de ontem após uma colisão contra dois caminhões na BR-282 em Catanduvas. O acidente foi registrado por volta das 15h10 em uma curva no quilômetro 407 nas proximidades da Ervateira Regina. A vítima foi socorrida pelo Corpo de Bombeiros com escoriações no braço e na região pélvica. Após atendimento no local, ela foi encaminhada ao Hospital Universitário Santa Terezinha Urso, em Joaçaba. De acordo com informações dos socorristas, o acidente envolveu um caminhão Volvo 290 e um caminhão Volkswagen 860, que terminaram fora da pista após o impacto. Os motoristas dos veículos de carga não se feriram. Durante o atendimento à ocorrência, o trânsito fluiu pelo sistema pare-siga. O trabalho foi finalizado após a chegada da Polícia Rodoviária Federal, que assumiu o controle do tráfego e os procedimentos legais para investigar a dinâmica e causas do acidente. Um menino de 10 anos morreu no início da noite de segunda-feira após ser atingido por uma trave de futebol em uma quadra de areia situada no bairro Catarinense, em Criciúma, no sul de Santa Catarina. A vítima foi identificada como Vitor Teixeira Vitório. O Corpo de Bombeiros foi acionado por volta das 19h45 para atender a ocorrência. No local, a equipe encontrou o garoto em parada cardiorrespiratória. Populares que realizavam as primeiras tentativas de reanimação relataram aos socorristas que a trave caiu sobre a cabeça da criança. Os socorristas deram continuidade às manobras de ressurreição e encaminharam a vítima à unidade de pronto atendimento à UPA. Mas o menino não resistiu aos ferimentos e teve a morte confirmada pela equipe médica. Em nota oficial, a Prefeitura de Criciúma lamentou profundamente o falecimento da criança e informou que a praça esportiva, onde o acidente ocorreu, estava interditada para a realização de obras. As circunstâncias do incidente deverão ser apuradas pelas autoridades competentes. Um homem de 58 anos foi resgatado pelo Corpo de Bombeiros após permanecer cerca de 8 horas parcialmente soterrado em uma escavação na comunidade de Linha Aparecida, no interior de Videira. O incidente ocorreu na tarde de segunda-feira, mas o socorro só foi acionado na madrugada de terça, após um vizinho localizar a vítima. De acordo com as informações apuradas, o homem realizava trabalhos de escavação por volta das 16 horas, quando o terreno cedeu, prendendo-o sob a terra. Ele permaneceu no local até ser ouvido e encontrado por um vizinho que contactou as equipes de resgate por volta da 1h43 de ontem. No momento em que a guarnição dos bombeiros chegou ao local, os pés da vítima já haviam sido parcialmente desobstruídos. Os profissionais realizaram atendimento pré-hospitalar, constatando suspeita de fratura no tornozelo esquerdo. Após a imobilização e estabilização, a vítima foi encaminhada ao Hospital Divino Salvador para atendimento médico especializado. Já pensou o apuro? Minha Nossa Senhora. Apresentamos o plantão policial no Líder Notícias. Bom dia a todos.
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3: Estamos de volta com Líder Notícias hoje, quarta-feira, 29 de julho de 2026. E vereadores da bancada do PP fizeram um pedido de informação sobre a empresa que presta serviço para a Secretaria de Obras de Gervaldo Oeste. O vereador Eduardo Ramelo Dudu explica o que motivou tal pedido.
4: É um requerimento da bancada do PP, um requerimento importante de uma das pastas mais importantes aqui no município, da Secretaria de Obras. Sabemos que também tem a Secretaria do Urbanismo, que é um braço dentro da Secretaria de Obras, então uma secretaria muito grande aqui no nosso município. Então, para nós aí, uma preocupação aí sobre a questão do terceirizado. Nós queremos saber, né, sobre a relação de maquinários, que tipo de maquinários precisa ser terceirizado, também os valores e a questão de medição, né, o custo unitário de uma hora máquina. Nós sabemos que também são 600 quilômetros de estrada de chão no interior. Sabemos que também a Secretaria de Obras faz um grande trabalho, se é com uma equipe ou com duas equipes que vai estar trabalhando, ou a questão de valores, se é melhor trabalhar com o terceirizado ou estar trabalhando só com a equipe da Secretaria de Obras. Então, um pedido de informação aí. Nós sabemos que veio muito maquinário desde a gestão do saudoso Américo Lorini, depois juntamente com o ex-prefeito Mauro Martini, e agora tá também a gestão do Ronaldo aí, vindo muito maquinários aqui para a Secretaria de Obras. Eu acompanho a Secretaria de Obras faz muito tempo, desde a gestão, onde que foi reformada toda a parte estrutural, quando que o saudoso Américo Lorini pegou com uma patrola e um caminhão. Então hoje nós temos esse parque de máquina aí, que tem muitos maquinários. Também tem a questão de funcionários aí, né? A questão que tem a folha, não permite estar contratando, e nós precisamos de estar contratando mais funcionários, também estar dando esse aumento salarial para os motoristas, operadores. Tem tudo essa questão aí. Então, um pedido, eu acho importante esse pedido de informação aí. Também tem a parte do urbanismo, que hoje nós temos dois funcionários para limpar a cidade. Então, também tem essa parte aí de estar contratando mais funcionários, né? Também sabemos que a folha sempre está no limite, eu acho que deve estar em 52% hoje. Então, mas é um pedido de informação, onde que o Poder Executivo possa estar mandando para nós aqui na Câmara, para estar nós acompanhando esse relatório aí, se é viável essa terceirização no nosso município aí. Também a questão de estar montando duas equipes para estar trabalhando na parte do interior. Eu acho que o dinheiro público, eu acho que nós temos que zelar o dinheiro público, e é importante essas informações, não só para mim, vereador, aí para nós vereadores, mas sim para a população ervalense. Esse pedido de informação é feito pela bancada do PP. O secretário Luciano, acho que ele era para vir na Câmara aqui nos próximos dias, mas ele pediu a sua saída, né? Eu acho que ele fez um trabalho bom aí na Secretaria de Obras. A saída dele, ele justificou a grande demandas, né? Você vê que não é fácil você estar na frente de uma pasta importante da Secretaria de Obras, porque você envolve, igual eu falei, a questão do urbanismo, você acaba pegando vários setores para estar administrando. A questão até do cemitério de Evaldo Oeste passa tudo por uma secretaria de obras. Então, esse pedido de informação é válido, eu acho que vem para esclarecer a nosso questionamento da bancada do PP, também os colegas vereadores que estiveram comentando e também para a população estar entendendo um pouquinho melhor como que funciona essa parte da Secretaria de Obras aqui no nosso município.
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3: Agora as informações do esporte com ele, Marcos Valnei.
5: Muito bem, vamos falar da 15ª rodada, a última rodada da fase classificatória da LNF. Todas as partidas acontecendo hoje às 20 horas. Joaçaba e São Caetano, Juventude Camaquã, Apodi e São Miguel, Concórdia Axel, América de Natal e São Lourenço, Sport Recife contra o Dracena, Lages versus Blumenau e o Balsas contra o Vasco da Gama. Pela Série B, ontem nós tivemos Juventude 1, Avaí 0, Ponte Preta 1, Atlético 1. O Fortaleza ganhou do Botafogo de Ribeirão Preto por 1-0. Nós teremos na sexta-feira o início da 21ª rodada, com o Operário recebendo São Bernardo. O Ceará pega a Ponte Preta. Vila Nova contra Sport Recife já no sábado. Também no sábado, Botafogo e América de Natal. No domingo, Atlético contra o líder Criciúma. Novo Horizontino contra o Juventude. Náutico contra o Atlético Goianiense. Cuiabá e Fortaleza. Na segunda, tem Goiás e Londrina. E na terça, completando a rodada, Avaí contra o CRB. Pela Série A do Campeonato Brasileiro, teremos hoje Internacional e Flamengo, às 19h30. Mirassol e Remo também às 19h30. Hoje, às 21h30, Vitória e Palmeiras. Também às 21h30, Fluminense e Bahia. Foi adiado o jogo da Chapecoense contra o Vasco da Gama, do Atlético Mineiro contra o Bragantino, do São Paulo contra o Santos, do Botafogo contra o Grêmio. Amanhã tem Corinthians e Atlético Paranaense, Coritiba contra o Cruzeiro. Pela Sul-Americana, ontem nós tivemos o Santos ganhando de 4-2 do Universidade Central de Venezuela. Ontem o Tigre perdeu em casa para o Nacional 2-1. Hoje tem Vasco da Gama contra o Independiente Medellín, Bragantino e Sporting Cristal, Cienciano e Lanús. Amanhã tem Grêmio contra o Bolívar, Caracas contra o Santa Fé e também o Ringues contra o Boca Juniors. Apresentamos o bloco de esportes.
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3: Chegamos ao final de mais uma edição do Líder Notícias. A apresentação de Matheus Mitterer, central técnica do Gabriel Platal, produção central líder de jornalismo, direção geral, Mauro Roberto Valmórbida. Você também pode acompanhar as notícias no nosso portal liderfm1075.com.br. Fiquem agora com o programa Manhã Líder e ele, Marcos Valnei. A todos, um ótimo dia.
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10: E aí, meu considerado e minha considerada, como é que você tá? Tudo bem? Dá licença? Deixa eu entrar aí na tua casa, no teu ambiente de trabalho, enfim, na tua vida, para que nós possamos retomar a nossa velha amizade e juntos vivermos outra vez lado a lado a emoção que emana do rádio.

0: Então me traga meu Upa Ai Ai de reencontro, que eu preciso dele, vem cá. Upa Ai Ai, que abraço gostoso. Bate fera, dá soquinho. Pronto, estamos devidamente cumprimentados e preparados para trocarmos energias através do rádio.
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0: Bença mãe, bença pai, bença avó. Bença avô, que seja esta quarta-feira, dia 29 de julho de 2026, abençoada, protegida, produtiva, que você possa atravessá-la na companhia de pessoas que te acrescentem, que te façam bem.
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0: Tô trazendo comigo a competência profissional do Gabrizinho da dona Vitalina Pituco, Gabriel Platal, com a sua competência profissional nos trabalhos técnicos, e nós estamos prontos para mais uma vez cumprirmos a missão que o rádio nos dá, a doce missão de mexer com a tua emoção, com a tua sensibilidade, com o teu astral até o meio-dia. Vamos fechar os olhos, colocar o nosso espírito de pé em sinal de gratidão a Deus por ter nos acordado para mais um dia da nossa existência, colocar o nosso dia, depositar o nosso dia, as nossas expectativas, as nossas esperanças nos pés do Senhor e pedir para que Ele cuide da nossa quarta-feira, da nossa e também das pessoas que a gente ama. Que seja um dia muito feliz na sua vida, que você possa escrever uma bela redação nessa folha em branco que é este dia que ele te dá de presente. Padre Zezinho, canta o sopro pra gente.

O sopro de Deus renova o coração e fortalece a alma para seguirmos em frente. Ele traz vida nova e esperança ao nosso caminho. Seu sopro dissipa o medo, restaura as forças e reacende a fé a cada amanhecer. Confie, onde o sopro de Deus alcança, florescem milagres, paz e novos começos. Me passa o chimarrão?

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0: Estamos juntos colocando o pé na estrada desta quarta-feira, já é dia 29 de julho, enfim. 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
0: Sol com algumas nuvens e chuva passageira durante o dia. À noite o tempo fica firme. 17 a mínima, 23 a máxima, com sensação térmica de 16 e 19. Chuva 16,9 milímetros, 94% de chance de que isso ocorra. E já veio, né? Chuva de madrugada, o tempo tá aí com a cara carrancuda, aparecendo chefe. Chefe que tem. Por que chefe tem que ter a cara carrancuda, né, velho? Ah, louco, não pode ser simpático. Umidade relativa do ar 73% a 95%. Vento de sudeste a 6 km por hora. O sol nasceria às 7h09 e vai se pôr às 17h55. A lua já tá cheia e tá linda.
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0: Bora então, trazendo meu povo, porque hoje tem uma pizza e uma coca do Passarela de presente para essas pessoas simpáticas que me ajudam a fazer a programação líder e ir ao encontro do bom gosto musical de vocês. Bom dia.
3: Bom dia, meus amigos da Rádio Líder, Edito Bianchini do Fátima. Coloco meu nome em oração, meu do meu marido Rubens, os meus dois sobrinhos, Vinícius e François. O sorteio me coloca. Pronto, uma música hoje de Jonete e Frederico, qualquer uma deles. Eita. Deus abençoe a quarta-feira de todos vocês aí. Muita saúde. Um abração.
0: O outro pra ti, você tá indo trabalhar cedo ou tá com insônia? 4h42 da manhã, né? Ela mandou uma mensagem. Muito obrigado. Bom dia.
4: Bom dia, Marcos. Eu tô pedindo oração pra mim, pra minha família. Tomara uma sorte, se tiver sorteio, me apoie no sorteio. Bom dia, tchau.
0: Bom dia, muito obrigado, dona Santinina. Bom dia, Rádio Líder.
5: Bom dia, Rádio Líder Inês Cordeiro. Quero participar do sorteio. Coloco Alexandre, Dilane, Daniel, Ronilda, Simone, Eliana, na benção do Padre Manzotti. Um grande abraço.
0: Outro pra senhora, gratidão. Ivo, um abraço pra você, obrigado pela mensagem. Seu Ari tá chegando, bom dia.
6: Bom dia, Marcos Fonei. Arique do Santo, me inscreve no sorteio, coloca meu nome, esposa de Bonete, filhas Kelly e Kathleen, e Inês Mular na oração do padre. Eu gostaria de ouvir hoje e oferecer para meus amigos Sérgio, sua esposa Fátima Terezinha e o seu Albino, pai e sogro deles. É a música Clínica da Vida com Lourenço Lorival. Um abraço, excelente dia. Eventualmente, se não der essa música, pode ser daí Mulher Maravilha com o Dalvan, tá bom? Um abraço.
0: Tá bom, obrigado, senhor. Deixa eu te explicar. O Canga do Tempo é lindo, eu gosto. Eu escuto em casa, fazendo churrasquinho. Eu gosto de curtir Lourenço e Lorival, essas músicas bem sertanejas. Mas é

é propícia pro programa antes, né? No programa ali do De Luca. Como que é o nome do programa? Violada Sertaneja. Aí é no estilo do programa lá. Não combina muito com a Manhã Líder, então vou tocar pro senhor lá na Sofrência, Mulher Maravilha, tá bom? Obrigado aí pela compreensão. João Neto e Frederico, meu anjo, tá no ar.

pro pessoal da rodagem, devagar, hein, gente? Tá chovendo, cuidado com a aquaplanagem. Você que está aí na estrada, muito obrigado pela carona. Pessoal da rodagem, que São Cristóvão acompanhe. Nós ouvimos João Neto e Frederico, meu anjo.

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0: Pois é, minha gente, estamos apresentando o Manhã Líder no clima gostoso da nossa amizade, que você possa estar bem, com saúde, disposto, cheio de inspiração para correr atrás dos seus pegas, né? 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Bora pro povo que tá me esperando no WhatsApp mais bem frequentado do rádio de Santa Catarina. Bom dia, meu amigo Marcos Onei, tudo certo? É o Luciano de Vargas de Joaçaba, passando para parabenizar a programação maravilhosa e agradecer por suas mensagens maravilhosas que animam o nosso dia. Coloca o meu nome e o do meu filho Cauã Santiago de Vargas no sorteio. Baita abraço para ti e uma excelente quarta-feira chuvosa para todos nós. Para vocês também. Obrigado, família. Bom dia!
1: Bom dia, Marcos Onei. Eu sou a Mara Rubia, quero participar do sorteio, se estiver. E também por a minha amiga Zenaide Davi. E por ela também, na benção do Padre Manzotti e ali a família toda dela. E também nos aniversariantes, que hoje ela está de aniversário. Que Deus abençoe ela muito, muito, muito. E muito obrigado. Marconei, fica com Deus.
0: A senhora também, parabéns para aniversariante, então. Dona Lúcia, muito obrigado pelo seu bom dia. Que a senhora também tenha um bom dia. Bom dia!
2: Bom dia, Marcos Bonilla. Aqui é na Turina Sul, do bairro São Jorge. Peço por você me colocar na bênção do padre, do meu neto Henrique Manuel, pela minha família. E quero concorrer dos brindes. Coloco meu neto Henrique Manuel no sorteio. Tenha um bom dia.
0: A senhora também, todo o povo aí em casa. Bom dia, Marcos Onei. A Eliane Rodrigues de Luzerna coloca minha família na bênção do padre Reginaldo. Me coloca no sorteio. Beijos, obrigada. Eu que agradeço. Bom dia, Marcos Onei. Meu nome é Daiane da Fonseca, do bairro Vila Rica. Me coloca eu e toda a família na bênção do padre e também no sorteio de hoje. Desejo a você uma quarta-feira muito abençoada, com muita paz e muita alegria. Gostaria de ouvir a música Cleiton e Romário, Dedo Cruzado. Ofereço para o casal de amigos, Ivo Dutra e sua esposa Natália. Obrigado, amiguinha. Pega aí, Cleiton e Romário, Dedo Cruzado.
3: Cleitinho, meu irmão, eu tô aqui, ó.

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11: Muito obrigado a quem se liga com a gente a partir de agora. Que bom que nós estamos juntos dividindo essa energia, essa expectativa de uma vida boa para todo mundo. 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Voltando para o nosso WhatsApp, chegou a vez de... Bom dia, gostaria de participar do sorteio de hoje e da Lina Rec Pimentel. E se for possível tocar Menina Não Corte o Cabelo, obrigado. Um abraço para Salete Rosa, que está mandando uma mensagem de bom dia para a gente. Agradeço. Bom dia.
0: Bom dia, meu querido amigo Marcos Valnei, tudo bem? Eu gostaria de ouvir hoje Leandro Leonardo, Copo de Vinho. Obrigado, meu amigo. Quem fala é a Elda Guarani. Beijo, beijo, beijo, amigo.
11: Obrigado, dona Elda. Obrigado. Dona Vitalina Pituco, bom dia.
12: Marco Vanei, bom dia, bom dia. Marco Vanei, hoje eu vou querer a lajota. Você não se preocupa de eu pedir? Posso pedir a lajota? Eu gosto. Tá chovendo, não vou saber. Eu vi dentro de casa. E daí coloca aí o meu filho na ração, você com a tua família e o gado. E depois no sorteio, tá bom?
11: Tá bom.
12: Pode ser assim? Tá
11: pode
12: bom?
11: Ser.
12: Muito obrigado. Deus abençoe você todo dia junto com nós,
11: amém.
12: Tá?
11: Amém. Que abençoe a senhora bom. Também.
12: Beijo, fica com Deus. Fui.
11: Valeu. Viu seu pause e canta Menina Não Corte o Cabelo?

0: Menina, não corte o cabelo. Viu seu pause dando recado pra gente.
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0: 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Bora pro WhatsApp. Bom dia!
1: Bom dia, Marcos Donei. Aqui é a Neiva Machado, Nossa Senhora de Fátima. Me coloca no sorteio, se tiver, coloca a família Soares de Lima Machado da Silva na bênção do Padre. A música Pelas Estradas da Vida com o Milionário José Rico. É um forte abraço. Beijo, amigo.
0: Beijo, brigadão pelo seu tempo e atenção. Olá, feliz quarta-feira. Gostaria de participar do programa hoje com a música do JM, Ainda Sou Seu Namorado. Muito obrigado. Beijo no coração, diz ela. É, Angélica. Bom dia, Marcos Sondei. Tudo bem? Me coloca no sorteio Elisângela Mota e o marido Marcelo Rosalém. Obrigada, ótimo dia. Eu que agradeço. Atenção. Bom dia. Vou mudar sábado. Fica com Deus. Sou eu, a Pit. Ô, Pit, que bom que deu certo, então. Que bom. Muita sorte aí, que Deus cuide do seu novo lar, então, tá? Boa mudança. É ruim mudar, hein? Minha Nossa Senhora, que coisa mais estressante que é mudança. Bom dia, dona Alzira.
2: Bom dia, amigo. Que dia maravilhoso, com chuvinha que Deus mandou, né? Uma quarta-feira abençoada para todos nós, para vocês da rádio, para todos os ouvintes. Colocar na bênção do Padre Manzotti, se for possível, a família Dias, Ribeiro Leite, Fonseca, Silva. Desde já agradeço. Uma ótima quarta-feira.
0: Igualmente. Muito obrigado. Bom dia, Marcos Sonei. Coloca na agenda do aniversariante a filha Andresa Sagin, que hoje completa mais um ano de vida dos seus pais Gilmar e Maria Ivanir Sagin. Ô Andresa, parabéns para você. Dona Maria Ivanir, muito obrigado por ter registrado essa data tão especial nesse humilde programa. Valeu, seu Gilmar. Obrigado, família. Parabéns, Andresa. Que Deus cuide dessa etapa da sua vida aí, tá? Podemos tocar música, filho? Vamos lá, então. Tá pintando pra vocês Cleiton Borges, uma só lajota. Cleiton Borges, taca essa lajota nas canelas da dona Vitalina, Cleiton Borges.

0: Milionário José Rico cantando sucesso eterno, Estrada da Vida na Manhã Líder.
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Muito obrigado pelo privilégio da tua companhia. Tá tudo bem por aí? Vamos saber quem é o santo do dia, pedir a sua bênção e a sua proteção? Então bora. A igreja celebra hoje, 29 de julho, a memória de Santa Marta, junto com seus irmãos Maria e Lázaro, a família de Betânia. Santa Marta, modelo de vida ativa, acolheu Jesus em sua casa e demonstrou forte fé na ressurreição. É padroeira dos lares, cozinheiros e hoteleiros. São Lázaro, amigo íntimo de Jesus, que foi ressuscitado por ele após 4 dias no sepulcro. Santa Maria, símbolo da vida contemplativa, que escolheu a melhor parte ao escutar os ensinamentos de Jesus aos seus pés. Então que Santa Marta, São Lázaro e Santa Maria roguem por nós. Amém. Música. Padre Marcelo Rossi. Senhor, põe teus anjos aqui.

Pois é, quando pede para colocar os anjos na rádio, o Mauro Roberto contratou Gabriel Platão. 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Tem mais música com o musical JM, Ainda Sou Seu Namorado.

0: Esse aí é o Cleiton Borges, né? O mesmo da Lajota, né? Ele era vocalista do JM. Pois é, ainda sou seu namorado.
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12: Que legal saber que você nos honra com a sua amizade em mais uma manhã Líder. 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Vamos para o WhatsApp. Vamos lá. Deixe-me ver aqui. Bom dia, Marcos Valnei, quero participar do sorteio e da bênção, colocar a irmã Ivone Recalcati Machado pela saúde, o gringo, os vizinhos Angelina e Valentim, quero uma com os monarcas, vai que vai. Um grande abraço, amigo, bom trabalho, fico com Deus, obrigado, Ivanete. Bom dia, Marcos Valnei, tô ligada na programação, Ivete Ramos, coloca no sorteio e coloca toda a família no Padre Reginaldo, obrigado. Valeu, dona Ivete, gratidão. Vamos saber quem é que tá aqui, é a Gilceia? Bom dia,
13: Marcos Onei. Eu sou a Gilceia, do bairro Nossa Senhora Aparecida. Coloca meu nome, do meu filho Adriano Fernando de Santos e toda a minha família no, na benção do Padre Reginaldo Manzotti. Coloca meu nome, do meu filho também no sorteio. Tá tudo ótimo, quarta-feira. Abraço.
12: Valeu, brigadão, brigadão, brigadão, brigadão. Dona Lourdes Bertotti, bom dia.
14: Marcos Bonelli, aqui quem fala é Lourdes Bertotti, queria participar do sorteio, colocar toda a minha família na bênção do padre. E coloco o nome do meu bisneto, Braio Henrique Bandeira, também no sorteio. Um abraço, fica com Deus.
12: A senhora também. Os monarcas cantando, vai que vai.

0: Os Monarcas cantando Vai Que Vai.
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0: 8:58.
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5: Cientistas anunciaram 2 novos casos de possível cura do HIV, elevando para 13 o total de pacientes em remissão sustentada no mundo. As informações foram divulgadas pela Sociedade Internacional de AIDS e envolvem pessoas que passaram por transplante de células-tronco e conseguiram interromper o uso dos medicamentos antirretrovirais sem que o vírus voltasse a aparecer nos exames. Os 2 pacientes receberam o transplante para tratar doenças graves do sangue, utilizando células de doadores que possuíam uma mutação genética rara, capaz de impedir a entrada do HIV nas células de defesa. Ambos estão há pelo menos 1 ano sem tomar remédios e com carga viral indetectável. Médicos e pesquisadores reforçam que esse tipo de cirurgia é de altíssimo risco e não serve como tratamento comum para o público geral, mas os avanços abrem portas para o desenvolvimento de novas terapias genéticas mais seguras. Vale lembrar que o Brasil oferece tratamento com os antirretrovirais pelo SUS e essa continua sendo a forma mais eficaz e segura de controlar o vírus. Quem mantém a carga viral indetectável não desenvolve a doença e não transmite o HIV por via sexual. Da Rádio 2, Milena Abreu.
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0: ficando.
1: Obrigado a você que me deixa comunicar na sua manhã. 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Bora pro horóscopo.
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1: A conversa é com Áries. A energia favorece decisões rápidas, mas vale conferir os detalhes antes de agir. No amor, uma conversa franca pode aproximar ainda mais vocês, viu, Ariano? Touro, o dia pede equilíbrio entre trabalho e descanso para manter a produtividade. Pequenos gestos de carinho fortalecem os laços afetivos, Taurino. Gêmeos, sua criatividade estará em alta, abrindo espaço para boas ideias e soluções. Evite prometer mais do que conseguirá cumprir, viu, geminiano? Câncer, as emoções estarão mais intensas, favorecendo momentos de reflexão e autocuidado. Confie na sua intuição ao lidar com assuntos familiares. Canceriano, leão, o seu brilho natural chamará a atenção e pode render boas oportunidades. Demonstre generosidade e verá portas se abrirem com facilidade, leonino. Virgem, organizar prioridades será a chave para terminar o dia com sensação de dever cumprido. Reserve um momento para relaxar e recarregar as energias, virginiano. Daqui a pouco tem as previsões para Libra, Escorpião, Sagitário, Capricórnio, Aquário e Peixes.
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1: Voltando para minha gente no WhatsApp, vamos lá, bom dia.
5: Bom dia, Marcos Anel. Tudo bem? Tô tomando um chima aqui, escutando o programa, tá bom? E põe aí no sorteio aí. Muito obrigado.
1: Obrigado, senhor. Muito obrigado, senhor Aurélio, sim, né? Valeu, senhor Aurélio. Bom dia.
6: Bom dia, Marcos Anel. Coloque no sorteio aí. Sou Pedro Duarte da Aparecida. E toca uma música aí pra nós. Uma gauchesca pra nós aí, animar esse programa melhor que já tá, né? Tá bom, bom de chamió ainda.
1: Valeu.
6: Obrigado.
1: Tocamos Monarcas então pra você. Obrigado. Bom dia, gostaria de participar do sorteio de hoje, Elaine Santos. E se for possível tocar Sítio do Vovô. Bom dia.
7: Bom dia, Marcos Sonei, tudo bem? É o Cristo Nossa Senhora de Lourdes, queria participar do sorteio. E se puder, coloca o nome da minha família na oração do padre aí.
1: Claro.
7: Fico muito grato se for atendido.
1: Valeu, eu que agradeço. Marília Mendonça canta Troca de Calçada.

0: Marília Mendonça, troca de calçada.
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0: Tamo juntos em mais um Amanhã Líder. 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
0: A conversa é com Libra. Parcerias e conversas importantes tendem a fluir de maneira positiva. Busque equilíbrio entre agradar os outros e respeitar suas próprias vontades, viu, Libriano? Escorpião, a determinação será seu maior trunfo para superar desafios. Evite alimentar desconfiança sem antes esclarecer os fatos, viu, Escorpião? Sagitário, o desejo de explorar novos caminhos estará em destaque e pode trazer boas surpresas. Mantenha os pés no chão ao assumir compromissos, Sagitário. Capricórnio agora. A disciplina favorece avanços profissionais e reconhecimento pelo seu esforço nas relações. Demonstrar afeto fará a diferença, viu, Capricórnio? Aquário, ideias inovadoras podem surgir de conversas inesperadas. Aproveite o dia para fortalecer amizades e ampliar contatos, aquariano. Peixes, a sensibilidade estará aguçada, favorecendo a criatividade e a empatia. Evite absorver os problemas alheios, além do necessário, e preserve sua tranquilidade. Pisciano, horóscopo do dia volta amanhã.
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0: Voltando pra minha gente, deixe-me ver quem está aqui. Bom dia, Marcos Sonei, sou Inês Barão, mensagem, música maravilhosas, parabéns. Quero participar do sorteio da pizza gratidão. Obrigado, dona Inês, beijo pra senhora aí. Dona Carma Jussara, bom dia.
4: Bom dia, aqui é Carma Jussara dos Santos. Queria participar do sorteio da benção do padre. Mandar um abraço para vocês. Fique com Deus.
0: Valeu, obrigadão pela atenção. Bom dia.
5: Como é, Vilmar do bairro Aparecida. Gostaria de participar do sorteio. Um bom dia para vocês aí.
0: Você também, tá filho. Gratidão. Bom dia.
6: Bom dia, Marco Valnei. Me coloca no sorteio. E me coloca no oração do padre Reginaldo Manzotti, eu e toda a minha família e essas pessoas que estão sofrendo com essa chuvarada, pelo amor de Deus. Que coisa triste, que Deus tenha piedade de cada um.
0: Amém.
6: E de todos os doentinhos, que Deus abençoe vocês todos aí da rádio, porque é quem nos ajuda. Deus abençoe, bom dia.
0: Bom dia, muito obrigado.
6: Antoninha de Jesus de Souza Belo, daqui do Bela Vista 2.
0: Valeu, amiguinha. Obrigado. Bom dia.
7: Bom dia, Marcos Bonet. Bom dia a todos aí. Aqui é o Claudir Maia, aqui do bairro RUP. Gostaria de participar aí do programa. Coloco meu neto, Antônio Miguel Borba, também para participar aí. Para desejar uma ótima quarta-feira a todos aí. Que venha essa chuva, mas que venha com calma.
0: Isso aí.
7: Mas aí tudo certo, tudo de bom aí.
0: Obrigado, irmão. Obrigado mesmo. Bom dia, dona Tere.
8: Bom dia, Marcos Valnei. Me coloca na benção do padre Reginaldo e no sorteio. Obrigada. É a Tere do Santo Antônio. Boa
0: gratidão.
8: Quarta-feira.
0: Igualmente para a senhora. Israel e Rodolfo é a atração de agora. Arruma o bom.

0: Arruma um bom. Tá reclamando, né? Então arruma um bom. Israel e Rodolfo.
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2: Muito bem, estamos apresentando essa Manhã Líder gostosa, onde a gente pode ser amigos, que delícia. 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Tem que aproveitar essas ofertas da Leve e a gente diz assim, compra pra nós, Rodrigo Lineu.

0: pai, coragem de fazer uma vinheta pro chefe. O cara é chefe do Mauro Roberto, por isso que ele é mais rico que o Mauro Roberto. Então é ele que tem que comprar, coitado do Mauro. Eu achando que ele era rico mais que o Rodrigo, mas não é, né? Valeu, Rodrigo Lineu. Obrigado pela audiência aí. Deixa eu ver. Eu tenho que falar agora isso aqui? Não, vou falar depois. Vamos voltar pro nosso WhatsApp? Vamos lá pro nosso WhatsApp. Bom dia, Ronaldo.
1: Bom dia, Marcos Morei. Ronaldo Ferreira, passando de um ótimo dia a todos, Cisa Líder, todos os ouvintes, especial a todos os familiares também. Hoje, Ronaldo Ferreira, Chile Cristina Mendes Monteiro, juntamente com todos os familiares, queremos parabenizar Augusto e Manuel Braga pelo seu aniversário hoje, completando 3 anos. Que Deus abençoe a vida dele, o caminho dele. Se puder colocar nas orações do Mazote, agradeço. Na agenda do aniversário também. Se puder por nós no sorteio. Tudo de bom, meu irmão. Um grande abraço e tudo de bom.
0: Valeu, filho. Tudo de bom também. Parabéns pro Augusto Emanuel Braga. Eu achava que era dois aniversariantes. Augusto e Manuel Braga. É Emanuel, é o segundo nome dele. Obrigado. Bom dia, Marcos Andrei. Desejo um ótimo e uma ótima e abençoada quarta-feira para ti. Por gentileza, coloca no sorteio Maria Sueli Pereira, da Vila Pedrini, e Valdomiro Lemos Pereira. Obrigado, amigo. Um ótimo dia para todos. Obrigada, senhora, por estar comigo todas as manhãs, dona Maria Sueli. A Elda voltou para agradecer. Que a paz de Maria esteja contigo. Bom dia.
2: Bom dia, amigo. Que a paz de Jesus, o amor de Maria contigo, com todos vocês aí e com todos nós. Gostaria que você ponhasse hoje a minha irmã querida Zenaide nas orações do padre Ginaldo e no aniversariante, desejando a ela muita felicidade, dizendo que eu amo muito ela e que ela é uma pessoa muito especial e muito iluminada.
0: Tá certo.
2: Que Deus
0: parabéns
2: dê muitos anos de vida para ela.
0: Valeu.
2: Obrigado, amigo. Deus te abençoe aí.
0: Ah, não. Depois dela, nós temos que colocar o Ayrton José Brandalice. Não tem como fugir agora. Vamos para a sessão Bênçãos na Nossa Moleira. Vai lá.
3: Bom dia, Marcos Valnei. Paz e bem, que o Senhor Deus Todo-Poderoso nos abençoe, que Ele mostre a sua face e se compadeça de nós, que Ele envolva o seu olhar, nos dê paz, saúde, felicidade, proteção, alegria de viver e a salvação eterna. Gostaria que colocasse na oração do Manzotti e também no sorteio. Coloca na oração também o Antônio Gabriel, que precisa de oração. Deus abençoe a todos. Paz e bem.
0: Paz e bem, filho. Muito obrigado. Bom dia. Me coloca na bênção e no sorteio Marli Gasparetto. Obrigado, Marli. Vamos tocar música pro povo aí. Tá pintando Banda Corpo e Alma Bandida.

0: Para Sabrina Menegazzi, Bandida, banda Corpo e Alma.
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0: 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Tá bom, povo bom? Vamos voltar lá para o nosso WhatsApp. Dá tempo ainda da gente fazer antes das loterias. Bom dia.
1: Bom dia, Marcos Valnei. Seroni Rodrigues de Luzé. Quero participar do sorteio por toda a minha família na bênção do Padre. E manda uma música aqui para minhas netas, que estão só dentro de casa nesse dia de chuva. A Flora, Manu e Yasmin.
0: Meninas, não façam bagunça na casa da avó, hein? Não é porque tá chovendo, vocês vão ter que fazer bagunça aí agora, né? Ela limpou a casa. Contribuam. Valeu, obrigado, dona Ceroni. Beijo bem grande pra todo mundo aí. Bom dia, Nelci.
2: Bom dia, Marcos Valnei, tudo bem? Aqui é Nelci Parisotto, primão do Boa Vista. Me coloca aí na... Eu e a minha família aí na bênção do Padre Manzotti. E também no sorteio, eu, meu marido Ivanir, primão, minha filha Daniela e meu netinho Joaquim. E pode ser aquela de ontem, então, a música, tá bom?
0: Beleza.
2: Muita mensagem, um abraço, fica com Deus em pé.
0: Você também, vou abrir com ela a sofrência hoje, tá? Bom dia.
3: Preste atenção. Olá, feliz quarta-feira, gostaria de participar.
0: Bom dia.
4: Bom dia, Marcos, tudo bem? Eu gostaria de participar dos prêmios de hoje, eu sou a Diva aqui de Santo Antônio, se for atendida, meu muito obrigado.
0: Valeu, muito obrigado. Dona Vitorina voltou, deixa eu ver o que ela tá querendo dizer pra gente.
5: Do Marco Valnei, eu tô ouvindo. Peguei a vassoura pra dançar. Tô dançando aqui mesmo, tá? Obrigado, obrigado, obrigado, obrigado. Deus abençoe.
0: Tá vendo como é fácil fazer as pessoas felizes? Só tocar a lajota pra ela que ela pega a vassoura e vai dançar. Bom dia.
6: Bom dia, sou a Silvia Gonçalves do bairro José Rupi. Gostaria de participar de sorteio. Coloca meu irmão Antônio Carlos Gonçalves pra participar também.
0: Certo, muito obrigado, Silvia. Menos é mais, cantando Coração Partido.
7: Não tem jeito, meu compadre. Vambora. Ela vacilou comigo, nós estamos aí, né? Tudo certo.

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3: Muito obrigado pelo privilégio da tua companhia. Vamos com as loterias.
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3: Muito bem, vamos então com a Mega Sena, concurso 3037, números sorteados 2, 11, 22, 30, 51, 54. 6 acertos, ninguém. Então estão acumulados para amanhã 86 milhões de reais. 5 acertos paga 63 mil, 4 acertos paga 1.147. Vamos para Loto Fácil, concurso 3.747. 15 acertos, 6 apostas ganhadoras. Cada uma delas levou 2.125.000 mil. Saiu para Fortaleza, Ceará, São João dos Patos, Maranhão, Rio das Ostras, Rio de Janeiro, Porto Alegre, Rio Grande do Sul, São Paulo, capital e São Paulo, capital. Dessas aí, apenas um bolão que saiu para Porto Alegre. Os demais, apostas simples. Esse bolão foi de 6 cotas, então esses aí vão dividir 2 milhões e 6. Os demais ganharam sozinhos esses milhõezinhos aí da Loto Fácil, tá? Vamos agora para Quina. Concurso 7.077, 2, 30, 46 e 77. Ninguém acertou os 5 números, 26 milhões de reais ficou acumulado para hoje à noite. 4 acertos, paga 10.179, 3 acertos, 116, 2 acertos, 4,58. Matheus Mitter, ele tá rindo do quê, será? Ele tava vindo de Erval Velho? Hã? Que foi? Vamos agora para o time Mania. Concurso 2.421, 7, 23, 34, 37, 52, 56 e 65. Time do Coração Caxias. Ninguém acertou 7 números. 6 acertos, uma aposta ganhadora levou 90 mil. 5 acertos paga 1.463. 4 acertos, 10,50. 3 acertos, 3,50. E o Caxias paga 8,50. Teve também dia de sorte, concurso 1.257. 4, 5, 9, 16, 20, 26 e 29. Ninguém acertou 7 números, 300 mil acumulados para hoje à noite, mês da sorte, junho, foi sorteado. 6 acertos paga 2.494. 5 acertos, 25. 4 acertos, R$5. Junho paga apenas 2,50.
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3: Vamos voltar pro povo então, Fih. Vamos voltar pro povo, deixe-me ver aqui. Bom dia, quero participar do sorteio, Ademir Martins. Fala, Ademir, brigadão, cara. Bom dia, Marcos Sondi. Tudo bem com você? Sou a Rose de Oliveira, aqui da Senador Eusébio. Gostaria de participar do sorteio, colocar o nome da filha Manuela também no sorteio. Obrigado, eu que agradeço. Agora aqui nós temos... Bom dia.
5: Bom dia, aqui é a Jussara Ribeiro, da Nossa Senhora Aparecida. Eu quero participar do prêmio. Que Deus abençoe vocês com essa chuvinha gostosa.
3: Valeu, a ti também. Bom dia, o Kleber Todescato toca Te Amo Menina, Gen Giovanni, anotado para sofrência. Ofereço para minha esposa Marisa, para os filhos William, Wesley e Bruna. Coloco o nome dos meus filhos William Todescato, Wesley Todescato e Bruna Todescato no sorteio. E todos nós na bênção do padre, em especial a sobrinha afilhada Lavínia Gonçalves, que vai fazer uma cirurgia hoje. Obrigado. Valeu, que dê tudo certo para a cirurgia da sobrinha afilhada Lavínia aí, tá bom, Kleber? Vamos tocar música? Tá pintando para vocês Simone Mendes, Direitos Iguais.

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0: 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Terminou, Fih, a primeira parte do programa? Então, nós vamos deixando vocês aí com o sucesso de Gustavo Lima, Retrovisor para quem pediu. Volto às 10h36 com os oferecimentos da oração. Padre Reginaldo Manzotti chega na sequência.
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2: Uma calculadora permite estimar quanto cada trabalhador pode receber dos 13 bilhões de reais do lucro do FGTS. O valor considera o saldo em 31 de dezembro de 2025 e será depositado pela Caixa até 31 de agosto. A Defesa Civil confirmou um tornado que atingiu 3 cidades no noroeste do Rio Grande do Sul. O fenômeno ocorreu durante uma supercélula e causou danos em construções. A confirmação foi feita com imagens de radar, vídeos e análise dos estragos. Um cão farejador ajudou a PRF a localizar 581 quilos de maconha escondidos nos tanques de combustível de uma carreta em Xanxerê. O motorista, de 39 anos, foi preso em flagrante por tráfico de drogas.
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4: 10 da manhã.
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0: Louvado seja nosso Senhor Jesus Cristo, para sempre seja louvado. Queridos filhos, filhas de todo mundo, quero saudar a todos e dizer: nós temos a graça de celebrar quarta-feira Mariana, Nossa Senhora, que eu a chamo de um modo carinhoso Nossa Senhora do Carmo, madrinha da obra Evangelizar é Preciso, mãe do Santo Escapulário. Então, Nossa Senhora do Carmo, rogai por nós. Nós estamos em plena novena e hoje é o nono dia. Mas quando eu digo nono dia, ainda é o nono dia e a graça pode nos ser dada. Aqueles que já receberam, faça a novena louvando. Aqueles que ainda não, continue a rezar do preciosíssimo sangue de Jesus. Derrama, Senhor, o seu preciosíssimo sangue sobre nós. Também na igreja, celebramos santos Marta, Maria e Lázaro, os amigos de Jesus. Quero saudar a todos, a você que me acompanha pela Rádio Evangelizar, de onde tudo começa, e as rádios irmãs, cujos nomes cito neste momento. Rádio Líder FM, de Arvaldo Oeste, Santa Catarina. Saúdo a você pela TV Evangelizar, sinal digital em todo o país, em várias cidades, canal aberto. Pelo YouTube, Padre Manzotti Oficial, aplicativo da Associação Evangelizar é Preciso, e todas as plataformas digitais. Bom, motivados somos na Quarta Mariana, nono dia do preciosíssimo sangue de Jesus, Santa Marta, Maria e Lázaro, juntos, em nome do Pai, do Filho e do Espírito Santo. Amém. O evangelho próprio destes santos, Marta, Maria e Lázaro. Naquele tempo, muitos judeus tinham vindo à casa de Marta e Maria para consolar por causa do irmão. Faço uma pausa, só para explicar: Lázaro havia morrido. Quando Marta soube que Jesus tinha chegado, foi ao encontro dele. Maria ficou sentada em casa. Então Marta disse a Jesus: Senhor, se tivesses estado aqui, meu irmão não teria morrido. Mas mesmo assim, eu sei que o que pedires a Deus, Ele te concederá. Respondeu-lhe Jesus: teu irmão ressuscitará. Disse Marta: eu sei. Eu sei que ele ressuscitará na ressurreição no último dia. Então Jesus disse: eu sou a ressurreição e a vida. Quem crê em mim, mesmo que morra, viverá. E todo aquele que vive e crê em mim não morrerá jamais. Crês isto? Respondeu ela: sim, Senhor. Eu creio firmemente que tu és o Messias, o Filho de Deus, que devia vir ao mundo. Senhor, encontraste aqui na terra três irmãos que o receberam como amigo. Lázaro, por quem choraste na morte. Maria, que se pôs aos seus pés para não perder uma só palavra e escutá-lo com o ouvido, com os olhos e com toda a alma. E Marta, que sempre esteve disposta a servi-lo, se esmerava em recebê-lo bem em sua casa. Jesus, que experimentaste a amizade humana, gratuita, mas que também no cheio desta amizade houve um grande sinal, um dos maiores sinais. Lázaro morreu. E foste até o funeral. A pedido de Marta. Mas quando chorastes, não chorastes de forma desesperada, era o choro de quem confiava. E foi quando disseste: Lázaro, vem para fora. De Marta, além do serviço e do amor, da dedicação, do esmero, escutamos esta profissão de fé que deve nortear nossa vida. Sim, Senhor, eu creio firmemente que tu és o Messias, o Filho do Deus vivo, que devia vir a este mundo. Queridos irmãos e irmãs, esses dias eu escutei de uma pessoa: como é triste morrer. E a pessoa explicava: a vida é tão boa, padre. Como é difícil pensar que a gente vai morrer, deixar tudo isso. E é verdade, vamos ser honestos. A morte entrou pelo pecado. A morte, ela é sem dúvida violenta. E para quem não crê na ressurreição, é um grande absurdo. É um grande absurdo. Realmente, chega a ser desesperador, até para filósofos, se não há fé. Mas de Marta, recebemos esta mensagem, que somos chamados a estimular em nossas vidas. Eu creio, Senhor, que tu és o Cristo, o Filho do Deus vivo, que devia vir a este mundo. Na segunda-feira da Semana Santa, nós sabemos que Jesus, e todo ano lemos esse texto, foi na última janta com os amigos, não a última ceia. Foi passar a noite, estava em Jerusalém e foi a Betânia. Na terça volta para Jerusalém, Jesus experimentou a amizade humana e assim enaltece as nossas amizades. Quem encontrou um amigo encontrou um tesouro, já diz a palavra de Deus. Mas hoje é quarta mariana. Então, qual a intenção você quer colocar confiante, humildemente, mas confiante, no coração de Nossa Senhora? Tenha uma intenção? Eu vou para o intervalo e volto. Volte comigo.
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0: E eu retorno exatamente trazendo Nossa Senhora, a Quarta Mariana. Qual a intenção você quer colocar hoje? E dizer: Nossa Senhora, eu estou na novena do preciosíssimo sangue do teu filho, nosso Senhor Jesus Cristo. Alguns vão dizer: eu já te louvo, ó Jesus, pela graça recebida. E já é graça, tem que ser graça testemunhada. Mas se ainda não recebeu a graça, diga: Maria, minha mãe, Maria, pegue essa minha intenção e diga agora. Você está na sala, você está no quarto, você está na dispensa, ei, você está dirigindo, está no teu trabalho. Fala com Nossa Senhora e diga: mãe, eu apresento diante de ti esta intenção. Leva teu filho Jesus. E você do Brasil inteiro, você quer que a sua intenção vá para a missa? O número mais certeiro é 0800 410 6060 41 3221 6060. E hoje eu quero dizer que há uma missa especial ao meio-dia que eu presido, quando teremos a entrada da imagem de Nossa Senhora de Guadalupe com um grande manto azul que vai passar pelo povo. Convido você, Curitiba, região metropolitana, a estar presente, ou você acompanhar pela TV, pelo YouTube Padre Manzotti. E a bênção deste manto, que depois será o mimo para aqueles que estão ajudando no Ajude a Pintar a Casa da Mãe. Então hoje ao meio-dia espero por você. Luciana, que a paz de Jesus esteja com você, filha.
1: Amém, padre. Bom dia, sua bênção.
0: Bom dia, Deus abençoe. Você fala de onde, Luciana?
1: Novo Horizonte do Norte, Mato Grosso.
0: Novo Horizonte do Norte, Mato Grosso. Como é que você me acompanha?
1: Pelo aplicativo, padre.
0: Tá certo. A palavra é sua, querida.
1: Padre, eu hoje queria falar sobre a minha mãe. Ela tem um desgaste no joelho e teve que colocar uma prótese, né?
0: Certo.
1: E já ela colocou a prótese no dia meio de maio, 14. Tá. E tava tendo um vazamento e não tava querendo fechar, né?
0: Sim.
1: E o médico falou que se não parasse de vazar, ela teria que retirar a prótese e infelizmente ela não ia poder andar, né?
0: Puxa vida.
1: E aí então, eu sempre em oração, mas novena com o Senhor, né?
0: Certo.
1: E no dia 27 eu falei com ela.
0: É.
1: E ela falou que tinha parado de vazar, padre.
0: Louvado seja Deus, filha.
1: Isso, eu me peguei muito na novena da Nossa Senhora do Carmo, né?
0: Opa, nossa madrinha.
1: Isso, e com muita fé e clamando, né? Conseguimos essa graça de parar de vazar. Ontem ela fez um raio-x no joelho e hoje ela fez uma consulta que eu ainda não consegui falar com ela, mas eu creio que Nossa Senhora está agindo ainda na vida dela e que vai dar tudo certo.
0: Como é o nome da mãe?
1: Maria.
0: Maria, então diga.
1: Sim.
0: Graça recebida?
1: Graça recebida.
0: É graça testemunhada.
1: É graça testemunhada. Ai, padre, eu tô nervosa.
0: Fala, toca o sino, sacristão.
1: Toca o sino, sacristão.
0: Aí, querida.
1: Nossa Senhora do Carmo.
0: Com certeza, nossa madrinha da obra evangelizar é preciso, mãe do Santo Isso. Escapulário. Você quer deixar alguém em oração?
1: Isso, eu gostaria. Os meus filhos.
0: Quais são os nomes?
1: O David Cauã.
0: Tá.
1: O José Eugênio.
0: Tá.
1: E o Murilo, padre.
0: Tá certo. Três filhos.
1: Isso. E o meu esposo, que é o Eugênio.
0: Eugênio. Anotei. Levarei no altar do Senhor. Deus abençoe. Mande um abraço para sua mãe, Maria. E, como disse, Nossa Senhora do Carmo intercedeu. Meu abraço a Novo Horizonte do Norte, Mato Grosso. Ela acompanha pelo aplicativo Dom Canísio Claus Sinop. Gente, para ter o aplicativo no seu celular é muito fácil. Basta você ir lá na loja que você baixa os aplicativos e você coloca lá, evangelizar é preciso, vai aparecer o aplicativo. Baixa, é gratuito, é de graça, tanto para baixar quanto para manter. Quais são as vantagens? Você acompanha a televisão em qualquer lugar do mundo, a rádio evangelizar em qualquer lugar do mundo. E algo maravilhoso, tem a liturgia diária. Por exemplo, hoje a primeira leitura, o salmo, o evangelho. Baixe no seu celular agora, faz isso, faz isto. Elisângela, que a paz de Jesus esteja com você.
1: Amém, bença, padre.
0: Deus abençoe. Você fala de onde, Elisângela?
1: Eu falo de Caruaru, Pernambuco.
0: Meu abraço ao povo querido de Caruaru. Como é que você me acompanha ali?
1: Eu acompanho pela TV Evangelizar, canal 43.1, e pelo celular.
0: Isso mesmo, canal aberto 43.1. E tem também a Rádio Metropolitana FM. Diga lá, Elisângela.
1: Eu gostaria de pedir oração pela minha filha Vanessa, pela recuperação dela, que ela teve na UTI, passou 20 dias na UTI. Mas, graças a Deus, ela está na enfermaria e está se recuperando. Aí, meu pedido de oração é para que Deus o haja em questão à pedra que ela está na vesícula.
0: Entendi, é pedra na vesícula.
1: Isso.
0: Tá bom. Anotei aqui, vou levar no altar do Senhor, pode ter certeza, e colocar hoje também na novena, nono dia do preciosíssimo sangue de Jesus.
1: Estou acompanhando, padre.
0: Mas ela está melhor.
1: Tá, graças a Deus, está bem melhor, de oração em oração, joelhos dobrados, de toda a família, graças a Deus ela está bem melhor.
0: Tá bom. Mais alguém você quer deixar em oração, Elisângela?
1: Pedi pelo meu esposo também, que está com glaucoma muito forte no olho. Pedi para que Santa Luzia abençoe os olhos dele.
0: Claro, o nome dele?
1: Joelson Bezerra.
0: Joelson. Que Deus abençoe, Elisângela, de Caruaru, Pernambuco, TV Evangelizar, canal 41.1, e pela Metropolitana FM, diretor Tony Pereira. Minha saudação ao querido bispo Dom José Rui Gonçalves Lopes, da Diocese de Caruaru. Escute esse testemunho, por favor.
2: Meu nome é Luiz André Tolosso Bueno, moro em Palmeira das Missões, Rio Grande do Sul.
0: Sim.
2: Eu, durante um tempo,
0: longe,
2: fui viciado em jogos eletrônicos, tinha, opa, uma ludopatia grave, perdi esposa, um filho de 3 anos, casa, carro, moto.
0: Jogos.
2: E eu morava em Blumenau, acabei vindo para casa da mãe em Palmeiras das Missões, não recebi nenhuma ajuda da minha família e graças a Deus, ao me associar à rede evangelizar é preciso,
0: olha,
2: tudo
0: aí
2: mudou.
0: Vida transformada.
2: A vontade de jogar foi embora.
0: Amém.
2: A família me acolheu. Todo mês eu recebo uma cartinha. Eu faço a minha doação. Eu, sim, queria agradecer muito ao padre Reginaldo pela,
0: amém,
2: força,
0: filho,
2: e pela ajuda. Deus o acompanhe sempre.
0: Olha aí, louvado seja Deus, faz ecoar, sacristão. Você percebe uma vida transformada. Infelizmente, o vício do jogo o levou a perder esposa, perder casa, perder carro, mas Deus o resgatou. Pela obra evangelizar é preciso, que sem dúvida quer restaurar vidas. E ele diz, recebe com certeza, deve ser o jornal do evangelizador que nós mandamos todos os meses. E neste mês foi na capa a imagem da nossa madrinha, Nossa Senhora do Carmo. Você quer receber o jornal do evangelizador? Ligue agora, aproveite o intervalo, 0800 410 6060, ou manda um WhatsApp, se achar mais fácil, 41 3221 6060. Eu volto já com a leitura orante. Vida transformada. Eu volto já.
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0: Então ficou no ar, espero que no seu coração, o testemunho do Luiz André. Conseguiu sair do vício do jogo. Se tornou um associado e eu convido você também a fazê-lo para que receba o Jornal do Evangelizador todo mês, lá de Palmeira das Missões, Rio Grande do Sul. Veja, de norte a sul do Brasil. Dom Antônio Carlos Rossi Keller e Frederico Westphalen. Nós vamos para a leitura orante, mas antes eu quero dizer que nós temos as últimas vagas para a peregrinação Passos da Misericórdia. Atenção, povo de Deus, últimas vagas: Hungria, Áustria, República Tcheca e Polônia. 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Nós iremos a Budapeste, a capital húngara, depois iremos a Viena, a capital da Áustria, iremos a Olomouc, na República Tcheca, Cracóvia, que é uma cidade, patrimônio mundial da Unesco, onde tem também o Santuário da Divina Misericórdia, as relíquias de Santa Faustina e o quadro de Jesus Misericordioso em Częstochowa, o Santuário da Madonna Negra do século XVII. Iremos lá, vamos a Wadowice, na terra da infância de São João Paulo II, e Auschwitz, o campo de concentração. Volto a dizer, últimas vagas, não deixe para depois, hoje, agora, 419-8753-3300, ou direto na operadora, 419-9965-0377. E vamos à leitura orante, gente. Bíblia aberta, cartilha de oração. Primeiro Coríntios, capítulo 15, versículo 1. Gente, hoje nós celebramos os amigos de Jesus, Lázaro, Maria e Marta. Lázaro foi a prefiguração da ressurreição de Jesus. Explico melhor. Lázaro foi reanimado, ele morreu de novo. Então não dá para se falar que foi, na essência, uma ressurreição, mas foi um prenúncio e uma mostra de que Jesus é o Messias, trouxe dos mortos. Marta hoje proclama a ressurreição. E escute o texto da leitura orante de hoje. É fantástico. Escute. Irmãos, quero que lembrem do evangelho que eu anunciei a vocês, o qual vocês aceitaram e no qual continuam firmes. Agora vem o querigma. E aqui quero dizer que é o ponto fundamental da minha e da sua fé. Eu falava ainda hoje de uma pessoa que dizia: padre, como é triste pensar que eu vou ter que morrer, tá tão boa a vida. Escuta, a mensagem que eu anunciei do evangelho, versículo 3. Eu passei para vocês o ensinamento que recebi, que é da mais alta importância. Paulo diz, versículo 3, qual é o ensinamento da mais alta importância? Escute: Cristo morreu pelos nossos pecados, como está escrito nas Escrituras Sagradas. Ele foi sepultado, no terceiro dia ressuscitado, como está escrito nas Escrituras. Apareceu a Pedro, ressuscitado, depois aos 12 apóstolos, depois apareceu de uma só vez. Atenção, gente, às vezes nós não lembramos disso. Ele apareceu a Pedro, apareceu a Maria de Magdala, apareceu aos apóstolos, mas versículo 6, grave isso. Depois apareceu de uma só vez a mais de 500 seguidores, dos quais a maior parte ainda vive, mas alguns já morreram. Quase nunca se cita essa aparição. Ele apareceu em particular, depois apareceu aos 12, mas apareceu em uma só vez. Mais ou menos 500 pessoas, e quando Paulo escreveu a carta aos Coríntios, alguns estavam vivos. O que ele quer dizer com isso? Não há dúvida de que Cristo ressuscitou, e esta é a mais profunda de nossa fé. Depois diz, apareceu a Tiago. Por último, depois de todos, ele apareceu também a mim. Como para alguém nascido fora do tempo. De fato, eu sou menos importante dos apóstolos e até nem mereço ser chamado de apóstolo. Por quê? Porque persegui a igreja. Você já sabe que ele fez isso em Atos dos Apóstolos. Versículo 10. Aqui vem algo maravilhoso. A consciência de Paulo, que foi um perseguidor, dizendo, não sou digno nem de ser chamado apóstolo, porque eu persegui a igreja. Mas, versículo 10, pela graça de Deus, sou o que sou. E a graça que ele me deu não ficou sem resultados. Pelo contrário, eu tenho trabalhado muito mais do que todos os outros apóstolos. No entanto, olha a consciência e a humildade. Não sou eu que tenho feito isso, e sim a graça de Deus que está comigo. Assim, não importa se a mensagem foi entregue por mim ou foi entregue por eles, falando dos apóstolos. O importante é o que foi isso que a nós anunciamos. E foi nisso que vocês creram. O que é que foi anunciado? Jesus nasceu, é o Messias, viveu, morreu e ressuscitou. Mas Paulo tem humildade de dizer, pela graça de Deus, eu sou o que sou. Você tem essa consciência? Talvez agora você pense nas suas fraquezas e eu nas minhas. Mas convém nos dizer hoje, pela graça de Deus eu sou o que sou, sou padre. Pela graça de Deus, você vai dizer, sou pai. Pela graça de Deus, sou mãe. Pela graça de Deus, sou batizado. Pela graça de Deus, eu sou quem sou. Pense no passado. Quantas vezes Deus nos sustentou? E se fosse pela nossa própria força, teríamos desistido, fraquejado, desanimado, eu diria até destruído. Mas pela graça de Deus eu sou quem sou. Diga teu nome. Pela graça de Deus eu sou quem sou. Gente, isso é muito forte. E eu vou até colocar esta frase no Instagram. E eu explico depois do intervalo. E eu gostaria muito que você interagisse comigo. Não é um amém, amém, amém, não. Eu explico depois, eu volto já.
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2: Muito obrigado, padre Reginaldo Manzotti, pela sua bênção. Estenda a mesma para todos aqueles que nos ouvem nesse momento e estão precisando. Valdemar Garcia, para si e família. Kleber Todescato, para toda a família. Em especial a sobrinha afilhada Lavínia Gonçalves, que vai fazer uma cirurgia hoje. Eunice do Rupi, para a família Silva. Jandira Pereira Alves, pela recuperação de sua mãe, Henriqueta Pereira. Cirlei Miguelão, para as pessoas que estão precisando. Elda Guarani, para o neto Jackson Schidler, pelo aniversário hoje. Sandra Bianchi, para si, Micaele, Adrian, Gustavo e Luísa. Bernadette Luísa de Barros, para toda a família. Nelly, para toda a família e também para os amigos. Aurora Ribeiro, para as netas, filho, Nora, Nair Dalcenter, sobrinha Karina Dalcenter, pelo aniversário hoje. Maria Salete, para si e família. Jandir Duarte, para amiga Andresa Sagim, pelo aniversário hoje. E para o neto Lohan, que foi ontem o aniversário. Maria Madalena da Luz, para si, família, e Roseli Silveira. Ivo Dutra, para família e amigos. Irondina, para sua família e para quem precisa. Lúcia Hansan Carpegiani, para si e família. Rose Moreira, para as famílias Dias Moreira e Rosa. Teri Costa, para sua família. Nina, para o pai Valdir Casagrande e para os filhos. Divonete Matos, para a família. Simone do Centro de Erval, para si e família. Ayrton de Freitas, para si, para a família e pedindo a graça de conseguir um emprego. Luciane da Doce Luz, para os clientes, amigos e familiares e para os demais oferecimentos citados no decorrer do programa. A todos paz, saúde e felicidade com as bênçãos e proteção que vem do céu.

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0: pela graça de Deus, eu sou quem sou. Você sabe que eu uso as redes sociais para evangelizar. Então eu vou colocar no Instagram, já tirei a foto, mas atenção. Na verdade, a grande questionamento que nós vamos colocar é assim. Pela graça de Deus, eu sou quem sou. Onde você percebeu que tudo podia dar errado? Mas pela graça de Deus, eu sou quem sou. Você percebe isso? Que é um reconhecimento da graça de Deus que nos faz ser quem somos. E que é pela graça de Deus que Paulo vai dizer, eu persegui a igreja, mas hoje sou apóstolo do ressuscitado. Tomemos essa consciência, viver pela e na graça de Deus. Depois se interage comigo. Mas não é colocar amém, amém, amém, amém. Amém, amém, amém não diz muito. Eu quero que você partilhe tua vida. Silmara, que a paz de Jesus esteja com você. Deus abençoe, filha, de onde você fala?
1: Padre, eu falo de Pinhalão, interior do Paraná.
0: Meu abraço a Pinhalão, a todo o povo paranaense, com a graça de Deus, também sou paranaense. Mas você está chorando por quê, filha?
1: Primeiro porque estou muito emocionada em falar com o senhor.
0: Hoje é seu dia, seja bem-vinda, em plena quarta mariana.
1: E também, padre, eu estou passando por um momento muito difícil da minha vida.
0: O que está acontecendo?
1: Em 2018, eu passei por um câncer de mama.
0: Tá.
1: Em 2021, eu tive uma recidiva da doença.
0: Tá.
1: E agora eu tenho uma nova recidiva.
0: Eu acolho a tua, teu medo, tua dor, tua angústia.
1: E nesse momento, padre, tá um pouco mais complicado.
0: Por quê?
1: Porque o tumor, ele se encontra num lugar, ele se envolveu na artéria do meu braço.
0: Na artéria do braço, entendi certo?
1: Sim. E aí, segundo o médico, torna a cirurgia impossível no momento. Então, segunda-feira, eu já vou começar com os tratamentos de quimioterapia para tentar fazer alguma coisa e possibilitar essa cirurgia.
0: Entendi. Entendi. E como você está lidando com isso?
1: Padre, está muito difícil. Porque ao longo desses anos de 2018, não foi nada fácil para mim. Em 2023, meu esposo também descobriu um câncer na garganta.
0: Entendi.
1: E ele fez também tratamento. Hoje ele se encontra bem, graças a Deus.
0: Certo.
1: Mas quem passa por isso sabe que a gente sente que... Eu falo pra Deus que eu tô preparada pra que seja feita a vontade dele, sabe? Se for a minha hora,
0: não,
1: que eu esteja preparada pra isso. Mas se não for aquele mizinho... Coragem, força,
0: claro.
1: Pra ver mais essa batalha.
0: Claro, filha. Claro. Nós vamos rezar juntos agora. E você tá tendo apoio da família?
1: Sim, muito.
0: Então eu gostaria de rezar com você, pode ser?
1: Sim.
0: Jesus.
1: Jesus.
0: Pelas tuas santas chagas.
1: Pelas suas santas chagas.
0: Dolorosas e gloriosas.
1: Dolorosas.
0: Dai-me a cura do câncer.
1: Dai-me a cura do câncer.
0: Derrama uma gota do seu preciosíssimo sangue.
1: Derrama uma gota do seu preciosíssimo sangue.
0: Sobre este tumor.
1: Sobre este tumor.
0: Que possa retirar as células cancerígenas.
1: Que possa retirar as células cancerígenas.
0: Amado Jesus.
1: Amado Jesus.
0: Eu te louvo e agradeço.
1: Eu te louvo e agradeço.
0: Pela força que já me deu.
1: Pela força que
0: pela graça que já me deu.
1: Pela graça que já me deu.
0: Nos últimos dois momentos.
1: Nos últimos dois momentos.
0: Mas hoje eu te peço.
1: Mas hoje eu te peço.
0: Me ajude.
1: Me ajude.
0: Tenha misericórdia.
1: Tenha misericórdia.
0: Me fortaleça. Esteja comigo. Senhor Deus, eu peço pela Silmara, que em prantos... E tal como ela, tantas pessoas que estão com problema de câncer, fazendo radioterapia, quimioterapia, não importa. Pessoas que estão fazendo hemodiálise. Senhor Jesus, curai. E hoje, no nono dia da novena do preciosíssimo sangue, derramai este sangue redentor, este sangue restaurador, curativo. Dai ânimo a Silmara e a todos os que estão na luta contra o câncer. Amém. Silmara. Silmara.
1: Oi.
0: Sinta-se colocada em oração, nós vamos rezar, não só hoje, mas muitas missas serão rezadas na sua intenção, tá bom?
1: Amém, Padre, eu agradeço.
0: Que Deus a fortaleça. De Pinhalão, Paraná, Dom Antônio Brás Benevente, da Diocese de Jacarezinho. 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A essência da santidade. Esse é o sentido. 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Só que quem doa, Deus é generoso e retribui. Pode acreditar, uma mão que vai em doação nunca volta vazia. Faça a sua doação hoje. Escute esse testemunho. Nós voltamos. O nono dia do preciosíssimo sangue de Jesus. E eu me disperso, indo para o intervalo, mostrando o manto que você vai receber. E ao mesmo tempo, o apelo que você faça hoje a sua doação. Por favor. Voltamos já.
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Quarta Mariana, nono dia do preciosíssimo sangue de Jesus ainda. Ainda, até meia-noite. Aquieta teu coração, confie. Hoje é aniversário do arcebispo Dom Gilberto Pastana de Oliveira, da Arquidiocese de São Luís do Maranhão. Dom Giuseppe Luiz de Espiga, da Diocese de Grajaú, Maranhão. Rádio que está aniversariando hoje, Excélsior, Recôncavo FM, Cruz das Almas, Bahia, e Maior FM, Baturité, Ceará. TV Evangelizar, canal 43.1 de Caruaru. E hoje eu atendi uma filha de Deus lá de Caruaru, a Elisângela. Meu abraço. Também a TV Evangelizar, canal 44.1 de Pelotas, Rio Grande do Sul. Escuta, você, hoje, quando estiver ali em casa, coloque no celular a catequese de ontem. Como deixar que os dons do Espírito Santo germine em você? Como deixar que os dons do Espírito Santo germinem em você? E vai germinar. Inclusive, muita gente partilhando, pessoal comentando, meu grande abraço, obrigado a pessoas que dizem como obrigado, Senhor Jesus, por usar o padre para me presentear toda semana com a catequese, com tantos ensinamentos. Cada dia, nos fortalecemos mais na fé. Meu grande abraço a Cleide Camargo. Vai lá, gente, catequese. Importante aprofundar. Lembrando que hoje, ao meio-dia, missa com a entrada e a bênção do manto de Nossa Senhora de Guadalupe às 12 horas, que será o mimo, a ação Ajude a Pintar a Casa da Mãe. Sexta-feira agora, eu estarei em Araquari, Santa Catarina, na Avenida Nereu Ramos, centro de Araquari, às um show de evangelização. TV Evangelizar, YouTube Padre Manzotti. De Duque de Caxias, Rio de Janeiro, chegou esse testemunho. Sua bênção, padre. Meu nome é Vanessa Mota. Sou natural da cidade de Duque de Caxias, Rio de Janeiro. Hoje, venho dar meu testemunho com muita alegria e gritar ao mundo: amo Jesus das Santas Chagas e Nossa Senhora. Eu e meu marido Bruno somos casados há 7 anos. E começamos a tentar engravidar, mas não estava acontecendo. A ansiedade era demais para nós. Achávamos que tinha algum problema, mas todos os exames davam normais. No dia de Nossa Senhora de Fátima, iniciamos a novena, pedindo o dom da gravidez e clamando: Jesus das Santas Chagas, me dê a graça de ser mãe. No dia 31 de agosto, rezando Nossa Senhora do Carmo, São José, Jesus das Santas Chagas, o Senhor disse: mulher, que tanto quer ser mãe, toma posse e faça o exame. Simples assim, padre. Eu me derramei em lágrimas e acreditei. Fiz o exame, o teste da gravidez. Eu estava grávida. Nosso bebê, nosso milagre, nosso Joaquim é consagrado a Nossa Senhora. Graça alcançada, graça testemunhada. Vanessa Mota, Duque de Caxias, Rio de Janeiro. Louvado seja Deus! E eu tomo o Jornal do Evangelizador para o nono dia, preciosíssimo.

minha fortaleza, minha guarda, e que nada do maligno possa atingir a mim e a minha família. Pelo poder do teu sangue precioso derramado sobre mim, sobre todos os que agora apresento em oração. Quem você apresenta em oração? Me vêm vários nomes. Diga os seus. Senhor Jesus, que derramastes teu sangue precioso em remissão dos nossos pecados, humildemente peço essa graça que necessito mais uma vez. Acredite, ainda é o nono dia da novena. Ainda é o nono dia da novena. Apresente diante do Senhor. Agradecemos, Jesus, por teu sangue e por tua vida. Damos graças por termos sido salvos e sermos preservados de todo mal. Damos graças pela redenção obtida pelo teu sangue. Pegue o texto das Santas Chagas e repita com autoridade. A minha defesa é o sangue de Jesus. A minha proteção é o sangue de Jesus. A minha cura é o sangue de Jesus. A minha fortaleza é o sangue de Jesus. Mais uma vez, a minha defesa é o sangue de Jesus. A minha proteção é o sangue de Jesus. A minha cura é o sangue de Jesus. A minha fortaleza é o sangue de Jesus. O Senhor esteja convosco. Ele está no meio de nós. Abençoai, Senhor, a água. Depois partilhe. Dê a um doente. Dê a alguém que chega em casa. Alguém que está no vício. Abençoai as fotos de família. Os remédios. Abençoai, Senhor, a roupa. Abençoai, Senhor, a todos os que mais necessitam. Por intercessão de Nossa Senhora do Carmo, São Pio de Pietrelcina, nos méritos das Santas Chagas, em nome do Pai, do Filho e do Espírito Santo. Amém. Não esqueça da catequese, os dons do Espírito Santo. Filhos queridos, eu termino com um clipe, Pelas Mãos de Maria, YouTube Padre Manzotti, Evangelizar. 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
5: 11 horas, 1 minuto.
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7: O Ministério Público de Santa Catarina deflagrou a Operação Catilina, que investiga a suposta infiltração de uma organização criminosa no meio político de Itapoá. Foram cumpridos 8 mandados de busca e apreensão em endereços ligados a 3 investigados. A ação apura troca de favores, intimidação de opositores e influência política. Mais de 3.300 casas amanheceram sem energia em Blumenau, Gaspar, Botuverá e Guabiruba após o temporal de granizo que atingiu o Vale do Itajaí. A Celesc informou que a maior parte do fornecimento deve ser restabelecida até a tarde desta quarta-feira. 3 apostas de Santa Catarina acertaram 5 números da Mega Sena e levaram mais de R$63 mil cada. Os bilhetes foram registrados em Timbó e São Francisco do Sul. O prêmio acumulou e está estimado em

0: 86 milhões de reais.
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5: Muito bem, depois do Padre Reginaldo Manzotti, estamos de volta com a Hora da Sofrência, uma hora bem esperada da programação Líder.
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5: 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Vamos retomando a convivência com o nosso povo que segue me esperando no WhatsApp mais frequentado do rádio de Santa Catarina. Dona Aurora, agora, bom dia.
7: Bom dia, Maico Vonê, meu nome é Aurora Ribeiro, quero participar do sorteio e põe na benção do Padre Reginaldo da minha neta, minha outra neta, meu filho, minha nora, vocês aí da rádio e mais importante a minha sobrinha Carolina Dalcente, que está fazendo aniversário hoje.
5: Opa,
7: e põe
5: parabéns.
7: Põe na benção do Padre Reginaldo, ela, e põe na benção, na agenda de aniversário, tá bom?
5: Tá,
7: meu
5: joia.
7: Nome é Aurora Ribeiro.
5: Obrigado,
7: eu
5: dona
7: sou
5: Aurora.
7: Sou tia dela, tá
5: Valeu.
7: Bom? Um abraço.
5: Bom dia.
7: Vai ter bolo.
5: Vai ter bolo, bom dia.
8: Bom dia, Marcos Valnei, tudo bem? É Maria Salete, novamente. Estou ligada no seu programa. Gostaria de participar do sorteio. Obrigado, e também da bênção do Padre Manzotti. Tá bom?
5: Tá bom.
8: Um abração. Deus abençoe a todos.
5: Amém.
8: E toca novamente aquela música que eu pedi ontem, que não tocou inteira, tocou só um pedacinho, daí acabou o programa. Tá?
5: Valeu. Coisas de Gabriel.
8: Obrigadão. Tchau.
5: Coisas de Gabriel. Não brigue comigo, brigue com o Gabriel. É que tem que encerrar, né? Que vai começar o jornal. Vamos ver se dá tempo de tocar lá hoje, tá bom? Vamos começar então, Gabriel? Vamos lá. Tá pintando pra Neuci Primão.
9: 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Cadê minhas músicas, meu bem?
5: Tá aqui, filho, tá aqui, ó. Moacir Franco canta pra gente, Eu Nunca Mais Vou Te Esquecer.

0: Grande Moacir Franco cantando Eu Nunca Mais Vou Te Esquecer, sucesso eterno.
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0: Bom demais estar com você nessa manhã líder com mais uma hora da sofrência. Bora pro povo. Bom dia. Toca uma música do Corpo e Alma. Quero participar do sorteio. Meu nome é Vilma Erics. Coloca meu marido Idair Benedetti no sorteio. Nós tocamos Corpo e Alma para ela? Tocamos. Seu Jandir Duarte, bom dia.
1: Olá, bom dia, Marcos Zanê. Aqui é o Jandir da Vila Rica. Queria participar do sorteio e pedir uma música do Grupo Cosmos. Feliz aniversário. A nossa amiga Andresa Sagi, que está no aniversário hoje. E o meu neto Lohan fez aniversário ontem, tá bom?
0: Tá certo.
1: Aí eles vão, nossos parabéns, muita saúde.
0: Legal.
1: Beleza?
0: Beleza. Então,
1: tá. Um abraço, fica
0: parabéns,
1: com Deus.
0: Parabéns pro Lohan ontem e pra Andresa hoje. Bom dia!
2: Bom dia, Marcos Vanei. Aqui é Inês Baquim, do bairro de Santo Antônio. Me coloque no sorteio. Tenha um bom dia de chuva para você e todos os ouvintes.
0: Para a senhora
2: Deus
0: também.
2: Abençoe.
0: Muito obrigado. Professora Leila pediu ontem, não deu tempo de tocar, a gente prometeu que ia tocar hoje. Está aqui, ó, Chico Rei Paraná, boêmio do colarinho branco.

0: Boêmio do Colarinho Branco, Chico Rei, Paraná. 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
1: Hoje é o dia do teu aniversário.
0: Mara Rúbia, pelo aniversário da amiga Zenaide Davi. Pais Gilmar e Maria Ivanir Sagim, para a filha Andresa Sagim, que hoje completa mais um aninho de vida. O Ronaldo Ferreira e todos os familiares para o Augusto Emanuel Braga, que também completa aniversário hoje, 3 aninhos de vida. Regina Petrikowski, para a irmã Zenaide, que está de aniversário hoje. Elda Guarani, para o neto Jackson Schiller, pelo aniversário. Aurora Ribeiro, para a sobrinha Karina Dalcenter, que também está de aniversário. E o seu Jandir Duarte, para a amiga Andresa Sagim, pelo aniversário hoje. Hoje é aniversário do meu amigo de Bicaré, Adelir Daros. Fala, Daros. Também do José Francisco Rodrigues de Oliveira, da Sandra Venâncio da Silva Pires. Aniversário de Elisete Savaris, de Cleusa Martini, Thaís Save, Andressa Castilhos e da Camila Zanella. A todos vocês, que seja um dia feliz, uma etapa de conquistas, com as bênçãos, proteção e inspiração que vem do céu.
1: Parabéns.

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0: Muito obrigado, quem vive comigo, mais uma edição da Hora da Sofrência no final da sua manhã. Obrigadão mesmo, hein? Dona Maria Madalena da Luz, bom dia.
1: Bom dia, Marcos Zonei, tudo bem? Sou
0: tudo
1: a Maria
0: bem.
1: Madalena da Luz. Quero participar do sorteio e quero colocar meu nome nas minhas orações, toda a minha família, vocês da rádio, a Rosili Silveira. E a todos os seus ouvintes também. Tenha um ótimo dia, meu amigo. Fica com Deus.
0: Igualmente, igualmente. Brigadão mesmo, tá? Bom dia, chuvoso. Sou Ibiraci Peloso. Se possível, colocar a família na oração do padre Rei Reginaldo. Fico agradecida. Também gostaria de participar do sorteio de hoje. Coloco meu marido Valdemar Garcia no sorteio também. Feito. Gratidão. Bom dia, amigo Valdei. Abençoado dia a todos. Ivone, valeu, Ivone. Seu Ivo Dutra, bom dia.
2: Bom dia, Marcos Valdei. Uma excelente quarta-feira, abençoado pro senhor, pro Gabriel aí, para todos os amigos aí. Hoje queria ouvir a música Super Homem, não sei se é do Duque Dalvan. E oferecer para nossa amiga Dayane da Fonseca, essa sim é amiga, que sempre está mandando música e oração para nós, para a família dela. E aqui para todos meus amigos de sempre, a dona Marisa, Andressa, seu Zeca, dona Lourda, a Eva Márcio Gimelo e a família da dona Mafalda e minha esposa Natália.
0: Mas tá parecendo a Marvel isso aqui, né? Já pediram Mulher Maravilha, agora o Super-Homem. Só falta pedir Batman agora aí. Elda Guarani, Tere e Nina pediram Leandro e Leonardo. Quem chegou primeiro foi a Elda, leva copo de vinho.

0: Para o meu amigo Flávio Zanelli e família curtindo a gente, um copo de vinho, vai bem, né? Vai bem, hoje o dia tá propício, escurinho, cara de inverno. Valeu, Flávio, obrigado por nos ouvir aí, tá? Abraço em todo mundo, vamos lá.
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0: Bom demais saber que você me recebe aí na sua vida, na sua rotina. Bora pro nosso WhatsApp, bom dia Valnei, tudo bem? Gostaria que me colocasse no sorteio e na benção do Manzotti. Oração pela recuperação de minha mãe Henriqueta Pereira e agradeço se me atender. Jandira Pereira Alves, ô Jandira, obrigado, tá? Melhoras pra mamãe aí. Bom dia, quero participar do sorteio. Coloque o Nésio Comareto no sorteio, a família Silva nas orações, Eunice da Silva do Rupi. Obrigado. Dona Erundina, bom dia.
10: Bom dia, Marcos Vanei, tudo bem? Erundina aqui da entrada da Valadeira. Queria pedir para colocar toda a minha família nas orações, todo quem precisa de oração. Dia chuvoso, mas tá gostoso. Também quero participar do sorteio. Tchau, tudo de bom. Tenha um ótimo dia.
0: Obrigado, dona Erundina. Dona Lúcia Hansan Carpegiani, bom dia.
11: Bom dia, Valnei. Tudo bem?
0: Tudo bem.
11: Ah, me coloca eu na benção do padre e a minha família também, coloca no sorteio e roda, se possível, pode ser Amadão mesmo, que você fala na zona dele, ou impressionando os anjos também pode ser. Obrigada, tchau. Tenhamos uma quarta-feira abençoada. Fiquemos com Deus e até amanhã. Tchau, tchau.
0: Valeu, brigadão. Pete pediu, Julio Iglesias canta Rei. Hey.

0: Sucesso eterno de Julio Iglesias. Hey, pra Pete que pediu. Vamos lá, voltando pro nosso WhatsApp. Tempo voa, né? Já são 11h42. Meu Deus do céu. Bom dia.
1: Bom dia, Marcos Valnei. Me coloca no sorteio aí. Quem tá falando é Maria Varela. Um bom dia pra vocês aí.
0: Pra senhora pra também. Muito obrigado por ter aparecido por aqui. Bom dia.
2: Bom dia, Marcos Valnei. Aqui é o Prando da Serra Alta.
0: Ah, Prando, velho.
2: Coloca no sorteio, coloca meu piau, Gabriel. É, tudo é bom, tá acomodando pra mim. Pode ser uma dos Chitãozinho e Chororó. Valeu, amigo.
0: Valeu, bom irmãozinho. Dia. Obrigado. Eu anotei lá. Vamos ver se vai. Anotei. Vamos ver se vai dar tempo. Bom dia.
3: Bom dia, Marcos Valnei. Aqui é a Rose, próxima Rádio Líder. Eu gostaria de participar do sorteio. E também gostaria que colocasse meus filhos. A Pati, a Dé, o Lé e o meu amor Lucir. Gostaria que colocasse na benção do padre a família Dias, a família Moreira e a família Rosa. Tenha um bom dia de quarta-feira com muita paz e saúde. E olhar para o céu e agradecer nosso pai pela chuva maravilhosa que ele nós está mandando.
0: Valeu, obrigado, Ana Rosa.
3: Bom dia para todos.
0: Para a senhora também. Kleber Todescato pediu, Jean Giovanni vem cantar. Te amo, menina.

0: Te amo, meninas. Jean Giovanni cantando pra gente na hora da sofrência. 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Matheus Mitter, vai ter uma cobra sendo entrevistada hoje no jornal? Cobra Coral. vamos lá, gente. Voltamos pro povo? Voltamos pro povo.
1: Só limpo o veneninho.
0: bom dia, meu amigo. Coloca eu, a Micaela, o Adrian, Gustavo, Luísa, na bênção. Ouvir a música do Amado Batista. Obrigado. Abraços. Muito obrigado, a senhora Sandra Bianchi. Bom dia.
2: Bom dia, pessoal. Tempo chuvoso.
0: Chuvoso.
2: Tranquilo. Tudo bem, Marcos?
0: Tudo bem, seu Carlos.
2: Eu participar do sorteio aí. E continuar escutando as músicas da Rádio Líderes apresentada por você.
0: Obrigado.
2: Por participar do sorteio. Que todos tenham um bom dia. Muito obrigado.
0: Eu que agradeço. Fica com Deus aí. Bom dia, tia Tere.
3: Bom dia, Marcos Bonet. Tudo bom? É a Tere Costa. Queria participar do sorteio de hoje e colocar o nome da minha família no Padre Manzotti. Se for possível, tocar uma música Chuva no Telhado. Beijo. Tudo de bom.
0: Então, eu já tinha pedido já do Leandro Leonardo e coloquei junto lá com um copo de vinho, tá bom? Bom dia.
4: Bom dia, Marcos Romei, tudo bem? Abençoada quarta-feira. Coloca no sorteio a Célia Medeiros, também coloca minha esposa Marilda e a Deus sim. Um abração, fica com Deus.
0: A senhora também. Bom, ontem eu toquei para Maria Salete, o João Mineiro e Marciano, beijo do adeus, só que fui no finalzinho do programa, tocou só um pedacinho e ela me falou assim, ó, toca de novo, eu não ouvi minha música, não foi justo. Então vamos ser justos. Pega aí, João Mineiro e Marciano, beijo do adeus.

0: beijo do adeus, sucesso pra você. E agora, Fih? Povo ainda? Olha, se tá bonzinho com o povo, então vamos lá. Bom dia.
1: Bom dia, meu amigo Marcos Valnei. Eu sou índio da Sucata, aqui na rua Santos do Monte, em frente ao Mercado Buco. Gostaria de participar do sorteio aí, Marcos Valnei, e oferecer uma música para Rose, a Unidize e Unidibi, de Bilo. Ai, que
0: coisa. Eu não sei de que diacho você tá falando, filho. Unidize e Unidivino. É, fiquei devendo pra você, hein? Vou ter que aprender que música é essa aí. Bom dia, Marcos Valnei. Linda mensagem, como sempre. Coloca na bênção do padre todas as pessoas que estão precisando. Me coloca no sorteio. Tenhamos todos um ótimo dia. Abraço, Sirlei Miguelão. Obrigado, dona Sirlei. Bom dia.
2: Bom dia, Marcos Valnei. O Valdemar nasceu de fato.
0: Você tá bonzinho, filho?
2: Sorteio, toca música. É o amor com Zezé de Camargo e Luciano.
0: Tá bom, tá anotado, mas acho que não vai dar tempo não, vai ficar pra amanhã. Bom dia!
3: Bom dia, Marcos Bonet, tudo bem? Divanete Marcos. Depois no sorteio, minhas filhas Ketlin, Kelly, Marcos, meu marido Ari. Toda a minha família na bênção do padre. Obrigado.
0: Obrigado você. Obrigado, obrigado, obrigado. Deixa eu ver, já é o sorteio? É, e quantas pessoas não foram pro ar hoje? 23 pessoas não foram pro ar hoje. A pizza e a coca do Passarela foram para... Cauã Santiago de Vargas. Alô, Cauãzinho. É o filho do Luciano, né? Cauã ganhou, então. Cauã Santiago de Vargas, a coca e a pizza de hoje. Passa aqui na rádio, pega a autorização e vai reivindicar o prêmio lá no Passarela. Amanhã tem R$150 da Leve. Eu conto com a sua audiência mais uma vez. Ah, vou ficar devendo música, hein? Vou ficar devendo música, então, pro Valdemar Bridges, ó. Só pro Valdemar Bridges, é o amor do Zezé. O Prando pediu o Chitãozinho e Chororó. Não desligue o rádio, porque daqui a pouco eu volto com o Jornal do Meio-Dia. Se cuidem. Tchau, gente.

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10: Meio-dia com 30 segundos.
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10: Olá, boa tarde no ar, Jornal do Meio-Dia, quarta-feira, 29 de julho de 2026. Confira os destaques desta edição de notícias.
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10: Medicamento que evita a transmissão do HIV está em estudo na Fiocruz. Defesa Civil orienta a população sobre cuidados durante temporais. Acupuntura passa a ser oferecida em 2 unidades de saúde de Joaçaba. Bancada do PP pede informações sobre contratação de empresa para prestação de serviços de hora máquina em Erval. Vereador pede espaço multissensorial para crianças com transtorno do espectro autista. Prefeitura de Erval Velho é um dos poucos municípios da região que paga piso nacional para professores e profissionais de enfermagem. CPI investiga desvio milionário da prefeitura, ou melhor, CPI que investiga desvio milionário da prefeitura de Joaçaba está concluída. Sicoobi lança plano safra 2026-2027 na noite de hoje em Erval do Oeste. Você confere as informações do setor de segurança pública com Matheus Mitterer.
15: Cão farejador da Polícia Rodoviária Federal descobre mais de 0,5 tonelada de maconha escondida em tanque de combustível de carreta. Motorista é preso com pistola e drogas durante abordagem na 282. Mulher fica ferida em colisão entre carro e 2 caminhões na 282 em Catanduvas. Essas e outras informações logo mais, setor policial do Jornal do Meio-Dia.
10: Jornal do Meio-Dia, apresentação Marcos Valnei, redação e edição Matheus Mitterer. Reportagens Odinei Gonçalves e Matheus Mitterer, central técnica Gabriel Platal. Produção central líder de jornalismo, direção geral Mauro Roberto Valmórbida.
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10: Vamos à previsão do tempo com a meteorologista Daniele Lima.
17: Nessa quarta-feira, a passagem de uma frente fria sobre Santa Catarina provoca chuva e risco de temporais isolados no início do dia, principalmente no Grande Oeste. Há risco de fortes rajadas de vento momentâneas, chuva intensa em curto período, trovoadas e eventual queda de granizo. Logo após a passagem da

0: frente, o tempo já começa a melhorar com aberturas de sol, enquanto no litoral e áreas próximas, a nebulosidade ainda predomina. Pela manhã, o vento sopra de oeste, com rajadas que serão mais intensas no Planalto Sul e na Grande Florianópolis Serrana. À tarde, o vento vira para o quadrante sul, perdendo intensidade no interior, mas com rajadas no litoral, sobretudo no litoral norte. As temperaturas máximas variam entre 22 e 28 graus, exceto no sul do estado. Em Sombrio e São Joaquim, as máximas não devem passar dos 20 graus. Na quinta-feira, o dia amanhece com mínimas próximas dos 7 graus na serra e entre 12 e 18 nas demais regiões. As nuvens diminuem e o sol volta a predominar no Grande Oeste, enquanto do litoral aos planaltos, teremos sol entre variações de nuvens. Com isso, as máximas não sobem tanto no leste catarinense, ficando abaixo dos 22 graus, enquanto no oeste podem atingir perto dos 27. Mesmo com tempo instável, que seu dia seja leve e produtivo. Até breve! Com informações do tempo, meteorologista Daniele Lima, de Florianópolis, para a rede de notícias Acaerte.
1: Obrigado, Daniele. Medicamento que evita a transmissão do HIV está em estudo na Fiocruz. Confira os detalhes na reportagem de Rita Sardi.
2: O ministro da Saúde, Alexandre Padilha, anunciou um acordo de cooperação entre a Fiocruz e a farmacêutica MSD para acompanhar os estudos clínicos de um novo medicamento oral de uso mensal para a prevenção do vírus HIV. É a chamada PrEP, profilaxia pré-exposição à doença. Na mesma ocasião, durante a 26ª Conferência Internacional de AIDS no Rio de Janeiro, o ministro também tratou da incorporação de novas tecnologias de longa duração. O medicamento em estudo é administrado em comprimido apenas uma vez por mês, o que pode facilitar a prevenção. Alexandre Padilha explicou que a Fiocruz já faz o acompanhamento do estudo clínico.
3: Fazemos uma parceria para a Fiocruz acompanhar os testes clínicos de um medicamento promissor por via oral, que o uso dele no comprimido evita a transmissão do HIV, com uso uma vez por mês. Esse é o teste que está sendo feito. A Fiocruz já participa desses estudos clínicos. Com esse memorando, a Fiocruz passa a ter a possibilidade de acompanhar a inclusão de pacientes brasileiros nesses estudos clínicos.
2: Padilha disse que esse é mais um passo para que o SUS, o Sistema Único de Saúde, incorpore o medicamento com a produção pela Fiocruz.
3: Caso tenha resultados positivos, mostrando que tomar um comprimido uma vez por mês evita a transmissão do HIV, a Fiocruz participar da produção dessa medicação, não só para o Brasil, mas para o conjunto da América Latina. Isso é mais um passo para o SUS poder ofertar a médio prazo mais uma alternativa para a profilaxia, para a prevenção da infecção pelo HIV.
2: Além da prevenção oral, o Ministério da Saúde ainda avalia a profilaxia injetável de longa duração, que seria administrada a cada 2 meses. Padilha disse que vai encaminhar na próxima semana para a CONITEC, Comissão Nacional de Incorporação de Tecnologias, uma proposta para incorporar o medicamento ao SUS. O ministro disse ainda que há outro medicamento injetável administrado apenas 2 vezes ao ano, também de profilaxia pré-exposição, que tentou negociar, mas sem sucesso pelo seu alto custo. Segundo Padilha, a pasta não aceita preços estratosféricos. Vale lembrar que, enquanto outros países registraram queda de 42% nos novos casos de HIV desde 2010, o Brasil teve aumento de 20% no registro de infectados. De Brasília, da Rede de Notícias Acaerte, repórter Rita Sardi.
1: Obrigado, Rita. A Defesa Civil orienta a população sobre cuidados durante temporais. Mais informações com Vanessa Carini.
4: A Defesa Civil de Santa Catarina reforça as orientações para a população durante a ocorrência de temporais com chuva intensa, ventos fortes e granizo. A meteorologista da Defesa Civil de Santa Catarina, Nicole Reis, explica quais medidas devem ser adotadas durante as tempestades.
5: A gente sempre recomenda, né, que a população, se ela estiver na rua, que ela busque um local abrigado imediatamente E então, dentro desse local abrigado, seja um estabelecimento, né, ou dentro da sua própria casa, a gente recomenda que não fique próximo às janelas. Muitas vezes a gente fica ali por curiosidade, olhando, né, a força do vento, mas é muito perigoso, aquele vidro ele pode estourar, né, então pode gerar algum tipo de acidente. Então, a gente sempre fala para não ficar próximo à janela. Além disso, algum objeto, alguma estrutura pode ser arremessada pelo vento. Então, às vezes, até um galho ou um pedaço de telha. Então, por isso que a gente é muito claro nessa recomendação, né, de dentro de casa. Agora, se a pessoa estiver na rua e não tiver como buscar um local abrigado, estiver em um veículo, por exemplo, e a gente tiver ali aquela situação de alagamentos, né, então a gente ressalta não atravessar áreas alagadas, pode ser a pé ou no próprio veículo. Sendo um veículo maior também existe o risco de acidente, porque a água ela tem muita força, a gente costuma subestimar, né, essa força, mas ela pode arrastar inclusive veículos grandes como os ônibus e causar aí acidentes.
4: Nicole Reis orienta sobre os sinais de perigo e reforça a importância de acompanhar os alertas oficiais.
5: A gente sempre ressalta também para a população que se mantenha longe de áreas de risco, então seria próximos de rios e córregos, justamente porque essa chuva intensa pode acabar provocando ali um transbordamento e é uma situação que acontece muito rápido, então provocando as enxurradas. Além disso, né, em áreas de risco como morros, então a população tem que estar atenta para a inclinação de árvores, postes, rachaduras na parede, então buscar imediatamente, né, um contato com a Defesa Civil pelo número, então, 199, ou com os bombeiros pelo número 193. E é muito importante, então, acompanhar os canais oficiais para que possa acompanhar a previsão do tempo mesmo e até se planejar. Então, canais oficiais aqui da Defesa Civil e também o cadastro para receber o SMS. É só enviar uma mensagem de texto para o 40199 com o número do CEP, que a pessoa passa a receber todos os alertas que forem emitidos. E além disso, no nosso site, então, a gente publica todos os avisos com mais antecipação e com a previsão do tempo.
4: De Florianópolis, para a Rede de Notícias Acaerte, Vanessa Carini.
1: Obrigado, Vanessa. A seguir você confere. Vereador pede espaço multissensorial para crianças com transtorno de espectro autista em Erval do Oeste. Prefeitura de Erval Velho é um dos poucos municípios da região que paga piso nacional para professores e profissionais de enfermagem.
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7: Compras internacionais disparam com o fim da taxa das blusinhas. Fazenda pode sugerir revisão da medida. Os detalhes com Milena Abreu.
8: O fim do Imposto Federal de Importação sobre compras internacionais de até 50 dólares, a chamada taxa das blusinhas, provocou uma explosão no volume de encomendas que chegam ao Brasil. Dados da Receita Federal revelam que o país recebeu 28.360.000 encomendas internacionais em junho, que foi o primeiro mês completo após o fim da cobrança. O total representa uma alta de 118% em relação ao mesmo período do ano passado, mês em que a cobrança do imposto vigorava e o país recebeu pouco mais de 13 milhões de remessas. O aumento expressivo no número de mercadorias reacendeu o impasse entre o varejo brasileiro e as plataformas internacionais de comércio eletrônico. Entidades do setor produtivo e da indústria nacional alertam que a concorrência com itens importados ameaça o faturamento das lojas físicas e coloca empregos em risco. Elas pressionam pela volta da tributação. Diante do cenário, o Ministério da Fazenda já monitora os números e admite sugerir a revisão da medida ao Palácio do Planalto, caso fique comprovado um desequilíbrio na concorrência com os fabricantes locais. Vale lembrar que, apesar da queda da alíquota federal, os estados continuam cobrando o ICMS sobre os produtos comprados em plataformas estrangeiras. O imposto estadual costuma ser calculado automaticamente na finalização do pedido nas plataformas mais populares. Da Rádio 2, Milena Abreu.
7: Obrigado, Milena. A Prefeitura de Joaçaba, por meio da Secretaria Municipal de Saúde, reforçou a rede de atenção básica com a implantação de atendimentos de acupuntura nas unidades de saúde dos bairros Santa Helena e Nova Petrópolis. A medida amplia o acesso dos moradores às práticas integrativas e complementares em saúde, consolidando o foco no cuidado integral ao paciente. Os atendimentos ocorrerão semanalmente, sempre às sextas-feiras, descentralizando o serviço e evitando que os moradores dessas localidades precisem se deslocar para outras unidades da rede municipal. Os vereadores da bancada do PP fizeram um pedido de informação sobre a empresa que presta serviço para a Secretaria de Obras de Ervaldo Oeste na sessão desta semana. O vereador Eduardo Rabelo Dudu explica o que motivou o pedido.
9: É um requerimento da bancada do PP, um requerimento importante de uma das pastas mais importantes aqui no município, da Secretaria de Obras. Sabemos que também tem a Secretaria do Urbanismo, que é um braço dentro da Secretaria de Obras, então uma secretaria muito grande aqui no nosso município. Então, para nós aí, uma preocupação aí sobre a questão do terceirizado, Nós queremos saber, né, sobre a relação de maquinários, que tipo de maquinários precisa ser terceirizado, também os valores e a questão de medição, né, o custo unitário de uma hora máquina. Nós sabemos que também são 600 quilômetros de estrada de chão no interior. Sabemos que também a Secretaria de Obras faz um grande trabalho, se é com uma equipe ou com duas equipes que vai estar trabalhando, ou a questão de valores, se é melhor trabalhar com o terceirizado ou estar trabalhando só com a equipe da Secretaria de Obras. Então, um pedido de informação aí. Nós sabemos que veio muito maquinário desde a gestão do saudoso Américo Lorini, depois juntamente com o ex-prefeito Mauro Martini, e agora tá também a gestão do Ronaldo aí, vindo muito maquinários aqui para a Secretaria de Obras. Eu acompanho a Secretaria de Obras faz muito tempo, desde a de gestão, onde que foi reformada toda a parte estrutural, quando que o saudoso Américo Lorini pegou com uma patrola e um caminhão. Então hoje nós temos esse parque de máquina aí, que tem muitos maquinários. Também tem a questão de funcionários aí, né, a questão que tem a folha, não permite estar contratando, e nós precisamos de estar contratando mais funcionários, também estar dando esse aumento salarial para os motoristas, operadores, tem tudo essa questão aí. Então, um pedido, eu acho importante esse pedido de informação aí. Também tem a parte do urbanismo, que hoje nós temos dois funcionários para limpar a cidade. Então, também tem essa parte aí de estar contratando mais funcionários, né? Também sabemos que a folha sempre está no limite, eu acho que deve estar em 52% hoje.
7: Dudu menciona que os vereadores querem acompanhar o relatório.
9: Estar nós acompanhando esse relatório aí, se é viável essa terceirização no nosso município aí, também a questão de estar montando duas equipes para estar trabalhando na parte do interior. Eu acho que o dinheiro público, eu acho que nós temos que zelar o dinheiro público, e é importante essas informações, não só para mim, vereador, aí para nós vereadores, mas sim para a população ervalense. Esse pedido de informação é feito pela bancada do PP. O secretário Luciano, acho que ele estava era para vir na Câmara aqui nos próximos dias, mas ele pediu a sua saída, né? Eu acho que ele fez um trabalho bom aí na Secretaria de Obras. A saída dele, ele justificou a grande demandas, né? Você vê que não é fácil você estar na frente de uma pasta importante da Secretaria de Obras, porque você envolve, igual eu falei, a questão do urbanismo, você acaba pegando vários setores para estar administrando. A questão até do cemitério do Ervaldo Oeste passa tudo por uma Secretaria de Obras. Então, esse pedido de informação é válido, eu acho que vem para esclarecer a nosso questionamento da bancada do PP, também os colegas vereadores que estiveram comentando, e também para a população estar entendendo um pouquinho melhor como que funciona essa parte da Secretaria de Obras aqui no nosso município.
7: O vereador Ângelo Radaveri fala do recolhimento do lixo em horários de fluxo intenso de veículos.
10: Nós recebemos essa demanda da comunidade, por diversas vezes já visualizamos essa situação, onde o caminhão que faz o recolhimento tanto do lixo reciclável quanto do lixo orgânico, ele realiza suas atividades em horários muito ruins perante a necessidade da nossa comunidade. E eu cito aqui principalmente o início da tarde, né? É um horário onde nós necessitamos nos deslocarmos, né, em função do trabalho, das atividades individuais de cada um, também das escolas, e isso tem provocado filas na área central aqui do nosso município, principalmente nas ruas da área central. Então, esse requerimento feito junto com o vereador Everton Parecente, que em outra ocasião trouxe também esse assunto para a pauta, ele solicita ao Poder Executivo que faça, então, um ofício, né, para que essa empresa consiga readequar o horário e possa realizar, então, esse atendimento, que a gente tem visualizado que é de qualidade, mas em outros horários, né? Isso pode ser, inclusive, durante o dia, mas evitando que seja no início da tarde, que é onde a gente tem esse maior fluxo de veículos nessa região urbana aqui do município. Então, esse requerimento tem esse objetivo.
7: Ângelo também fala de uma indicação envolvendo espaços sensoriais para crianças com transtorno do espectro autista.
10: Este é um assunto de extrema relevância para a nossa comunidade ervalense. Hoje nós temos aproximadamente 150 crianças diagnosticadas com transtorno de espectro autista, também conhecido por TEA, e essa indicação é fruto, então, das visitas que eu tenho feito nas escolas aqui do nosso município, também do diálogo feito com a Secretaria de Educação, para que nós possamos viabilizar, então, dentro das escolas ou em espaços públicos, locais específicos, né, multissensoriais e inclusivos, para crianças que possuem, então, esse transtorno. Eu citei na indicação, pelo estudo que foi feito, inclusive, alguns exemplos, entre eles o Parque Girassol, que são estruturas próprias para que essas crianças possam conviver com as outras, utilizando, então, esses equipamentos, essas estruturas próprias para essa vivência mais acolhedora, mais amigável e dentro também da realidade desse público tão especial e importante para a nossa comunidade aqui de Erval do Oeste.
7: A Prefeitura de Erval Velho vem realizando diversas obras estruturantes no município. Em entrevista ao jornalismo da Rádio Líder, a prefeita Lenita Dadalt Fontana fala do trabalho que está sendo desenvolvido.
11: Temos muitas obras já concluídas e outras ainda em andamento. Por exemplo, a Rua João André Dadalt já iniciada e logo, logo vai ser concluída. Também para a estrada municipal da linha Canhadão já está concluída um trecho, onde era mais difícil o acesso e a manutenção, já está concluída. A próxima semana vamos iniciar também mais um trecho da estrada que liga o município ao Alagado, já iniciando na próxima semana. Também é uma obra bastante esperada e que daremos início, então, logo, logo. Também estamos realizando a obra da creche, que era um pedido da nossa população, então o início da obra já foi feita e, conforme conversamos com a empresa ganhadora da licitação, até o final do ano estará pronta.
12: Quantas crianças serão atendidas nesse novo espaço, prefeita?
11: No novo espaço, nós estamos colocando as que estão em falta de vaga de creche, mas temos um projeto de colocar também as crianças da pré-escola nesse espaço, que estão junto com o ensino fundamental. Então, vai ser uma mudança que vai aliviar bastante o espaço na escola municipal e atender melhor as nossas crianças da educação infantil.
12: Com relação também à educação, como é que está todo esse trabalho nesse ano de 2026?
11: Andando muito bem. Os professores bem comprometidos, a nossa secretária também, e o trabalho está sendo feito. Também conversando com a nossa secretária, nós soubemos que a nossa escola foi uma das que mais conseguiu um índice de alfabetização em relação ao ano passado. Uhum. Então, de crianças que são alfabetizadas na idade certa. Isso é, não que é o melhor índice da AMOC, mas a que mais recuperou a alfabetização.
7: Lenita também fala que a Prefeitura de Erval Velho paga o piso nacional aos professores da rede municipal de ensino.
11: Desde o momento que o governo federal estabeleceu o piso para os professores, nós fomos um dos primeiros municípios que começou a pagar. Isso foi ainda na minha administração anterior. E agora, sempre que muda o piso salarial, nós estamos acompanhando.
12: É dado o reajuste conforme vem do governo federal.
11: Isso, conforme vem do governo federal.
12: Isso também valoriza e deixa o profissional da educação mais motivado, né?
11: Isso. Inclusive, esse ano, nós aumentamos o vale alimentação para que eles tivessem um ganho melhor, né? E trabalhasse com bastante entusiasmo, é o que está acontecendo. E também na educação nós damos apoio, né, a todos os alunos que estudam fora da faculdade, universidade, do Instituto Federal, eles são quem vai no Senar, todos têm o transporte gratuito. Uhum. Também compramos no ano que passou o uniforme, né, foi fornecido uniforme para as crianças, e esse ano também já está em processo de licitação para que seja entregue no início do próximo ano.
7: A seguir você confere as informações do setor policial e ainda, CPI que investiga desvio milionário da Prefeitura de Joaçaba está concluída. Sicoob lança Plano Safra 2026-2027 na noite de hoje em Erval do Oeste.
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8: Boa tarde, Matheus Mitter.
9: Boa tarde, Marcos Valnei. Boa tarde, ouvintes. Vamos então com as informações do setor de segurança pública. Policiais rodoviários federais apreenderam mais de 500 quilos de maconha na tarde de ontem em Xanxerê, na 222. O motorista do veículo, um cidadão de nacionalidade paraguaia, foi preso em flagrante. Durante a abordagem, o condutor se recusou a responder às perguntas básicas sobre a alegação de não falar português, o que acabou aumentando a suspeita da equipe. Diante da atitude, os agentes do Grupo de Operações com Cães da PRF de Santa Catarina e do Paraná utilizaram o cão farejador Camaro, que deu sinal positivo para a presença de droga na área dos tanques de combustíveis. Para conseguir realizar uma busca completa e sem riscos, os policiais precisaram descarregar toda a carga de milho com o veículo transportava em uma empresa da região. Com apoio e máquina do Corpo de Bombeiros, foi possível localizar compartimentos escondidos no interior dos tanques de combustível, onde o carregamento de maconha estava armazenado. O motorista, de 39 anos, continuou alegando não entender português e não disse onde buscou ou onde entregaria a droga. Ele foi conduzido à Delegacia da Polícia Federal de Chapecó, onde vai responder pelo crime de tráfico internacional de drogas, com penas que podem variar de 5 até 15 anos de prisão. E o motorista de um Prisma com placas de Fraiburgo foi preso em flagrante ontem após a Polícia Rodoviária Federal encontrar uma arma de fogo em sua cintura durante uma abordagem em frente à unidade operacional em Campos Novos. O veículo foi parado para fiscalização e, ao desembarcar, os policiais visualizaram a pistola. O condutor admitiu possuir apenas o registro de posse da arma, não tendo autorização legal para o porte. A pistola, uma Taurus calibre 380, estava municiada com 19 cartuchos. Durante a revista no automóvel, os agentes localizaram ainda aproximadamente 48 gramas de maconha no banco traseiro. Diante da situação, o homem recebeu voz de prisão pelos crimes de porte ilegal de arma de fogo de uso permitido e posse de droga para consumo pessoal. Ele foi então conduzido à Delegacia da Polícia Civil de Campos Novos e o veículo removido a um pátio credenciado. E uma colisão frontal envolvendo um automóvel e dois caminhões deixou uma mulher ferida na tarde de ontem na 222, nas proximidades da Ervateira Regina, em Catanduvas. O acidente foi por volta das 15h30 e mobilizou as equipes do Corpo de Bombeiros. No local, os bombeiros constataram que a colisão envolveu um Ford Focus, um caminhão Volvo e um caminhão Volkswagen com placas de Capinzal. Os ocupantes dos dois caminhões, os motoristas e um ajudante já estavam fora dos veículos quando as equipes chegaram. Eles foram avaliados pelos socorristas e não apresentavam ferimentos aparentes e recusaram, inclusive, encaminhamento hospitalar. Já a condutora do Ford Focus também conseguiu sair do veículo por meios próprios. Ela estava consciente, mas apresentava escoriações em um dos braços e na região pélvica. Após receber os primeiros atendimentos no local, ela foi encaminhada ao Hospital Universitário Santa Terezinha para avaliação médica. Durante o atendimento, o trânsito na rodovia ficou completamente interditado, operando no sistema de pare-siga até a chegada da Polícia Rodoviária Federal, que assumiu a ocorrência. Então, para essas informações, setor policial de hoje, qualquer outro destaque logo mais durante a nossa programação. Com informações para o setor policial, da sala de redação, repórter Matheus Mitterer.
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12: A CPI, Comissão Parlamentar de Inquérito da Câmara de Joaçaba, que investiga os desvios milionários, está em sua reta final. O vereador e relator Jean Carlos explica que a redação está pronta para ser deliberada pela Casa Legislativa.
13: Relatório da nossa CPI já está concluso para despacho em plenário. Leitura possivelmente acontecerá na próxima segunda-feira. Haja visto uma reunião prévia que tive na tarde desta segunda-feira que passou, junto com o presidente da comissão, o vereador Diego Bairros. Até o presente momento, então, nós indicamos aí diversas alterações que devem ser feitas no Poder Executivo e também como indiciamentos. São 11 os agentes indiciados no relatório aí com mais de 80 páginas.
9: O que ficou definido, então, e identificado dentro dessa CPI, vereador?
13: São diversos os indicamentos que fizemos através de erros do Poder Executivo. Negligências, imperícias por parte de agentes políticos e também servidores, a reestruturação hierárquica da Secretaria de Gestão Administrativa Financeira, a auditoria de contas do município, o acompanhamento de orçamento e diversos outros pontos que a gente aborda dentro do relatório que serão necessários que o Poder Executivo faça as alterações e previna o próprio erário. Lembrando que nós conseguimos apurar até determinado ponto como era o modus operandi, uma vez que nós não conseguimos realizar a oitiva do investigado e nem mesmo ter acesso à quebra de sigilo bancário. Esses dois pontos seriam de extrema importância para que a gente conseguisse entender a partir de que momento iniciou os saques de recursos públicos para as contas do tesoureiro investigado e também para onde esse dinheiro foi destinado.
9: A partir disso, vereador, caso haja, né, acesso à quebra do sigilo bancário que a polícia tem, pode-se continuar também a investigação? Pode-se acrescentar o relatório que está acontecendo?
13: O nosso prazo ele está se encerrando. Nós tínhamos um prazo de 120 dias, solicitamos então prorrogação por mais 60, e esse prazo ele se exaure no final deste mês de agosto. Então, a partir do relatório, será encaminhado ao Ministério Público, à Polícia Civil e ao Tribunal de Contas. Esses órgãos, sim, têm a capacidade de fazer as investigações num período irrestrito, sem data para término, e poderão sancionar períodos anteriores a 2017, como também agentes anteriores a esse período que ocuparam cargos públicos, políticos ou de servidores do município. Nós conseguimos apurar de 2017 a 2025, mas deixamos claro no relatório que qualquer ações descobertas antes desse período investigado segue o mesmo rito de indiciamento dos agentes e também a correção administrativa, que era o nosso principal ponto.
12: Já explica que a investigação parte do ano de 2017.
13: Compreende o período de 2017 a 2025, que é o período que a gente tem a materialidade das transferências. Não foi investigado um período anterior porque não houve subsídio necessário, não houveram transferências plausíveis apresentadas através de documentos da Prefeitura e até mesmo das instituições financeiras que comprovassem essas transferências e a gente conseguisse fazer os devidos apuramentos.
9: Vereador, então o prazo está se encerrando, vocês vão apresentar agora então o relatório final.
13: Exatamente, possivelmente na próxima segunda-feira, a partir das 17 horas, horário a ser definido ainda, junto com a presidência da comissão, nós estaremos apresentando esse relatório final, que tem o trâmite depois para o plenário da Câmara de Vereadores. A gente aprova agora na comissão, onde nós somos em 3 vereadores que estamos compondo, e logo após segue ao plenário da Câmara de Vereadores para aprovação dos vereadores. Aprovado em plenário, segue o rito legislativo de encaminhamento para os órgãos competentes.
9: Explicando para a nossa comunidade que o indiciamento ele é político e não criminal, né?
13: Exatamente. A capacidade postulatória da Comissão Parlamentar da Câmara de Vereadores é apurar as negligências, as imperícias que houveram no processo através do Código Civil e do Código Penal. Também a gente consegue apurar as condutas e os crimes tipificados. Então, dentro de cada conduta, de cada agente público responsável, até mesmo nas instituições financeiras, nós fizemos um indiciamento com base no Código Penal, no Código Civil, na Lei Orgânica do Município, no Regimento Interno da Câmara de Vereadores, e encaminhamos ao Ministério Público. O Ministério Público que determinará quem são realmente os agentes e os crimes cabíveis. Logo após, fará a oferta, então, dessas denúncias à promotoria, ao juiz, e aí correrá todo o trâmite normal de um processo.
9: Ou seja, o Ministério Público processa, mas a Câmara pode tomar alguma atitude também em relação a isso?
13: A Câmara pode tomar atitudes entendendo que o relatório fundamentado com comprovação de materialidade, como em situações de omissão, negligência, em detrimento à defesa do patrimônio público municipal, pode estar abrindo processos na sequência que diz respeito diretamente aos agentes políticos do município.
14: Acontece na noite de hoje o lançamento do Plano Safra 2026-2027 do Sicoob Crédito Rio. A gerente da unidade de Ervaldo Oeste, a de Clay Brandalize, convida os associados e a comunidade a participarem.
15: Hoje faremos então o lançamento do Plano Safra 2026-2027 aqui em Ervaldo Oeste. Ele vai ser realizado então no Clube Serra Alta às 19h30 e ele é um lançamento que é direcionado para o nosso público agro, né, para os agricultores aqui do município. A cooperativa ela já vem fazendo esse lançamento nos outros municípios onde possui agência, né? Iniciou agora na terça-feira, ontem também teve em outros municípios e chegou a nossa vez, então, aqui de Ervaldo Oeste. Lá a gente vai estar falando um pouquinho, então, das mudanças que ocorreram com relação ao ano 2025 para o ano de 2026, com relação a valores, com relação às taxas. E é bastante importante que o nosso cooperado participe, né? Nós gostamos desse relacionamento próximo e de forma presencial.
16: Adi, para quem está nos ouvindo, talvez não saiba o que é o Plano Safra. Gostaria que você explicasse, então, para a nossa audiência o que é esse plano.
15: Então, todo ano, geralmente no mês de julho, há a divulgação, então, das linhas de crédito voltadas ao incentivo do produtor rural, né, para custear suas lavouras. Nesse momento, então, a gente faz as avaliações de renda, quais são os cultivos, né, quais são milho, soja, enfim, que cada produtor necessita do incentivo. E ele, então, toma esse crédito, é subsidiado pelo governo, né, ele tem umas taxas, então, de forma mais atrativas do que normalmente se tem um crédito empresarial ou um crédito pessoal, né? E também ele tem a questão dos seguros, né? Caso ocorra alguma frustração de safra, né? Até pela questão aí que a gente tem pela frente, uma previsão de El Niño, né? Então, ele também fica resguardado com relação a isso. Caso necessite, pode estar acionando os seguros, né? E tendo aí, pelo menos, a parte dos custos que ele investiu na produção sendo cobertos por esse seguro.
16: Ou seja, então, o Plano Safra tem uma taxa especial, né? Uma taxa diferenciada.
15: Sim, é diferenciada, né? E ele é separado por linhas. Então, para o NAF, Pronamp e demais produtores. Depende ali da renda, né, da atividade, da renda, principalmente, de cada produtor. E, em cima disso, então, é feito o encaminhamento das determinadas linhas.
16: Para participar na noite de hoje, precisa de alguma confirmação?
15: Importante a confirmação, até porque nós vamos oferecendo um jantar para o cooperado. E quem ainda não confirmou, pode fazer a confirmação através do nosso WhatsApp ou através do telefone da agência, que é o 3527-2002. Lembrando que é direcionado ao público agro.
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8: Chegamos ao final de mais uma edição do Jornal do Meio-Dia. Apresentação, Marcos Valnei. Redação e edição, Matheus Mitterer. Reportagens, Odinei Gonçalves e Matheus Mitterer. Central técnica, Gabriel Platal. Produção, Central Líder de Jornalismo. Direção-geral, Mauro Roberto Valmórbida. A você uma boa tarde, até amanhã.
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9: Matheus Mitterer.
10: Olá, boa tarde. Quarta-feira, 29 de julho de 2026, está no ar o Esporte Líder. A apresentação de Matheus Mitterer, central técnica do Gabriel Platal, redação e edição de Ney Gonçalves, e a direção geral é do Mauro Roberto Von Mórbida. Copa Sul-Americana, Santos confirma favoritismo e avança às oitavas de final. Brasileirão, Palmeiras tenta reagir enquanto o Flamengo persegue a liderança. Mancini e Zinedine Zidane assumem Itália e França para a próxima Copa. Ainda, Joaçaba Futsal enfrenta o São Caetano na última rodada da fase de classificação da Liga Nacional de Futsal Silver. Essas e outras informações agora no seu Esporte Líder.
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10: Começamos o Esporte Líder de hoje falando da Copa Sul-Americana. O Santos confirmou favoritismo e avançou às oitavas de final. Os detalhes com a Daniela Esperon.
12: O Santos venceu a Universidade Central da Venezuela pelo placar de 4-2 na Vila Belmiro em jogo válido pelo duelo de volta da repescagem das oitavas de final da Copa Sul-Americana. O Peixe já tinha a vantagem, já que venceu na ida por 4-1. O meio-campista Gabriel Bontempo falou sobre a classificação e a importância de vencer.
13: Muito feliz pela vitória, é importante a gente classificar também e ganhar. É, feliz também de ter ajudado, participado desses dois gols. Acho que ter sequência é bom. Venho ganhando ritmo, venho tendo minutos com o Cuca, tendo sequência. Então agradeço ele também pela confiança e espero estar sempre ajudando a equipe.
12: E nesta quarta-feira tem mais brasileiro entrando em campo pela Copa Sul-Americana. O Vasco recebe o Independente Medellín, São Januário, às 19h. E também o Red Bull Bragantino joga mais tarde, às 21h30, com o Sporting Cristal. O time cruzmaltino precisa vencer para conseguir a classificação. Um novo empate leva a decisão para os pênaltis. O mesmo acontece com a equipe de Bragança Paulista. Agência Rádio Web com informações da Copa Sul-Americana, Daniela Esperon.
10: Brasileirão, Palmeiras tenta reagir enquanto o Flamengo persegue a liderança.
12: Depois da rodada do fim de semana, com o tropeço do Palmeiras e o empate do Flamengo, a equipe do Verdão viu a diferença de pontos cair para 6 na tabela de classificação. O Palmeiras vai jogar nesta quarta-feira diante do Vitória no Barradão, precisando voltar a vencer no Brasileiro. E o técnico Abel Ferreira diz como que se sente no momento.
9: Há que assumir, há que aceitar, há que continuar, há que trabalhar para voltar mais forte.
12: O Flamengo também joga e fora de casa. Vai enfrentar o Internacional no estádio Beira-Rio às 7:30 da noite. Outros jogos, Fluminense e Bahia no Maracanã, jogos que movimentam a parte de cima da tabela de classificação. Mirassol e Remo se enfrentam olhando para fora da zona do rebaixamento, já que quem vencer pode terminar a quarta-feira fora do Z4. Agência Rádio Web com informações do Brasileirão, Daniele Esperon.
10: Para encerrar, Cadaniele, Mancini e Zidane assumem Itália e França para a próxima Copa. Os detalhes, novamente, Cadaniele.
12: A Itália anunciou a contratação de Roberto Mancini para o próximo ciclo. O presidente da Federação Italiana de Futebol, Giovanni Malago, anunciou nesta terça-feira a contratação do treinador, que tem 61 anos e já comandou a seleção italiana entre 2018 e 2023. Depois disso, treinou na Arábia Saudita por um ano e depois deixou o cargo em 2024. A crise no futebol italiano é grande depois da seleção ficar de fora da terceira Copa do Mundo seguida. Os ex-jogadores Leonardo e Paolo Maldini foram anunciados como diretores da seleção recentemente, mas pediram demissão na última segunda-feira. O motivo foi terem fechado a contratação de Pirlo para assumir a seleção italiana e o nome ter sido vetado pelo ex-meia ser patrocinado por uma casa de apostas russa. Ainda falando sobre seleções, a Federação Francesa de Futebol também anunciou de forma oficial Zinedine Zidane como novo técnico da seleção da França. Ele, que foi técnico do Real Madrid, assinou um contrato que vai até junho de 2030. Ele substitui Deschamps, que deixou o comando da equipe após a disputa da Copa do Mundo deste ano. Agência Rádio Web com informações do futebol internacional, Daniela Esperon.
10: Obrigado, Daniela Esperon.
7: Agora, as últimas do esporte.
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10: E o Joaçaba Futsal enfrenta a equipe do São Caetano Futsal na noite de hoje pela 15ª e última rodada da fase de classificação da Liga Nacional de Futsal Silver. O jogo acontece às 20 horas no Centro de Eventos da Unoesc. O técnico da equipe, o Zé Henrique Pereira, fala então ao Esporte Líder sobre a preparação e a expectativa para o encerramento da primeira fase.
15: Boa tarde, ouvintes. José Henrique, treinador de Joaçaba Futsal. Hoje temos mais um grande duelo contra a equipe do São Caetano pela LNF Silver. Um jogo extremamente desafiador, um jogo importantíssimo para nós a nível de colocação na tabela. É um resultado positivo nosso, uma vitória e uma combinação de alguns resultados. A gente pode subir para a 8ª colocação ou se manter em 9º ou até 10º. Porém, vamos ter muita dificuldade porque sabemos o nível de competitividade que a equipe de São Caetano tem. Mas a nossa equipe também já demonstrou que esses jogos especiais conseguimos competir de igual para igual. Então foi esse o nosso intuito de trabalho durante esse período, né, pós-jogo do Vélez, recuperar os atletas. Estamos em poucos atletas. Hoje eu não tenho os meninos da categoria de base que estão nos joguinhos abertos. Então o Rizzi ainda continua fora, além dos outros dois que estão voltando de cirurgia. Então, foco total, comprometimento total, fazer um jogo extremamente inteligente, né? Um jogo extremamente intenso, que é a nossa característica, e um nível de atenção muito alto, porque eu não posso descuidar em nenhum segundo contra a equipe do São Caetano, que é uma equipe extremamente perigosa a nível de ataque. Então, muita atenção, muita dedicação e muita disposição. Comprometimento com o plano de jogo, tenho certeza que nós vamos performar muito bem. Contamos com o apoio da torcida de Joaçaba e região para esse grande jogo, esse grande duelo da LNF Silver, às 20 horas no ginásio da UNOESC. Um grande abraço a todos, fiquem com Deus.
10: Obrigado, Zé. A 15ª rodada, então, tem todos os jogos hoje às 20 horas. Joaçaba e São Caetano, em Joaçaba, o Juventude enfrenta o Vélez Camaquã em Dourados, no Mato Grosso do Sul. O Apodi enfrenta o São Miguel em Apodi, no Rio Grande do Norte. O Concórdia enfrenta o Chupinzinho em Concórdia. O América do Rio Grande do Norte enfrenta o São Lourenço em Natal, no Rio Grande do Norte. O Sport enfrenta o Dracena em Recife, no Pernambuco. Lages e Blumenau jogam no Jones Minosso em Lages. E o Balsas enfrenta o Vasco em São Luís do Maranhão. A classificação está da seguinte forma: São Caetano líder com 31, seguido do Chopinzinho com 30, terceiro é o América do Rio Grande do Norte com 30. Os três primeiros já estão classificados de forma direta para as quartas de final. O Vasco precisa de apenas um empate contra o Lanterna para estar também classificado de forma direta, é o quarto com 28 pontos. Quinto é o São Lourenço com 25, sexto é o Camaquã com 23, sétimo é o Dracena 23, oitavo é o Apodi com 20, nono é o Joaçaba com 18. O Lages é o décimo com 16, décimo primeiro é o Concórdia com 14, décimo segundo é o Juventude com 14 pontos. Esses estariam classificados para as oitavas de final. Brigando ainda por classificação, 13º é o Blumenau com 13, 14º é o São Miguel com 13, e 15º é o Sport com 12 pontos ganhos. O 16º é o Balsas com apenas 4 pontos ganhos. Então, para essas informações do Sport Líder de hoje, fiquem agora com o programa Show da Tarde com ele, Carlos Ferrari. O Sport volta amanhã. A todos uma ótima tarde.
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21: 12 horas e 55 minutos.
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24: Oi, gente, muito boa tarde para você que está se ligando a partir de agora com a Rádio Líder FM 107.5. Após as informações do Jornal do Meio-Dia, as informações policiais, as informações do esporte, nós estamos chegando para complementar a sua tarde gostosa de quarta-feira, 29 de julho de 2026. Hoje estamos vivenciando o dia de número 210 do ano de 2026. Hoje lembramos o dia da identificação no Brasil, data instituída para lembrar a emissão da primeira cédula de identidade no país. reforçando a importância da documentação civil. Hoje também se comemora o dia de Santa Marta e hoje também se comemora o aniversário da cidade de Concórdia, nossa vizinha, 92 anos de emancipação político-administrativa, e também da cidade de Laguna, Santa Catarina, que hoje completa 350 anos. 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Cumprimento meu querido amigo, meu querido colega de trabalho, Paulinho Barbosa, e ao cumprimentá-lo, eu também desejo a ele uma grande tarde de quarta-feira. Nós dois juntos estaremos atendendo os nossos amigos e amigas a partir de agora pelo 984377826. Tá valendo pizza, tá valendo refrigerante no final do programa para quem interagir, para quem nos ajudar a fazermos aqui a nossa programação acontecer nessa tarde de quarta-feira. 18 graus de temperatura, já choveu, o tempo é instável aqui na região do meio-oeste catarinense, está sujeito a mais chuvas, né, no decorrer do período. E assim a gente vai acompanhando aqui como é que vai se comportando o clima e o tempo e reportando para você.

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0: Primeiro som, ó, essa aqui é campeã nas pistas e nas danceterias do mundo, do Brasil e do mundo. Década de 70, para ser mais preciso, o ano era 1977, quando a família Gibb lançou essa música aqui. Bee Gees, Stayin' Alive, é a primeirinha do show da tarde do Líder Retrô. Estaremos juntos até às 4 horas.

Tarde de quarta-feira, Staying Alive dos Bee Gees, 1977. Vamos a 1991 e recordar mais uma aqui para você. O som é de Elimar Santos, escancarando de vez. 1:04.

Sucesso de Elimar Santos, ano de 91, para você matar saudades, cancarando de vez. Tem também o sucesso para Adriana Conte, né? Sei que a Adriana gosta muito dessa música aqui. A gurizada, a criançada também se liga demais, porque foi sucesso no Brasil. Ursinho Pimpão com a Simoni, 13 e 8.

0: 1:11. Ela tinha 7 aninhos apenas quando cantou essa música aí junto com a turma do Balão Mágico. Música gravada em 1983, que a Adriana Conte gosta demais. Ursinho Pimpão foi para todas as nossas crianças queridas, que também estão sintonizadas com a líder nesse exato momento. Intervalo comercial, né, Paulinho? E a gente retorna já já na sequência do Líder Retrô para você.
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5: 1h15, até as 4 da tarde a gente está junto aqui no Show da Tarde da Líder FM 107.5, convidando a você a se juntar a gente, né? Vamos misturar as nossas alegrias aí e vamos fazer uma super tarde de quarta-feira, né, gente? 18 graus de temperatura, o sol querendo dar as caras, né, Paulinho? O sol querendo dar as caras aqui na nossa região. Lembrando que já choveu hoje, o dia que começou com 17 de mínima e vai terminar aí com máxima de 24. É previsão de 17 milímetros de chuva para hoje, para esta quarta-feira. Para amanhã, quinta-feira, a previsão é de 13 de mínima, máxima de 25. Não temos previsão de chuva nem para amanhã, nem para sexta, nem para sábado, podendo voltar a chover um pouco no domingo, que terá temperatura mínima de 15 e máxima de 24. Tá aí, então, de repente aí só é um parecer, né, prévio do que teremos de temperatura, de tempo, como é que vai ficar a temperatura e o tempo no decorrer desta semana. 1h16, o tempo bom mesmo é lá no Clube Evarense todo final de semana, viu, galera? 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E vamos juntos, né? Perseverando nessa tarde de quarta-feira, trazendo aqui as canções que marcaram época, aquelas que fizeram parte da sua trajetória, da sua história. Tenho certeza que cada um de nós temos aí músicas, né? Não uma só, mas várias, uma playlist de canções que marcaram época e marcaram a nossa história também, né? Ou porque traz uma recordação muito positiva de alguém que passou pela nossa vida, de alguma coisa que aconteceu assim, que marcou, né? Marcou positivamente a nossa história. É bom demais a gente curtir, né? Curtir o passado de novo, especialmente o passado que traz boas lembranças. É o que nós queremos aqui que você sinta. Taylor Dane, 1988, para você matar a saudade com Prove Your Love. é a sequência do nosso Líder Retrô.

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10: Se liga na hora aí, ó, 1h25, 1h25, tarde de quarta-feira. Há pouco a gente falava aqui sobre a previsão do tempo, a tendência do clima, do tempo aí para os próximos dias, né? Quem tá passando por uma situação bem complicada são os nossos irmãos gaúchos, né, gente? Com as previsões de chuvas muito intensas, especialmente hoje e durante esta semana. Aliás, tem aqui no site G1 que inundações ameaçam 5 rios do Rio Grande do Sul e a previsão aponta chuva intensa e queda de granizo para esta quarta-feira. Níveis já estão acima da cota de inundação em trechos dos rios Uruguai e Sinos. Aviso também aponta a possibilidade de granizo, ventos superiores a 90 km por hora e até tornados previsto para hoje, para quarta-feira. Então vamos aí, né? orar bastante, torcer muito para que isso não se concretize, as previsões não sejam tão severas quanto, pelo menos, estão indicando aqui os especialistas, né? Os nossos irmãos do Rio Grande do Sul, passando aí por, mais uma vez, né? Por essa situação de inundações, de fortes cheias, fortes chuvas nesse mês de julho. 1:26, vamos falar de economia? 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Sequência do Líder Retrô, a gente vai matando a sua saudade. Lembrar que a partir das 14h é você quem faz a programação acontecer, portanto capricha. No momento que a gente vai tocando as músicas aqui do passado, a gente já vai organizando a playlist do ouvinte para após as 14h. Então, nesse intervalo, você já está liberado para mandar o seu recado, o seu áudio, a sua mensagem carinhosa e já dedicar aí, né, a sua música preferida para quem você quiser no 984-377826. Sequência tem Fábio Júnior, do ano de 1994. Você vai lembrar dessa aqui. Pareça um menino. 1:28, a hora certa, a hora de você ficar ligado, conectado com o Show da Tarde da Líder.

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2: Maravilha, até as 2 da tarde, a gente preenche aí o seu espaço musical com o melhor da música do passado e a partir das 2 é você quem dá o ar da graça, é você quem faz a nossa programação acontecer na playlist do ouvinte. Tem esse nome justamente porque é você quem oferece pra gente, né, as músicas que vamos tocar, que vamos aqui revelar a partir das 2 horas da nossa programação. Então capricha aí, viu? 984377826, tá sempre à sua disposição. E como incentivo, tem pizza e tem refrigerante do Passarela Supermercados para sorteio no finalzinho desse encontro. 18 graus de temperatura. 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Vamos lá, né? Tem ingressos do Ervalense para sorteio na sexta-feira, viu, galera? 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Sequência do Líder Retrô, trazendo aqui um desfile das melhores músicas do passado. Essa aqui é romântica, linda demais, para mexer com a sensibilidade, com aqueles corações apaixonados. 1995 com Michael Bolton, A Love So Beautiful. 1:38.

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4: Legal, né, gente? Assim nós vamos construindo a nossa tarde de quarta-feira. Olha o sol aparecendo aí, ó, 18 graus de temperatura. Faz sol nesse exato momento aqui na região do meio oeste catarinense. 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Conto com a competência do meu querido amigo DJ Paulinho Barbosa aqui na Central Técnica. Juntos nós estamos atendendo você pelo 984-37-7826, número que a rádio disponibiliza para que o ouvinte possa manter contato aqui com o estúdio, para que você possa manter contato com a gente, para que você possa indicar sua música, enfim, para que você possa fazer parte da nossa vida, não é mesmo? É? Então vamos nessa. Vamos tocar mais uma? Sucesso do Capital Inicial é do ano de 2002 e eu convido você para voltar no tempo e conferir a sua maneira. Faltando 14 para as duas.

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6: É praticamente aqui no apagar das luzes, né? Do nosso Líder Retrô, chegando ao final aqui no nosso quadro. 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Eu tô quase 100%, viu, Fada Madrinha? Quase 100%. Vamos em frente, vou tocar a saideira de hoje, vamos tocar a saideira do nosso líder retrô, porque depois das duas nós temos o compromisso com a playlist do ouvinte que esse povo tá fazendo, nos ajudando a construir, que são as músicas solicitadas aqui pelo 984-37-7826. E vale pizza e refrigerante do Passarela Supermercados para quem está interagindo com a gente. A última de hoje é com Billy Ocean, do ano de 1988. Eu tinha 18 aninhos, ou saudade dos meus 18. Get Out My Dreams, Billy Ocean. É a ultiminha do Líder Retrô. Confere.

0: Mauro e Matheus também, que tá na escuta do programa. Opa, Get Out My Dreams com Billy Ocean, ano de 1988. Amanhã tem mais, hein? Sempre a partir das 13 horas, o desfile das melhores canções do passado. Você acompanha aqui no Show da Tarde com Carlos Ferrari. 107.5, Líder FM, ponto final. Já já a gente retorna com o Show da Tarde, sequência com a nossa playlist do ouvinte, a programação que é feita pelo melhor ouvinte do rádio, que é você.
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3: Olá, previsão do tempo para a sequência desta quarta-feira com a meteorologista da Acaerte, Daniele Lima.
4: No início dessa tarde de quarta-feira, ainda há chance de chuva na Grande Florianópolis, Vale de Itajaí, Litoral Norte, Planalto Norte e áreas próximas ao Paraná. Ao longo da tarde, as instabilidades se afastam e o tempo melhora a partir do oeste, com aberturas de sol no interior, enquanto no litoral segue com mais nuvens. O vento sopra de oeste, com rajadas que perdem intensidade no decorrer da tarde. Quinta-feira, no Grande Oeste, o sol predomina ao longo da manhã, mas não se descarta alguma chuva isolada à tarde. Dos planaltos ao litoral, o tempo fica com nuvens e há possibilidade de chuvisco isolado. As mínimas variam entre 12 e 18 graus, ficando próximas de 8 na serra. Na tarde de quinta, as máximas ficam abaixo dos 21 graus no leste catarinense e podem chegar aos 26 no oeste.
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5: Legal, vamos dar sequência aqui, né? Na sequência da programação que segue aqui nessa tarde de quarta-feira, 29 de julho de 2026, 18 graus de temperatura, show da tarde agora, com o ouvinte dando as cartas aqui e, é claro, oferecendo a nossa melhor programação musical. Está no ar a playlist do ouvinte que vai até às 16 horas. 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Vai mandando sua mensagem para 984-3778.

0: 8826. Faça como fez a nossa amiga Idalina Pimentel, pediu música de Eduardo Costa. A dona Idalina é do bairro São Jorge e também quer colocar o nome dela no sorteio de logo mais. O Uriel Pimentel, também do São Jorge, pediu uma do Milionário José Rico. Já anotamos aqui na playlist, vamos tocar na sequência. Já, já, valeu, Uriel. Nosso amigo Luciano e o filho Cauã Santiago de Vargas, ambos do bairro Santa Teresa, também estão ligadinhos na nossa melhor programação. Tem áudio chegando aí também, né, Paulinho? Alô, boa tarde.
1: Boa tarde, Ferrari. Tudo bom? Eu estou na casa de Campos.
0: Oi, Antônio.
1: Estou em casa acompanhando o programa junto com a mãe Saleta.
0: Fala, amigão.
1: Então, você está com o LS Jack?
0: LS Jack.
1: Fez o programa para minhas filhas, a Mariana, para a comadre Eva, para o Dani, para o Fernando, para todos os meus amigos, para vocês da Rádio, meu amigão. Um abraço.
0: Show de bola. Obrigado, viu, Toninho? E a música que a dona Idalina pediu já está rolando aí, ó. É rapidinho, hein? Pediu, ouviu. Eduardo Costa, Que Amor É Esse? Faz parte do novo trabalho dele. Da gravação do CD 100% Caipira. Tem algumas músicas inéditas e essa é uma delas. 2:05.

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8: Vamos dando um grau aqui na audiência da Rádio Líder 107.5, junto com você, às 14 horas e 12 minutos. Chama a sua atenção que daqui a pouco a gente tem a melhor de três para você votar, hein? Tem três opções aqui, ó, boas demais para você escolher aquela que nós vamos tocar, é 100%, vamos tocar inteirinha na programação desta quarta-feira aqui da rádio. Deixa eu mandar um alô ao pessoal da Buco Loterias também, porque já, a partir das três, vamos conferir o que deu na Mega Sena ontem, o concurso 3037, será que fez mais um milionário no Brasil ou vários milionários? Daqui a pouco você confere. Vamos conferir também os dois cartões que nós apostamos ontem do palpite do ouvinte que você me ajudou. Valeu? Já, para Buco Loterias. 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Paulinho, estão pedindo passagem para falar com a gente aí, né? Mandar uma alusão especial aí para a Salete Saldanha, que nos acompanha. Nossa querida amiga Regelene Belque, lá de Arabutã, pediu música do César e Paulinho, Duas Vezes Você. Agradeço por atendida, Ferrari. Um abraço para os amigos aí da rádio. Joia. Caso tenha pedido dose dupla, posso enviar mais uma. Ô Regi, hoje nós temos já preenchido aqui o quadro. A Neuci Primão, de Joaçaba, escolheu duas do Christian Ralph para hoje, tá? Mas durante a semana nós podemos atender você sem dúvida alguma. A tia T também tinha pedido dose dupla de hoje com Chico Rei Paraná e a gente vai ter que deixar para amanhã, tá bom, tia T? Quem mais? A Sandra Maia tá na escuta? Oi, Sandrinha, seja bem-vinda.
9: Boa tarde, Carlos Ferrari.
8: Tarde,
9: aqui
8: menina.
9: É a Sandra, da Rua Santa Catarina. Gostaria de participar do sorteio. Coloco o meu filho Júlio César, o Marco Antônio e a Vitória também no sorteio. E gostaria de pedir uma música do Zé Felipe, Mentes Tão Bem. Muito obrigado e espero que você esteja bem melhor da sua gripe.
8: Tô sim, Sandrinha. Já tô bem melhor do que ontem, do que anteontem. Tá evoluindo aqui pro bem da nossa saúde, né? Graças a Deus. 2:15, Uriel solicitou e a gente tá tocando os Gargantas de Ouro do Brasil. Ô, saudade do Zé Rico. Será que nasce um igual a Zé Rico? Será? Milionário e José Rico na programação Anjo Loiro. Daqui a pouquinho tem Melhor de Três.

0: Aí vai o nosso alô pra você, anjo loiro, pra você, anjo moreno, pra você de todas as cores, pra você de todas as, os amores, um grande abraço, sucesso do milionário José Rico, anjo loiro pintou aqui na programação, e como eu disse há pouco, vamos trazer pra você a melhor de três no oferecimento do Supervisa Supermercados. Presta bem atenção nas três músicas, nas três opções que nós vamos mostrar, escolhe uma delas e vota pelo 984377826. Na sua opinião, qual nós devemos tocar? A primeira, a segunda ou a terceira? Tá no ar, a melhor de três na Líder.
1: Chegou a hora de você decidir qual das três músicas vai tocar inteirinha na nossa programação.
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1: Agora são três super opções para você escolher uma delas. Eu sei que fica difícil, mas vai caber a você, viu? Eu não posso escolher. É o ouvinte que define aí qual é a música que nós vamos tocar na nossa melhor de três. Então manda o teu voto para 984377826. Caso você queira votar na número 1, Aguenta Coração com José Augusto. Opção de número 2, Meu Silêncio. A dupla Matheus e Cauã tem participação especial da Simone Mendes nessa música. E a música de número 3, Não Quero, Mas Eu Te Amo, da dupla Rick Renner. Fica a teu critério, tá? Fica do teu bom gosto aí. Manda pra mim o teu voto que já já a gente retorna com a grande campeã de hoje.
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1: Disputa foi boa aqui do melhor de três, hein? Valeu, valeu pela votação, pela participação, viu, galera? 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
6: E a música campeã do melhor de três?
1: As três receberam votação, porém a de número 3 foi a que ganhou mais votos. E é por isso que a gente está tocando. Na opinião do ouvinte, foi a campeã de hoje. Rick Renner, Não Quero, Mas Eu Te Amo. Essa música, a Vilma Erics também está pedindo, está mandando para toda a galera que está curtindo o programa.

0: Essa aí foi a melhor de três de hoje. Não quero, mas eu te amo. Sucesso do Rick Renner. Aproveitar e mandar também pra amiga Juraci Guarani, que adora, né, a dupla Rick Renner. Foi de carona pra você também, viu, Juraci? Gratidão aí por estar registrando a sua audiência e batendo o cartão da audiência com a gente nessa tarde de quarta-feira. Amanhã tem mais, hein? 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Daqui a pouquinho a gente retorna com o Show da Tarde e você.
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0: 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Voltamos pro Zap Zap, falar nisso, atender o nosso povo. Quem é que tá na vez aí? É, quem? A Eva? Vamos saber quem é. Alô, boa tarde.
11: Boa tarde, Carlos Ferrari. A Neiva Machado, Neiva. Da série Fátima. Me coloca no sorteio se tiver.
0: Tá bom, Neiva.
11: A música pode ser uma do Moacir Franco. Abraço, beijo.
0: Outro pra você, Neiva. Gratidão por ter participado. Nosso amigo Valdemar também tá na vez aí pra falar conosco, né, Valdemar?
12: Boa tarde, Carlos Ferrari. Oi, amigão. Nossa Senhora de Fátima. Coloca no sorteio e toca uma do Bruno e Maroni.
0: Valeu, deixa eu mandar um alô também pro Ayrton José Brandalize, que nos ouve aqui no Centro de Erval. Obrigado, viu, Ayrton? Gratidão, amigão. Tem mais gente para falar conosco aí às 2h34. Alô, boa tarde.
13: Boa tarde, meu amigo Carlos Ferrari. Sou a Cristiane da Casa de Boa São Jorge. Estou passando por aqui para desejar todos uma excelente quarta-feira. Quero participar do sorteio, meu amigo. Se possível, colocar a Maria Alice e a Tiffany da casa também.
0: Claro que é possível.
13: Ah, e também, se possível, meu querido, coloca no sorteio do Clube Valência.
0: Fechou.
13: Muitos beijos a todos e tenha um ótimo dia.
0: Valeu, você também, toda a família, todos os citados por você na sua mensagem. Tiffany, seja bem-vinda, queridinha.
14: Boa tarde, Carlos Ferrari. Oi. Quero participar do sorteio. Meu nome é Tiffany da casa Pires. Quero colocar minha mãe Cristiane da casa no sorteio e também minha irmãzinha Maria Alice da casa no sorteio também. Muitos beijos a todos e uma ótima tarde.
0: Valeu, a programação.
14: Depois a minha mãe no sorteio de Valência. Aí também esqueci a minha avó, Oliva, do Livre da Casa, sorteio
0: legal,
14: também.
0: Legal, legal. Bem complementado aí, né? Valeu, Tiffany. Quero mandar um alô também pro seu Ivo Dutra, que nos ouve aqui em Erval do Oeste. Ele tinha pedido uma música aqui do ABBA, nós não entendemos o nome da música, Ivo. Se você puder mandar de novo uma mensagem pra gente, né? Ou por escrito, porque nós não encontramos a música que você havia pedido aí, tá? 2h35, estamos tocando música? Estamos tocando sequência da programação? O Antônio Carlos, lá de Camboriú, pediu uma do LS Jack e tá rodando para ele. Uma carta vai para ele, vai para a mãe dele também, a dona Salete, para toda a família, pessoal de Camboriú, na escuta pelo aplicativo Líder.
15: Colo...

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0: Estamos nós, juntos e misturados até as 16h no Show da Tarde. Depois tem o Odinei Gonçalves na sequência da programação Líder. Gente, final de semana tá chegando aí, né? Estamos hoje na quarta-feira, vem aí o sábado com o toque musical lá no Ervalência a partir das 14h e às 19h do domingo. Quem pinta por lá são as bandas Festerê e GDO, duas bandaças para fazer a festa contigo no Ervalência nesse próximo domingo. Você sabe que o seu final de semana tem trilha sonora garantida lá no Clube Ervalense. Tá aí o convite do Valdecir, da Sandra e de toda a galera que promove os eventos do Clube Ervalense para você que é frequentador. Tem ingressos, hein? Sexta-feira, sorteio de 5 ingressos para esse evento de domingo do Clube Ervalense. 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A partir das 15h vamos fazer a conferência do palpite do ouvinte, saber o que deu na Mega ontem. Hoje, dose dupla, tem participação da minha amiga a Neuci Primão, lá de Joaçaba, que ainda na minha ausência aqui, ela deixou programada com o Odinei passou para minha lista, né? Dos amigos que estão participando do Dose Dupla, e hoje vai ser a vez dela ouvir as duas canções que ela pediu do Christian Ralph. Vamos pro zap zap mais agitado da região. Quem é que tá na companhia da gente? É a Maria? Oi, Maria, seja bem-vinda, amiga.
1: Ferrari, tudo bem?
0: Bem.
1: Maria do Bar Santo Antônio, eu quero a música Renan e Raí, Chorei no Sinal, para você da rádio, para todos que gostaram da música, tá bom? Que bom que tá melhor, né?
0: Tô melhor, Maria.
1: Que bom que voltou para
0: graças a
1: fazer
0: Deus
1: o programa, né?
0: Isso aí.
1: Seja bem-vindo à nossa casa, tá bom?
0: Tá bom, obrigado.
1: Eu quero agradeço. Participar do sorteio e do sorteio, tá? De hoje, do Valente.
0: Tá bom.
1: E um grande abraço e uma ótima quarta-feira para vocês, tá bom?
0: Essa é a Maria de Oliveira, do bairro Santo Antônio. Deixa eu anotar o nome dela aqui também para os ingressos. Maria de Oliveira. Muito bem. A Melita Reinert nos dá a honra da sua companhia lá em Benedito Novo, estado de Santa Catarina, nossa chicletinha da líder. Obrigado, viu? A outra Maria, Maria Sueli Pereira da Vila Pedrini. A Maria tá desejando pra gente aqui uma grande tarde de quarta-feira, pediu para colocar o nome dela, o nome do Valdomiro também, Valdomiro Lemos Pereira, lá da Vila Pedrini, no sorteio de logo mais. A Divonete mandou recado, vamos ouvi-la.
2: Boa tarde, Carlos Ferrari, de Ronete do Rosário José Rupi.
0: Oi, amiguinha.
2: Põe lá nesse sorteio aí.
0: Claro.
2: E a Rosana Lisboa. E manda um alusão pra nós que estamos aqui fazendo bolacha.
0: Opa.
2: Minha filha de Lages está aqui.
0: Que delícia.
2: Fazendo uns dias aqui com a mamãe dela.
0: Isso, e não tem coisa melhor, né? Ah, visita da mamãe, isso é bom demais. Agora 13, faltando para as 15h, quem mais que mandou o recado para o programa? Vamos ouvir.
3: Boa tarde, Carlos Ferrari. Opa. Boa tarde a todos aí. Aqui é o Claudir Maia, aqui do bairro Valdo Oeste. Só para participar aí do programa, coloca meu neto Antônio Miguel Borba também para participar aí. Uma ótima quarta-feira a todos aí, tudo de bom.
0: Valeu, amigão. Manda um beijo especial também para minha querida amiga Ivonete Recalcati, pro Gringo, a galera lá da CERP, a Nena, o Trevisan, pessoal da linha Pinheirinho que nos ouve, né? Boa tarde, Carlos Ferrari, tudo bem com você? Tá melhor? Graças a Deus, viu, Ivonete? Espero que você também esteja, minha querida. Obrigado aí pela preocupação. Estamos tocando música? É sucesso que chega, que a Regelene pediu, a Angélica lá de São José também adora essa dupla, vai para ambas, duas vezes você, César e Paulinho.

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0: Vem com a gente, é o Show da Tarde com Carlos Ferrari e também a partir de agora com o Fabiano Machado, que está assumindo a central técnica com a gente. Fabiano, seja bem-vindo, bom trabalho, bom descanso ao nosso querido amigo Paulinho. E você que imaginava que nós teríamos um dia de uma quarta-feira chuvosa durante todo o período, se enganou, se frustrou, né? O sol aparece, dá as caras aqui na região do meio-oeste catarinense, temperatura de 18 graus nesse exato momento, não deve ultrapassar os 23 de máxima. 5 faltando para as 3, vamos ao zap zap que tem gente querendo falar com a gente. Alô, nossa amiga Catarina.
1: Boa tarde, Ferrari, tudo bem?
0: Opa.
1: Catarina também curtindo o programa. Mandou uma música para nós aí, Ferrari, de Paulo e Paulinho, Amor de Primavera, para os meus amigos, para vocês da Rádio Líder, e me coloca lá no sorteio do Ervalense. Obrigado, Ferrari. Um
0: Valeu, Catarina. Abraço ao povo aí querido do bairro Santa Teresa. Deixa eu mandar um abraço também ao meu amigo Matheus. Está me advertindo aqui que o nosso querido amigo Delcir Dotti, que é o chefe de gabinete lá da Prefeitura de Erval, está na escuta também aqui do nosso programa, né? Ô, maninho Dotti, beijo no seu coração, querido. Bom trabalho para vocês aí. A todas as pessoas que estão trabalhando em repartições públicas, né? Pessoa que nos acompanha, todos os profissionais de todas as profissões. Gratidão aí pela audiência. Vamos em frente. Quem mais que fala com a gente? Alô, boa tarde.
2: Boa tarde, meu amigo Carlos Ferrari.
0: Opa!
2: Meu nome é Sueli Gomes.
0: Diga, Sueli.
2: Me coloca no sorteio de hoje, tá bom,
0: amigo?
2: Tá bom,
0: querida.
2: Quero pedir uma música, pode ser amado Batista Os Pontinhos. Ofereço para todos que estiverem ouvindo a Rádio Livre. Um
0: Valeu.
2: Abraço, amigo.
0: Deixa eu mandar um abraço para Vilma Erics, para Ana Júlia Fink, também para o seu Idair Benedetti, a família em peso curtindo a programação. O Kleber Todescato pediu uma do Jean Giovanni, oferecendo para a esposa Marisa, filhos William, Wesley, Bruna e para a galera que está acompanhando a gente lá na Triton em Luzerna. 4 faltando para as 3, tem música boa chegando com o Zé Felipe. É isso. O Zé Felipe canta para Sandra Maia, que pediu Mentes Tão Bem. Você podia ser a trilha sonora de vários candidatos na próxima eleição, não é mesmo, né, Fabiano? É, porque mentira é o que não falta nesse povo. 3 faltando para as 3.

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3: Um acidente entre um carro e um caminhão deixou uma pessoa morta e provocou transtornos no trânsito da BR-282 em Rancho Queimado, na Grande Florianópolis. A ocorrência aconteceu no fim da madrugada desta quarta-feira. Segundo a PRF, a vítima era o motorista do carro. O Ministério Público de Santa Catarina deflagrou uma operação que investiga o suposto envolvimento de uma advogada com uma organização criminosa. Foram cumpridos 3 mandados de busca e apreensão em Chapecó e Joinville. A ação apura se ela teria usado a profissão para intermediar a comunicação entre integrantes da facção. A Caixa Econômica Federal paga nesta quarta-feira a parcela de julho do Bolsa Família para beneficiários com NIS de final 8. O valor médio do benefício neste mês é de R$ 679,19.
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11: Você tá ligado aqui comigo e a partir de agora no oferecimento da Buco Loterias nós vamos conferir o que que deu na Mega Sena no dia de ontem. Olha, nenhuma aposta acertou as 6 dezenas do concurso 3037 da Mega. Portanto, os números sorteados ontem foram 2, 11, 22, 30, 51 e 54. O prêmio principal acumulou está estimado em 86 milhões para o próximo sorteio, que acontece amanhã, quinta-feira. Em todo o país, 38 apostas acertaram 5 dezenas e vão receber R$ 63.121,17 cada um. Já 3.447 apostas fizeram a quadra e ganharam cada um 1.147.

R$ 87,01. Portanto, não deu para ninguém, ninguém levou e fica para amanhã 86 milhões. E dando uma olhada aqui nas nossas duas apostas, tivemos apenas um acerto, foi no primeiro cartão. Dona Salete Campos, lá de Camboriú, foi a única certeira pé quente. Ela repassou o número 11 e foi a única que acertou. Valeu, Salete. Obrigado, parabéns. Pena que os demais não acompanharam, né? Mas vai ficar para amanhã. Fica o convite. 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Diz aí, Fabiano, vamos tocar música? Essa música quem pediu foi a minha amiga Miriam. Ela pediu com o Wilson e Soraya, está oferecendo para o esposo Ademir Bogoni com muito carinho e pediu para colocar ambos no sorteio dos ingressos do Evalense. Tá tocando aí, valeu Miriam. Boa tarde para vocês e uma grande quarta-feira. Wilson e Soraya no céu dos braços teus.

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6: Eu não tenho dúvida, o melhor ouvinte do rádio é o ouvinte Líder FM 107.5. E que bom poder encontrar você todas as tardes aqui de segunda a sexta-feira para a gente fazer junto a nossa programação acontecer, né? Boas vibrações para cada amigo e para cada amiga que sintoniza a Rádio Líder. 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Gente, para falar com a gente, a tia T tá lá no Santa Teresa. Oi, tia T, seja bem-vinda.
7: Oi, Carlos Ferrari, boa tarde.
6: Oi, minha amiga.
7: Tudo bem? É a tia T do Santa Teresa, quero participar do sorteio, coloca eu, a Giovana, a Michelle e o Giovanni. E eu queria a música Dose Dupla com Chico Rei Paraná. Vou deixar a tua escolha, qual é as músicas. Eu não lembro direito os nomes das músicas deles.
6: Sem problema.
7: Mas eu gosto muito deles.
6: Tá certo.
7: Então eu queria a Dose Dupla com Chico Rei Paraná. Beleza?
6: É, hoje eu não te prometo, porque nós já temos aqui a programação da Nelcy Primão, que pediu duas do Christian Ralph, mas amanhã a gente já programa as suas músicas do Chico Rei Paraná, tá bom? Quem mais que mandou recado pra cá? Alô, boa tarde.
8: Boa tarde, meu amigo Carlos Ferrari, amigo da estação.
6: Oi, Nelly.
8: Que bom ouvir tua voz, eu também tô com essa gripe já faz dias.
6: Tem bastante gente,
8: meu amigo.
6: Né?
8: E pode ser a próxima música, tem aquela que eu sorteio, fica com Deus.
6: É, as pessoas quando sabem que a gente tá com gripe, elas se solidarizam, né? E falam também, olha, conheço fulano de tal, ciclano, beltrano, tá todo mundo aí gripado de alguma forma, né? Umas com maior intensidade, outras com menos. Mas beleza, vamos torcer para que todo mundo se recupere. Mandar um abraço para Fátima Bittencourt, da Santa Teresa. A nossa amiga Valdeci Maria Donati, aqui de Erval, também tá ligada. A Sandra Bianchi, lá em Luzerna, e toda a família dela, gratidão pela companhia de vocês. E mandar um beijo também para Noêmia Mangoldi, para toda a família dela lá em Joaçaba. Gratidão pela audiência, viu, povo? A música que tá tocando aí é do Bruno Marrone. Quem pediu foi o amigo Valdemar Bride. Acorrentado em você. 3:16, daqui a pouquinho tem Dose Dupla com Christian Ralph.

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0: 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O Dose Dupla de hoje foi escolhido pela nossa amiga Neuci Primão de Joaçaba. Duas do Christian Ralph para ela: Olhos de Luar e o IP e o Prisioneiro. 3:23.

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7: 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Vamos ao zap zap. Fabiano, quem é que tá na sequência para falar com a gente? É a nossa amiga Rose, a Rose de Oliveira, Rua Senador Eusébio, quer participar do sorteio também, ela e a filha. Valeu, querida. Obrigado pela audiência, tá? Nossa amiguinha também aqui, ó. A Daiane da Fonseca, bairro Vila Rica. Oi, Carlos, que bom que você está de volta aí no rádio para alegrar as nossas tardes. Ofereço a programação para um casal de amigos, o seu Ivo Dutra e a sua esposa Natália. Eu que agradeço o carinho, viu, Daiane? Tamo junto. A vovó também tá ligadinha com a gente, né? É a vovó Áurea Ferreira, aqui na Santos Dumont, obrigado. Boa tarde, Carlos, me coloca no sorteio, me chamo Cirlei de Lima, moro na Estação Luzerna. Obrigada e que Deus abençoe a tua saúde. Exatamente, igualmente para vocês aí, tá? Tudo que vocês desejar pra gente que possa retornar na mesma proporção pros amigos. A Rose aqui vizinha, nossa, vamos ouvir a Rose? Oi, menina, boa tarde.
8: Boa tarde, Carlos Ferrari, aqui é a Rose, próxima Rádio Líder.
7: Isso.
8: Gostaria de participar do sorteio e deixar um abraço para todos vocês dessa quarta-feira. Uma boa tarde para todos.
7: Valeu, minha querida.
8: Um abração para todos. Uma boa tarde.
7: Igualmente. A Inês Barão está ouvindo a gente também. Tinha pedido uma música aqui do Samuel Rosa. Não sei se vai dar tempo, viu, amiga Inês? Tá, se não der hoje, a gente toca amanhã para você, viu? E participar do sorteio também. Gratidão por estar sempre ligada com a gente. Quem mais que mandou recado? Alô, boa tarde.
9: Boa tarde, Carlos Ferrari. Opa. Tudo bem com você?
7: É a dona Diva.
9: Eu estou curtindo o teu programa e gostaria de participar hoje dos prêmios ali. Se for atendida, muito obrigado.
7: Claro que vai ser atendida. Já está sendo atendida Diva Palavicini, bairro Santo Antônio. A Gilcé Oliveira mandou recado também. Oi, Gil.
10: Boa tarde, Carlos Ferrari.
7: Oi, amiguinha.
10: Sou a Gilcé, aqui do bairro Nossa Senhora Aparecida. Coloca no nome do meu filho Adriano Fernando Santos no sorteio. Eu
7: tô
10: uma ótima quarta-feira, abraço.
7: Valeu, boa tarde, Carlos. Aqui é a Sônia Maria da Silva, da Rua Santa Catarina Erval. Queria ouvir uma música e oferecer pra amiga Clari Comareto, que tá na companhia. Quem tá ouvindo também é a Silvia Gonçalves e o irmão dela, o Antônio Carlos Gonçalves, ambos do bairro Jardim José Rupi. A gente vai pro intervalo, voltamos daqui a pouquinho com a sequência musical do Show da Tarde.
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7: 18 minutinhos nos separam das 4 da tarde, né? Onde nós vamos encerrar o programa e fazer o sorteio. Aliás, hoje tem pizza e refri do Passarela Supermercado. Já já tem sorteio. Depois tem o Odinei dando sequência aqui na programação com Bandas da Líder, Boteco da Líder e muito mais. À noite tem o nosso querido amigo Teixeirinha a partir das 19 horas no seu Rodeio da Amizade. 18 faltando para as 4, você está curtindo aqui o Show da Tarde. Tô me sentindo melhor do que nos outros dias, aos poucos a gente vai melhorando cada vez mais e assim seja, né, papai do céu? Obrigado, gratidão. 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Minha amiga Marlene Valmob da Brugneira está ouvindo o programa, quer participar, pedir música, participar do sorteio também, especialmente dos ingressos do Ervalense. A Natalina Sup está curtindo a gente também. Quem mais lá de Camboriú? A Salete quer falar conosco? Oi, Salete.
17: Boa tarde, Ferrari.
7: Oi, amiga.
17: Salete Campos de Camboriú. Estamos aqui ligadinho vendo o programa. Manda a música bem bonita para nós, pode ser a próxima. Beijo para todos os meus amigos, para a comadre Eva de São Jorge e para vocês aí da rádio. Um abração, fica com Deus.
7: Valeu, a Jocely Melo também está acompanhando a programação, agradeço pela audiência e pelo carinho. A nossa amiga Ivone Lourenço Abate, lá de Joaçaba, um ótimo dia, uma ótima tarde para você, para toda a família também, viu, Ivone? O seu maridão, os filhos, que Deus abençoe essa linda família aí, né? Quem mais? Valdecir Machado, bairro São Vicente também, o João Paulo, a Josi, o pessoal lá do Salgado da Tia Jô. Lembrar que amanhã tem, né, João? Tem aqui, né, o sorteio dos combos de salgadinho e amanhã tem o combo de mini churros também, mais um mini Guaraná, que o pessoal lá da Tia Jô vai ceder para presentear os nossos amigos que acompanharem o Show da Tarde amanhã, quinta-feira. Mandar um alô também para a dona Natalina, a tia Idalina Bortoli. Idalina Bortoli, que não mora mais aqui no Santo Antônio, foi embora, está morando com o filho negro lá em Capinzal. Mesmo assim, fica aí a nossa gratidão, o nosso carinho por essa grande amiga, né? Que a gente nutre por ela um carinho muito grande. 16 faltando para as 4, tem música boa chegando. É sucesso de Jean Giovanni atendendo pedido do Kleber Todescato da Vila Pedrini, que manda para a esposa e para os filhos e para toda a galera que tá na escuta do Carlos Ferrari. Mil corações, Jean Giovanni.

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4: Olha, tem mais dois pedidos, vamos ver se a gente consegue atender os últimos dois aqui, né? Faltando 8 para as 4, um deles é com Rio Negro e Solimões, atendendo a nossa amiga Silvia do bairro Jardim José Rupi. Ela e o Antônio Carlos, o Mano, tá acompanhando a gente, pediram Ponto de Chegada na versão com Rio Negro e Solimões. Tá tocando aí para vocês, Silvinha.

0: 5 agora faltando para as 4 da tarde, tá aí o sucesso, né? Essa música foi gravada também por Mato Grosso e Matias, Ponto de Chegada, mas você acabou curtindo aí na versão do Rio Negro e Solimões. Sandra Maia gosta muito também dessa dupla, né, Sandrinha? Foi para ti também, amiga. 5 faltando para as 4, eu vou tocar a ultiminha do programa, mandar lá para vovó Áurea Ferreira, foi quem pediu essa música. Enquanto estiver tocando a música, a gente faz o sorteio e depois da canção terminada, nós anunciamos aqui o felizado ou a felizada que leva o brinde. Ok? Aumenta o som aí para curtir o sucesso de Gustavo Lima. Retrovisor para vovó Áurea Ferreira, faltando 4 para as 4.
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1: Pois agora faltando para as quatro, Gustavo Lima, Retrovisor. Essa música tem uma letra maravilhosa, né? Uma lição de vida, na verdade, né? Nós que às vezes reclamamos de tantas coisas quando deveríamos agradecer por tudo que nos acontece. Até pelas coisas não tão boas assim, porque elas acabam nos fortalecendo, nos dando mais forças para a gente se levantar, sacudir a poeira e seguir adiante. Obrigado, senhor. Obrigado, Deus. Obrigado, Papai do Céu, por mais um dia, né? Falando nisso, grande quarta-feira para todos nós. Tá na hora. Agora, Fabiano, de sabermos quem é que vai levar o brinde do programa hoje.
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1: Pode passar aqui na rádio buscar autorização. Uriel Pimentel, bairro São Jorge, Ervaldo Oeste. Uriel acaba de faturar a pizza e o refri do Passarela Supermercados. A ele e aos demais que interagiram conosco nessa tarde de quarta, a gente quer agradecer imensamente, convidá-los para amanhã estarmos juntos novamente a partir das 13 horas na programação da Líder FM 107.5. E convidar você a permanecer, né? Aumenta o volume do rádio que vem aí o Odinei Gonçalves trazendo a sequência da programação Líder até às 19h. Obrigado, Fabiano Machado, Mauro Roberto, família Líder, obrigado, patrocinadores, anunciantes, ouvintes, e o nosso pensamento, a nossa citação é para você. Vê se cola para ti, ó. Vê se serve para você.

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3: O preço do ovo nas granjas caminha para fechar o mês de julho em queda. Dados do CPE indicam que, por exemplo, no polo produtor de Bastos, interior de São Paulo, a caixa de 30 dúzias do branco ficou R$ 30 mais barata nas últimas semanas, vendida a R$ 122. No caso do vermelho, a queda foi ainda maior, na casa de R$ 40 para pouco mais de R$ 130 a caixa. Em agosto, como a volta às aulas tende a puxar o consumo para cima, muito produtor torce para que o preço do ovo volte a subir. Da Rádio 2, Humberto Ferretti.
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1: É, sou eu mesmo, em carne, osso e umas gordurinhas. Tô chegando, tô na área. Como vai? Tudo bem? Tudo certo por aí com você? Que bom encontrá-lo de novo bem aqui nesta tarde. Depois de você ter iniciado a tarde com o colega Carlos Ferrari, no show da tarde, agora a gente começa o Bandas. Até às 5 horas, uma hora com o melhor de banda pra você nesta tarde de quarta-feira, meio de semana, Dia Internacional de São Sofá. Hoje o filho chora, mas não vem, né? E começando agora o programa também com sol, né? Tarde ensolarada, porque começamos o dia com bastante chuva, madrugada também. Deu temporal, né? Assustou um pouquinho, mas agora tá tudo bem, tá tudo certo, tem sol tá raiando, tá brilhando. 22 graus nesse momento aqui nos estúdios da Rádio Líder na Avenida Santos Dumont, Centrão de Erval do Oeste, para toda a nossa região, você em sintonia, em companhia através do rádio, você no Vale do Rio do Peixe e também para todos que estão nos ouvindo através da internet, desejo uma ótima tarde de quarta-feira, tá? Reta final do mês de julho, inclusive, né? Estamos no meio da semana, mas ó, na reta final são os últimos dias do mês de julho que está dando adeus, está dando tchau, mês 7 de 2026. Fabiano Machado está aqui comigo, seja muito bem-vindo, bom trabalho, e lembrando que você participa 9184377826, é o Zap Líder, é o Zap que mais premia você. Então participe para você concorrer na sexta-feira, um vale compras da Voga Magazine. Simbora começar já atendendo o pedido, esse pedido é da Sônia Maria da Silva, pediu no show da tarde, a gente roda agora Rainha Musical e a quinta parcela. Boa tarde pra você.

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0: 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Um abração para o seu Laurindo. Alô, seu Laurindo. Alô, amigos do bairro Santo Antônio. Alô, Marisa Cordeiro também, que trouxe uma caixa de chocolate aqui hoje, né? Adoçou a nossa tarde. Valeu, obrigado, tá, Marisa? E o seu Laurindo tá pedindo música com o Samarino, Imaginação, que eu vou rodar na sequência, tá? Já tá na ponta da agulha aqui pra gente rodar. Tem um áudio aqui, será que é o seu Ari ou é de Ivonete? Ah, é o seu Ari que apareceu. Fala, seu Ari, boa tarde, meu amigo.
1: Tarde, Odinei, Ari do Santa. Marcando nossa audiência contigo. Se puder, gostaria de ouvir.
0: Qual?
1: Eu acho que é com os atuais, é Rosto Desmaquiado, tá bom? Um abraço.
0: Tá bom, um abraço, meu amigo. Vamos rodar daqui a pouquinho pra ti. Um beijo no coração também da Chicletinha. Escreveu, boa tarde, meu amigo. Manda uma música pra mim, Melita Reinert, de Benedito Novo. E a Chicletinha agradece. Eu que agradeço, tá, Chicletinha? Um abraço a todos que acompanham através da internet, assim como a amiga Melita. Tem muita gente, hein? Um alô pra Juliana, lá em Parintins, sempre na companhia. Alô, Antônio e Salete, lá em Camboriú, também nos acompanham sempre. Um abração. Tá, vamos com música então, atendendo o seu Laurindo. Samarino, canta pra gente.

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0: Tamo junto por aqui na tarde. E aí, como é que tá essa tarde de quarta-feira? Tudo certinho? Tá aí tomando um cafezinho agora e ouvindo a líder? Tá trabalhando? Tá nos levando de carona? O que você tá fazendo? Ah, eu quero mandar um abraço, inclusive, para o Heraldo Ballert, que sempre nos acompanha, sempre tá ligadinho aqui na programação, né, Heraldo? Obrigado pela companhia, meu amigo. 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Eu falei do cafezinho também, vou aproveitar, já que tô falando em algo relacionado à comida, né? Porque eu falei, ah, tá tomando um cafezinho. Fiz uma pergunta, na verdade. Tá tomando um café, tá comendo aí um bolinho de chuva? Então, ó, já tá despertando aqui a fome. 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Seguimos com a sua participação no WhatsApp Líder. Fique à vontade, estou aguardando o povão participando aqui comigo. Pode mandar mensagem de texto ou de áudio, de preferência áudio, de até 30 segundos. Conta para mim aí o que você está fazendo nesse momento. E também pode pedir música de banda. Agora é só banda, tá? Até às 5 da tarde, melhor de bandinhas do Sul. A gente roda com muito carinho, com muito prazer para você. Aí que é a razão do trabalho, do nosso existir aqui da Rádio Líder FM, tá bom? 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Então, bora pra lá para o WhatsApp ouvir o povão. A minha amiga, a Luiz Elizabeth Farias, mandou áudio aqui pra gente, tá ligadinha, confirmou a audiência. Fala, minha amiga, boa tarde.
1: Oi, Odinei, tudo bem? Quero participar do sorteio da semana da Voga Magazine. Uhum. É a Luiz Elizabeth Farias. Se for possível, eu rodei uma música dos atuais, qualquer uma deles.
0: Claro, vai entrar de carona.
1: Mais tudo de bom e bom final de quarta-feira a todos aí da Líder.
0: Muito obrigado pra ti também. Eu já tenho pedido aqui do seu Ari, que tá pedindo o rosto desmaquiado. Vai entrar de carona então, tá? Também um abraço aqui para a nossa amiga, a Ivonete Recalcati, lá na SERP. Certamente também fazendo aquelas delícias, está sempre por lá cozinhando, fazendo o que ela mais gosta. E ela escreveu, boa tarde, amigo Odinei. Tudo bem com você? Quero participar do sorteio, estou ouvindo você, amigo. Um grande abraço. Tá bom, muito obrigado. Um abraço também, já vou estender, além de mandar para você, vai pro gringo, também para os vizinhos aí, seu Valentim, dona Angelina, todos os demais, que eles também certamente estão na audiência, certamente estão ouvindo aqui a programação. Bora rodar música então? Atendendo o pedido, canta pra gente Os Atuais.

É, os atuais, né? A música que você acabou de ouvir, Rosto Desmaquiado, para o seu Ari, lá no bairro Santa Teresa, na audiência. Alô, Santa Teresa, alô, Jana, alô, Ilga, alô, Terezinha. É a Catarina também, que sempre nos acompanha. Tem muita gente ali no bairro Santa Teresa, né, que sempre nos ouve. A Tia T também, que não apareceu ainda, mas certamente deve estar ouvindo e mora também no Santa Teresa. E a gente dá continuidade aqui para rodar mais uma bem rapidinho. Eu vou atender a dona Idalina Bortoli, que pediu Carisma, Amor Primeiro.

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0: Para 4h33, é o Bandas na Líder, até às 5 com você. Daqui a pouquinho tem o Boteco. Já já a gente abre as portas do Boteco para brindar neste finalzinho de tarde. 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Vamos para o WhatsApp, é o povo participando aqui para concorrer ao Vale Compras da Voga Magazine, 984377826. Embora com áudio. Alô, Antônio.
1: Boa tarde, gente. Boa
0: tarde.
1: Antônio Carlos de Campos, aqui de Camboriú. Estou em casa acompanhando o programa com minha mãe Celeste. Tá com sucesso o filme de São Marino? Eu fiz esse programa para meus filhos de São Marino, para a comadre Eva, para todos os meus amigos. Para vocês, até tarde, meu amigão.
0: Muito um obrigado. Abraço. Agradeço pela audiência, meu amigo, mas o sucesso já foi. Já atendi o pedido do seu Laurino, também pediu o São Marino. Mais participação por áudio chegando. Quem fala comigo agora é ela, Neuci Primão.
2: Boa tarde, Dinei. Tudo bem? Aqui no Ciparisoto Primão do Boa Vista. Me coloca eu e o meu marido Ivanir Primão no sorteio aí, minha filha Daniela e meu netinho Joaquim.
0: E o filho Rodrigo.
2: E pode ser uma dos atuais aí também.
0: Já foi também.
2: Tá bom?
0: Beleza,
2: Nilson. Estou aqui ouvindo a rádio.
0: Muito obrigada. Isso aí? Fechou?
2: E vendo o sol, se chove ou não chove.
0: Agora tem
2: tá
0: sol.
2: Bom,
0: agora
2: um abraço.
0: Tá, sol tá raiando, hein, Té? Um abraço. Agora tá bonito, o sol tá raiando, tá brilhando. Aqui, coisa mais linda. Eu acho que agora não tem previsão de chuva, pelo menos acho que até domingo. Sábado, domingo pode ser que ainda chova, né? Mas por enquanto vamos fechar a semana assim, sem chuva. É a previsão, pelo menos. Também quero mandar um abraço aqui, ó, para a Divonete, né? E também o Luiz, é a Rosana de Lages. Ela mora em Lages, mas está aqui passeando na casa deles, né? E ela pediu para mandar então um alô para a mãe de Ivonete, o padrasto Luiz, estão ligados aqui na rádio. Valeu, um abração para ambos. Também, aliás, a Divonete mandou mensagem, que mandou foto. Ai, tá com bolacha lá em cima da mesa. Ai, ai, ai, que coisa boa, né? Só pra mim fazer vontade, isso não se faz, hein, Divana? Vou te pegar. Bora de música! Sucesso chegando com Destaque Nacional e a Calamidade Emocional.

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0: Faltando 16 minutinhos para as 5 horas da tarde, é o programa Bandas na Líder FM. Melhor de bandinha para você chacoalhar o esqueleto, para você dançar e para você também fazer a sua indicação aqui, aquela música que você quer ouvir de banda. Fique à vontade, já já vamos atender o povo. 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O Zap tá chamando, bora pra lá então, colocar o povo no ar. Um abraço, um beijo no coração da Ivone. Como vai, Ivone? Tudo bem por aí? Tudo certo? A Ivone Lourenço Abate confirmou a audiência, tá pedindo pra mandar uma música pra ela, claro, e pra todos os demais, pra toda a família. Vai a próxima então. Boa tarde também pra Rose de Oliveira, da Senador Eusébio. Alô, Rose, alô, seu Reginaldo, também é da Rua Senador Eusébio, né? Gratidão pela audiência de ambos. Um alôzão pra Juliana em Parintins. Oi, Juju, como vai? Ela escreveu: meninos, confirmando minha audiência. Muito obrigado por estar nos ouvindo aí em Parintins. Boa tarde, toca uma música da banda Safira. Quero participar do sorteio, coloca meu marido Idair Benedetti e minha filha Ana Júlia Fink. Quem mandou esta mensagem foi a minha amiga Vilma Eriques. Tá bom, Vilma, vai ser a próxima aqui pra você. Antes eu só quero colocar no ar a Maria Madalena Luz, que também mandou um áudio, vamos ouvir. E a gente roda já a música, então bora lá ouvir a Maria.
1: Boa tarde, Odinei, tudo bem?
0: Tudo e contigo.
1: Quero participar do sorteio. Manda um alô lá pra Roseli Silveira.
0: Uhum.
1: E fica com Deus, meu amigo.
0: Amém.
1: Sou a Maria Madalena da Luz.
0: Obrigado, fica com Deus você também e toda a sua família. Um grande beijo no coração da Roseli, que certamente está nos ouvindo lá na Vila Remora, em Joaçaba. Simbora com Banda Safira.

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0: É a reta final aqui do Bandas na Líder. 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Vamos com as últimas participações aqui do programa de hoje do Bandas, tá? Porque eu vou só encerrar o Bandas, mas daqui a pouquinho tem o Boteco. Então, eu não tô dando tchau. É um até logo daí. Bora lá com participações. Eu vou só registrar aqui a audiência da vovozinha Áurea, porque ela pediu uma música, só que agora a gente tá rodando só bandas, tá, vovozinha? Depois no Boteco eu rodo sertanejo pra ti, daí eu rodo Leonardo, agora não dá pra rodar. Quem mais? Boa tarde, é o Kleber Todescato, quero participar do sorteio. Obrigado, eu que agradeço, valeu Clebão. Quem mais por aqui tem áudio? Prof. Leila mandou áudio pra gente. Alô, prof.
1: Boa tarde, Odinei. Professora Leila do bairro Jardim José Rupi. Viu, faz favor, me coloca aí no sorteio.
0: Uhum.
1: Obrigado. Deus abençoe.
0: Amém, amém, minha amiga. Tá aqui anotadinho já, boa sorte pra você. A dona Lourdes Bertotti também chegou por aqui. Alô, dona Lourdes.
2: Tarde, Odinei. Tudo tarde. Bem? Aqui quem fala é Lourdes Bertotti. Queria... participar aí do sorteio.
0: Queria, não? Quer mais, dona Lourdes?
2: Sexta-feira, da Voga Magazine.
0: Uhum.
2: Um abraço, fica com Deus.
0: Amém. Fica com Deus também, a sua família inteirinha, não só a senhora, mas toda a família, fiquem com Deus aí, tá? Quem mais? Ah, minha amiga Clélis escreveu, boa tarde, meu querido amigo Adinei, tudo bem? Tudo ótimo, melhor agora também com a sua participação. Estamos te ouvindo daqui da terra, da tão, tão distante Luzerna. Forte abraço e muitos beijos no seu lindo coração, te adoramos demais, Clélis e Luca. Valeu, obrigado, beijo no coração dos dois então, tá? Obrigadão mesmo. Ah, por falar em Luzerna também, quero aproveitar, mandar um alô pra Maria Luísa, pra Lurdinha, recebi foto também de comida, ai, ai, ai. Que é só a foto da comida que eu recebi, não recebi a comida, só a foto. É salgado aqui, viu, Fabiano? Tem padinha, tem enroladinho de salsicha, tem pastel. Só porque eu tô com fome. A barriga tá roncando. Quem mais aqui? Deixa-me ver. A minha amiga Ivone falou que agora vamos te levar de carona. Nos encontramos no boteco, tem dentista. Então tá, vai cuidar dos dentinhos. Quem mais aqui? Alô, Josi, boa tarde.
3: Boa tarde, sou Jocerlei de Mello, gostaria de participar do sorteio. Uma ótima tarde a todos.
0: Obrigado, Josi, para você também. Uma excelente, uma linda tarde. Aliás, finalzinho já de tarde, né? Última participação por áudio, quem fala comigo? Alô, boa tarde.
4: Boa tarde, meu amigo Dinei, tudo bem?
0: Tudo e contigo?
4: Ponha no sorteio, meu nome é Isabel de Fátima, tchau, fique com Deus.
0: Obrigado, fica com Deus, dona Isabel. Só registrando também a audiência da Marlene Brugneira, que mandou áudio aqui, me chamou de Carlos, mas não é o Carlos, Marlene, é o Dinei, mulher. Tá bom, vamos rodar a última então aqui, Fabiano. Já vou ficando por aqui, já vou me despedindo do Bandas, tá? Faltando 4 minutinhos para as 5 da tarde. Na sequência vem o Boteco. Então, como eu falei, não é um tchau, é um até logo. Eu vou fechar o programa de Bandas com a música do Corpo e Alma, tá faltando beijos. E eu volto na sequência depois da informação. A gente abre as portas do Boteco, aí sim com música sertaneja, aí atendendo o pedido da vovozinha Áurea. Então, canta pra gente, Corpo e Alma.

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0: mês em que a cobrança do imposto vigorava e o país recebeu pouco mais de 13 milhões de remessas. O aumento expressivo no número de mercadorias reacendeu o impasse entre o varejo brasileiro e as plataformas internacionais de comércio eletrônico. Entidades do setor produtivo e da indústria nacional alertam que a concorrência com itens importados ameaça o faturamento das lojas físicas e coloca empregos em risco. Elas pressionam pela volta da tributação. Diante do cenário, o Ministério da Fazenda já monitora os números e admite sugerir a revisão da medida ao Palácio do Planalto, caso fique comprovado um desequilíbrio na concorrência com os fabricantes locais. Vale lembrar que, apesar da queda da alíquota federal, os estados continuam cobrando o ICMS sobre os produtos comprados em plataformas estrangeiras. O imposto estadual costuma ser calculado automaticamente na finalização do pedido nas plataformas mais populares. Da Rádio 2, Milena Abreu.
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2: Hora certa aqui na Líder, são 5:02.
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1: Esse mesmo que vos fala, este cidadão que vos fala em carne, osso e umas gordurinhas. Chegando com você agora com o Boteco, abrindo as portas do Boteco. Já estávamos juntos, né? E agora a gente vai abrir o Boteco para brindar, afinal estamos vencendo mais um dia. É quarta-feira, meio de semana, Dia Internacional de São Sofá, dia 29 de julho de 2026. Até às 7, é este finalzinho de tarde. A gente tem aquele compromisso, aliás, não só hoje, todo santo dia a gente se encontra aqui para brindar, para beber, morar. Então se achegue aqui, pode puxar uma cadeira, sinta-se em casa e já já a gente vai atender você aí na sua mesa. Então, com calma aí, né? Aos pouquinhos a gente atende todo mundo aqui na programação da Líder FM, tá? O Fabiano Machado, nosso garçom, aqui continua também conosco, auxiliando. E vamos até às 7, então, aqui trazendo o melhor da música pra você. E você participando, 98437-7826. E pra você que não pode vir brindar aqui, brinda de longe mesmo. Pode brindar com um cafezinho, com um chimarrão, com um chazinho, com uma aguinha. Enfim, ou com uma bebida mais forte, mas aí já sabe, se beber não dirija, beba com moderação, com responsabilidade. Então, ó, vem comigo pra gente ouvir o melhor de música aqui no Boteco, que tem um cardápio variado. Atendendo já a primeira participação, vou atender o pedido da vovozinha Áurea, que tá na audiência, e quero ouvir Leandro e Leonardo, e são eles que abrem o Boteco de

Hoje, 5 e 6, boa tarde para você.

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0: Já são 5h21, hein, povo? 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E você participando aqui, eu esqueci de falar quando eu comecei o programa, tá? Que amanhã tem o sorteio. Amanhã tem aquele frango assado gostoso do que frango. E o 20 líder tem a chance de, ó, ganhar, de faturar um frango por conta da líder. Então, participe. É um frango só, né, Fabiano? Um frango que eu sorteiarei amanhã. Vamos colocar o povo no ar, então? Seu Laurindo, escreveu boa tarde, Dinei. Sou o Laurindo Rezende, do bairro Santo Antônio. Você pode tocar a música Passe Livre com o Teodoro Sampaio? Obrigado, claro. Está aqui na ponta da agulha pra gente rodar já já. Oi, Odinei, estou na escuta. Noêmia, nos ouvindo. Oi, minha amiga querida. Está na audiência, lá na parte alta de Joaçaba, lá no Armindo Aro. Alô, amigos do Armindo Aro, gratidão pela audiência. Alô, Josi, alô, João Paulo, meus amigos também, lá dos Salgados da Tia Jô, gratidão pela audiência. Um abraço também aos amigos aqui da padaria Gostinho da Manhã e também do restaurante Sabor do Meio Dia. Um abraço lá pro Ivaíro, Passarelinha, também pro Alexandre. Quem mais aqui conosco? Ah, Juliana, o seguinte aqui, ó, fazia tempo que não me chamavam de Jujuba. É que eu chamei ela de Jujuba hoje, mas não falei no ar, eu falei, só escrevi aqui, falei, oi, Jujuba. Histórias do rádio. O Rick, numa noite no boteco da Líder, acho que é da Líder, deve ser, né? Perguntou como chamavam o geladinho no lugar que você mora. Resposta, chup-chup, legalzinho, eis que em algum lugar do Brasil, Juju e Dudu. É, porque quando você manda beijo pra Juju, tá beijando um geladinho. Como assim? Entendi, foi nada. O que, que você quis dizer? Não entendi nada, Juliana. Eu quero que você traduza. É verdade, viu? O Fabiano também não entendeu. É que hoje a gente tá meio devagar, tá? O cérebro tá meio lento. Ah, ela escreveu apaga, apaga mesmo, né? Então tá, pois é, né? Essa história do geladinho aí tem outros nomes também, né? Agora não me recordo. É, além do chup-chup, do geladinho, tu lembra outro nome? Tem, mas tem outros, viu? É, agora não me recordo, lembro que na sacolé também. Mas tem outros também, viu? Tem o... Na ponta da minha língua não sai agora, né? Lá no Nordeste, pelo menos, algumas vezes que eu fui pra lá, o pessoal fala a gente falava, ah, do geladinho e tal. Não, aqui não é. Acho que é din-din também, se não me engano, né? Lá eles falam, tem um sotaque diferente, né? No Nordeste é din-din. É, aqui pra nós, din-din, é verdade, din-din é dinheiro, Fabiano, mas lá eles chamam de din-din. Também é um geladinho. Não sei se pra região aí onde a Juliana, a Jujuba mora, também chamam assim, viu? Quem mais aqui? Ah, pra mim, pelo menos, não tá... Agora apareceu. Eu ia dizer que não tava aparecendo o áudio aqui, a mensagem da Gilceia. Apareceu pra você aí? Então, vamos ouvir.
1: Boa tarde, Odinei. Sou a Gilceia aqui do bairro Nossa Senhora Aparecida. Puder tocar aquela música do Nando Moreno, Submisso a Você, eu agradeço. Coloque no nome do meu filho Adriano Fernando Santos no sorteio. Deu todos uma ótima tarde. Abraço.
0: Muito obrigado, uma ótima tarde para ti também, um abraço para ti. A Roseli também apareceu aqui, escreveu, oi meu anjo lindo, tudo bem? Aqui estamos bem, chegamos agora, do baralho. Ah, hoje você estava no carteado, hein? Diz que não ganhou nada, Está pro amor. Mas claro, hoje é quarta-feira, vai querer o quê, Rudy? Hoje tem que estar pro amor na quarta-feira, tem que namorar? Manda um beijo pra mana Rosana, a amiga Maria Madalena da Luz, Marielle, Antonella, Natália, Raíssa e Daiane. Meu Deus, quanta mulher junto, hein? A música pode ser com Guilherme e Santiago, pra não lembrar de mim. Beijo no seu coração, fica com Deus. Amém. Também um abração para a família Valmorda da linha Nossa Senhora do Perpétuo Socorro. Alô, Juliano, tá pedindo Rio Negro e Solimões de São Paulo a Belém. Daqui a pouquinho a gente roda para ti. Atendendo o seu Laurinho então agora, Fabiano. Passe livre, Teodoro e Sampaio cantando no boteco.

0: É submisso a você, Nando Moreno, cantou pra gente a pedidos da Gilceia. Daqui a pouquinho eu volto. Aliás, antes da gente ir pro intervalo, eu só quero comentar aqui que a Clélis mandou pra mim aqui as definições. Eu acho que agora eu entendi o porquê que a Ju falou do geladinho, a ligação. É porque tem alguns estados que chamam Juju de geladinho, né? O geladinho é chamado de Juju. E a gente chama ela de Juju, chama de Jujuba. E é por isso, né? Aí a Clélis, ela achou a definição em todos os lugares, ó, din-din, como eu falei, né, o din-din é lá no Nordeste, também no Distrito Federal, tem o chup-chup também, que é do Sudeste, também usado no Nordeste, aí tem juju e gelinho, só que aqui tá dizendo que é São Paulo e Sudeste, né, e a Ju não mora nesses lugares, né. Também tem flau, nunca ouvi falar na vida, é só no Ceará, tem Dudu e Duduzinho, que esse também é algumas cidades do Nordeste, ainda tem chope, que é empregado também em regiões do norte, como Belém. Esse também, chope pra mim é bebida. É outra coisa. Aí tem ainda laranjinha, flautinha, sacolé, né? Ou picolé de saco. Tem vários, né? Então tá bom. Beleza, obrigado, viu, Clérice, que também está me auxiliando aqui pra deixar claro e ela... trouxe aqui essas definições, né, sobre a mesma palavra. É incrível, né? A língua portuguesa, ó, com tantas definições para a mesma coisa. A Clébis também... o Boteco também é cultura. Eu ia dizer que ela é cultura, viu? Mas então, Fabiano, que o Boteco também é cultura. Mas graças a Clébis. 5h34.
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0: É o Boteco da Líder. 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Bora pro WhatsApp, vamos agora até a Grande Florianópolis, vamos ouvir a manezinha Angélica mandou áudio. Alô, boa tarde.
1: Boa tarde, Dinei, tudo bem com você? Então, comigo tudo ótimo. Gostaria de participar do programa hoje com a música de João Mineiro e Marciano. Fica esta noite como lembrança. Se for atendida, meu muito obrigado e um bom fim de tarde para você, certo?
0: Muito obrigado para ti também. Já já sai a música. A Melita também está ligadinha conosco. A Melita podia mandar áudio também, assim como a Angélica. O que, que a amiga acha? Manda pra gente ouvir a sua voz, minha amiga Melita. Ela manda sua mensagem por escrito, sua mensagem de texto. Queremos conhecer a sua voz, tá bom? Ela disse que é pra mandar, então, uma música pra ela, lá de Benedito Novo, que é a Chicletinha. Valeu, então, Chicletinha. Quem mais? Boa tarde, Odinei. Tudo bem com você? Sou a Rose de Oliveira, da Senadora Eusébio. Quer participar do sorteio? Se der, toca Leonardo, rumo a Goiânia. Daqui a pouquinho a gente roda pra você. Quem mais? Ai, tem foto de comida. É a Sol, a Solange mandou aqui bolacha. Que mais? Aqui é Grostoli, tem cueca virada também. Boa tarde, Odinei. Tudo bem? Roda uma música pra mim, pode ser a próxima. Obrigado, eu que agradeço, tá, Sol? A Ivonete tá tomando um chima bonito, gostoso pelo jeito, hein? Deve estar uma delícia esse chima. Ela escreveu boa tarde, amigo Odinei, ouvindo você. Abraço, outro abraço pra ti. Simbora com música, atendendo a Roseli que pediu o Guilherme Santiago pra não lembrar de mim.

0: tá bonita assim lá longe.
1: Esses mesmos, cantando com o Guilherme Santiago, música apaixonada, romântica, é quarta-feira, hoje pode, né? Essa música foi a Rose que pediu e, claro, curtiu por aqui pra não lembrar de mim. Agora, faltando 15 para as 6, depois do intervalinho, eu volto com mais música por aqui.
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0: É um show porque tem você aqui conosco dividindo esse finalzinho de tarde. Já já tem mais abraço. 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O Zap tá chamando. Um beijo no coração também da Teri Bortolini. Mandou foto aqui também de comida. É pé de moleque. Vocês querem me matar hoje, né? Eu ainda não comi. Vocês estão me fazendo vontade. Só porque eu tô com fome. E é engraçado, né, Fabiano? Que só manda uma foto. Agora mandar o pé de moleque pra nós, as bolachas, não manda. É, Sol. Brincadeira, tá, gente? Muito obrigado pela audiência, pela companhia de vocês. Quem mais por aqui participando? Deixa eu ver, tem áudio. Eu acho que é a Nilce, é ela que mandou áudio, então vamos ouvir.
1: Boa tarde, Dinei. Boa
0: tarde, de novo.
1: Tudo bem, aqui Nilce Paisotto, primão do
0: Quase Boa noite, Vista, na verdade.
1: Me coloca aí no sorteio.
0: Claro,
1: aí.
0: Certamente.
1: Eu, meu marido Ivani, primão, minha filha Daniela, meu filho Rodrigo.
0: Uhum.
1: E pode ser uma do Leonardo, se der.
0: Leonardo já tá tem programado aqui uma Goiânia daqui a pouquinho.
1: Fim do programa, um abraço, em té.
0: Em té, minha amiga, outra. Abraço também desanimada, desacorçoada, o que que deu? O que deu, Nilce? Tá desanimada? Quem mais? Marlene, será que a Marlene me chamou pelo nome correto agora? Ai, ai, ai, acho que sim, né? Vamos ouvir.
2: Oi, Odinei.
0: Aí sim, ó.
2: Coloca no Palmas. Sorteio do frango, faz favor, estou lhe ouvindo.
0: Uhum.
2: Muito obrigado, tudo de bom pra você.
0: Obrigado, pra você também. Fique bem aí, tá? Tá concorrendo, boa sorte. Boa tarde, Oud, estamos na escuta. Um abraço, outro abraço pra ti, minha amiga, a Salete, que nos ouve lá em Camboriú, Salete Campos. A Jossi manda o áudio, alô, Jossi.
3: Boa tarde, sou
0: a Jossi
3: Leide Mello. Gostaria de participar do sorteio. Um ótimo fim de tarde a todos.
0: Obrigado pra ti também, ela é objetiva, né? Então tá bom. Boa tarde, gostaria de participar do sorteio Só Silvia Gonçalves do RUP, tá pedindo música. Valeu, minha amiga. Áudio chegando, alô, boa tarde. Meu Deus, quanto áudio. Vamos colocar só o último no ar aí, viu, Fabiano? Vamos ouvir.
4: Oi, Odinei, tudo bem? A Lívia, eu gostaria de ouvir a música com o João Mineiro Marciano, Seu Amor Ainda é Tudo.
0: Ai, ai, ai, já tenho esta noite como lembrança aqui.
4: Tenha uma boa noite.
0: Obrigado, boa noite pra ti também, minha amiga. Pode ser de carona com essa que a Angélica pediu. Tem aqui João Mineiro Marciano, esta noite como lembrança. Vai também pra amiga Mari, ali do bairro Nossa Senhora de Fátima, que gosta da dupla, né? Mais um áudio chega por aqui, quem fala comigo?
5: Boa noite.
0: Boa noite.
5: Meu nome é Larissa Ferrari Machado.
0: Oi, Larissa.
5: E eu queria participar desse sorteio de hoje.
0: Queria, não quer mais? Valeu, Laricinha. Tá de férias, é? Tá em casa? Tá com a vovó aí, é? Então tá bom. Abração pra toda a família. Quem mais que está participando? Tem mais um áudio aqui? Acho que agora é a vovó da Larissa que mandou esse áudio.
6: Boa noite, Edmundo.
0: Noite, já
6: eu
0: anoiteceu,
6: sorteio
0: né?
6: De hoje e da manhã. Tem sorteio ali hoje. Vanilla Pet Ferrari, Bairro Vilarejo. Manda uma música bonita aqui pra nós, que estamos. Minha neta de férias aqui, a Larissa.
0: Eu acertei que ela tava tudo na casa,
6: bom.
0: Vovó.
6: Bora.
0: Tá bom, tudo de bom pra ti. A Rose, eu falei pra ela que hoje é quarta-feira, é dia de namorar, por isso que ela não ganhou no jogo, né? Hoje ela tá pro almoço, só que ela disse que hoje não dá, que tem visita. Mas eu ia falar uma coisa, mas eu acho que é melhor não falar. Eu vou tocar a música. Vamos atender quem agora? É o Juliano? Rio Negro e Solimões, cantando de São Paulo a Belém.

Rio Negro e Solimões de São Paulo a Belém, a música que você ouviu aqui foi para o nosso amigo o Juliano Valmoda lá da linha Nossa Senhora do Perpétuo Socorro. Um abração a todos que estão na audiência no interior de Gervão do Oeste, de Joaçaba, de Luzena, em toda a nossa região. E tem mais música chegando, agora vai lá para Grande Florianópolis, vai para longe também, lá para São José. Angélica pediu e a gente ouve João Mineiro e Marciano, vai para Libra também, esta noite como lembrança, faltando 3 para as 6.

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3: 6:01.
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0: O anjo do Senhor anunciou a Maria.
1: E ela concebeu do Espírito Santo.
2: Eis aqui a serva do Senhor.
1: Faça-se em mim segundo a vossa palavra.
0: E o Verbo se fez carne.
1: E habitou entre nós.
0: Ave Maria, cheia de graça, o Senhor é convosco. Bendita sois vós entre as mulheres e bendito é o fruto do vosso ventre, Jesus.
1: Santa Maria, Mãe de Deus, rogai por nós, pecadores, agora e na hora de nossa morte. Amém.
0: Rogai por nós, Santa Mãe de Deus,
1: para que sejamos dignos das promessas de Cristo.
0: Oremos.
3: Infundi o nosso espírito a vossa graça, ó Pai. Vós, que na anunciação do anjo nos revelastes a encarnação do vosso Filho, pela sua paixão e cruz, nos conduz à glória da ressurreição. Por Cristo nosso Senhor.
0: Nossa Senhora Aparecida,
1: rogai por nós.
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Já estamos de volta aqui no Boteco da Líder, Boteco desta quarta-feira, hoje dia 29 de julho de 2026. Até às 19 horas, vamos junto por aqui, depois da gente rezar um pouquinho, porque é importante, né? Porque a gente rezando já não tá fácil, imagine se a gente não reza. Então, ó, até às 7, estamos junto, eu e o Fabiano Machado por aqui atendendo você, é o nosso garçom, tá? Aos poucos a gente atende todo mundo aqui que tá chegando no boteco, muita gente já saiu do trabalho, já saiu do serviço, antes de ir para casa, dá uma passadinha aqui no boteco para brindar conosco, para bebemorar, afinal, vencemos mais um dia, é meio de semana, agora aguenta mais um pouquinho, porque logo logo chega o fim de também, força na peruca, estamos encerrando o mês de julho, inclusive, tá? É meio de semana, mas ó, julho tá dando tchau, tchau, dando adeus, temos aí mais dois dias, quinta e sexta-feira pela frente, aí vem o mês de agosto, novo mês pela frente, o mês de aniversário da Rádio Líder, inclusive, tá? Então, ó, quero desejar para você um excelente início de noite de quarta-feira, você vai participando aqui, 984377826. Você em toda a região sintonizado aqui conosco, para quem está aí no carro, nos levando de carona, você motorista de aplicativo, você taxista, um abraço a você do transporte coletivo, caminhoneiros também que estão aqui passando pelas rodovias estaduais, pela BR-282. Deus abençoe a viagem de todos vocês e em sintonia aqui com a Líder, tá? Quem quiser também registrar a audiência, pode mandar áudio aqui e registrar a sua audiência na Líder FM e pedir aquela música pra gente rodar, porque afinal o cardápio é variado. Até às 7 da noite, muita moda boa pra você. E depois tem ele, o Teixeirinha, com o programa Rodeio da Amizade. Aqui sempre tem um comunicador amigo te fazendo companhia em cada horário, tá bom? Porque é pra você e por você que a Líder FM está no ar 24 horas do seu dia. Então, pra quem é de perto ou quem é de longe, o nosso muito obrigado. Vamos rodar música, simbora, atendendo o povão que tá participando aqui, tem mais música chegando aqui no Boteco da Líder.

0: É o Trato Bom, Portal Gaúcho, a música que você acabou de ouvir aqui. São 6:17 e você participando aqui, tá? 984377826 para concorrer ao frango assado do Que Frango, que eu vou sortear amanhã. 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Seguimos por aqui com mais música no Boteco. 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

0: Simbora, brindando com você aqui no Boteco. Seja bem-vindo. E aí, servido? Tá servida? Até às 7 a gente brinda com muita música boa também aqui. Afinal, estamos vencendo mais um dia. Já é noite, na verdade. Aqui já anoiteceu em Erval do Oeste e toda a nossa região. Abraço a vocês, amigos, que estão aqui em sintonia. Já vou atender o seu pedido aqui no WhatsApp. Antes, eu quero dar um recado, falar da Farmácia Erval de Joaçaba. 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Não perecível. 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Não pode ser qualquer coisa, não, né? Aquilo que você não usa mais, que está rasgado, não. Tem que ser uma coisa boa, de qualidade, tá? 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Vamos atender o povo que está participando por aqui. Como é que o Teixeirinha entrou aqui sem bater? Será que o Teixeirinha tá... Eu vou perguntar para ele se ele tá atravessando parede. Será que é isso? Porque não apertou no interfone. Eu estou aqui perguntando, Teixeirinha, como é que o amigo entrou? Tá atravessando paredes? Me conta esse segredo, que eu não sei.
1: A portinha tava só encostadinha.
0: Ah, pode. Sim, então a culpa é minha, porque eu que passei ali agora há pouco e não fechei a porta direito. Deixei o rabo para fora, eu acho. Eu mesmo. A culpa é minha. Vamos tirar daqui a pouco. Ah, então tá bom. Pois é, né? Eu vou falar pro Ruga, será que eu mudei de... eu tô no Detran agora, não tô mais na rádio? Eu mudei de emprego, não tô sabendo. Eu vou cobrar a taxa. Ele passou, o Ademir Nunes passou por aqui na frente da rádio. Ele volta depois da manhã, tá acabando a mamata dele, viu? Logo, logo ele volta a trabalhar. É só mais amanhã e depois ele retorna aqui ao trabalho. Então tá bom. Vamos colocar o povo no ar aqui, Fabiano. Quero mandar um abraço pro Ayrton, né? O Ayrton está na audiência, tá pedindo música aqui. Vamos mandar o programa inteiro pro Ayrton. Ele que é colorado, né? Tá com uma foto ali, a camisa do Internacional, para a tristeza do Fabiano, que é do Grêmio, né? Tá, como é que é? Ah, sim, os dois estão se abraçando, né? Estão se jogando ladeira abaixo mesmo. A Cileidri também mandou foto aqui de um chimarrão bonito, e não bastasse o chimarrão, ela mandou foto de bolacha. Mas hoje a mulherada resolveu fazer bolacha. Eu acho que a quarta-feira é o dia da bolacha, só pode. Estão bonitas essas bolachas, viu, Cilei? Eu acho que devem estar saborosas também, mas eu só vou dizer se está saborosa se eu provar. manda para nós. Quem mais aqui participando? A Ivonete já mandei alô. Quem mais, quem mais? Dona Lourdes Bertotti também mandou um áudio aqui. Vamos ouvir a Dona Lourdes.
2: Adinei, tudo bem?
0: Tudo,
2: quem fala é Lourdes Bertotti. Queria participar do sorteio do frango de amanhã.
0: Amanhã tem o sorteio.
2: Um abração e fica com Deus.
0: Amém, fica com Deus também, Dona Lourdes. Boa sorte para ti, minha amiga. Mais participação chegando. Boa tarde, tudo bem com você, Odinei? Estamos na escuta, roda uma música boa para nós. E também coloca no sorteio. Um abraço, Dona Angelina. Um abraço também pro bem casado aí, o seu Valentim. A Marisa manda o áudio. Alô, Marisa.
2: Boa tarde, meu amigo.
0: Tá de noite.
2: Gostaria de participar do sorteio, tá bom?
0: Uhum, tá bom.
2: Você manda a próxima música aí.
0: Ah.
2: Aqui quem tá falando é Marisa Varela, tá bom?
0: Ok, Marisa. Valeu. Mais um áudio, quem fala comigo? Alô, boa noite.
3: Boa noite, Dinei. Aqui é o Jorge Mello. Me coloca aí no sorteio.
0: Claro, Jorge.
3: Um abraço a todos e um bom final de tarde.
0: Obrigado pra ti também, meu amigo. A Prof. Leila também tá participando, manda um áudio. Alô, Prof.
4: Boa noite, Dinei. A professora Leila gosta de Xanrupe. Coloca meu nome aí no sorteio, por favor. E se possível, me roda a música retrovisor. Obrigado. Deus abençoe.
0: Amém. A ti também. Já já a gente roda retrovisor aqui com o embaixador Gustavo Lima. Tia T, eu falei dela antes. Ela apareceu. Alô, Tia T.
5: Oi, Odinei. Oi. Boa tarde. Tudo
0: boa
5: bem?
0: Boa tarde, noite. Tudo
5: e contigo. É a Tia T do Santa Teresa. Quero participar do sorteio dos frangos. De amanhã,
0: coloca
5: eu, a Giovana Michele e o Giovanni. E a música que eu quero, Não Bebas Mais.
0: Uhum.
5: E mando para minha irmã lá de Bicaré, para Leonita. Beleza? Leonita. Um abraço e uma boa tarde.
0: Tá bom, é, se não beber mais, o boteco vai à falência, vou fechar o boteco aqui, fechar as portas daí, tem que beber, Tia T. Mas beber com moderação, tá? Com juízo, com responsabilidade sempre. Vamos com música então agora, Fabiano? Ah, pra Silei pediu uma gaúcha, né? Então tá bom, Os Monarcas cantando aqui no boteco.

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3: Hora certa aqui na Líder, 6 horas e 35 minutos.
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0: 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WhatsApp tá chamando, então vamos lá. Vamos saber quem é que vai falar comigo agora aqui. Deixa eu ver onde é que foi que eu parei. Ah, meu amigo Lute falou boa tarde, né? Tudo certinho, companheiro? Gostaria de ouvir São Francisco, Camisa Manchada. Valeu, daqui a pouquinho eu rodo, viu, Lute? A Angélica agradecendo aqui, que a gente rodou a música. A Melita disse que não pode mandar áudio porque está muito gripada. Então tá perdoado, viu? Boa noite, meu amigo. Coloca eu, Micaele, Adrian, Gustavo, Luísa no sorteio. Ouvir a música Flor do Meu Jardim. Obrigado. Seu Teixeira roda daqui a pouquinho no programa, tá, minha amiga? A Sandra Bianchi, que nos ouve lá em Luzerna. Tem áudio? Quem fala comigo? Alô, boa noite.
1: Boa tarde, meu amigo Dinei, Alzira do Jupe. Manda uma música do Barreirita, faz favor, se for possível, aqui para o pessoal do José Rupi, que estão tudo ligadinha na lida, escutando o Dinei. Bom final de semana, Dinei.
0: Logo obrigado. No
1: sorteio, um abraço.
0: Mas já está pensando no final de semana, Alzira? Mas estamos na quarta. Ela está com pressa para chegar ao fim de semana. Mas também estou, viu? Então tá bom. A gente fica um tempão no instituto, né, Teixeira? A gente vai no secador, assim, coloca o cabelo no secador um bom tempo, seca bem o cabelo. Aí vem o chefe aqui e bagunça todo o cabelo da gente, né? Ai. Boa noite, tudo bem? Eu quero ouvir a próxima música e quero participar. Eu fiquei pensando, o que é? Que saiu parcelar ali, né? É o corretor, né? Parcelar o sorteio. E me fala em parcelar, que nós já estamos falando em conta aqui, viu? Só assim pra gente fazer conta, tem que parcelar, né? Ai, ai. Mais uma participação? Tem áudio aqui chegando. Quem fala comigo?
2: Oi, Odinei. Tudo bom?
0: Tudo e contigo.
2: Sou a Janeta da Costa do Bicaré. Gostaria de pedir a música Uma Sola Jota, acho que é. Uhum. Eu não lembro quem toca, isso aí. Né?
0: Clayton
2: Se
0: Borges.
2: Puder tocar pra mim, eu agradeço, tá bom? Um abraço.
0: Tá bom, valeu, outro abraço. Se der tempo, eu rodo pra você, mas não prometo, tá, minha amiga? Vamos atender a Prof. Leila, que pediu Gustavo Lima, ele canta pra gente. Música linda, Retrovisora, às 6h43.
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0: Eu vou ter uma conversa com o Eduardo Costa, porque ele quer que eu feche as portas do boteco, dizendo não bebas mais não, pelo amor de Deus, Eduardo. Tem que dizer o contrário, bebas mais sim, não é não. Faltando 10 para as 7, já eu volto com as últimas de hoje.
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1: Estamos aqui matando a sua sede de sucessos. É a reta final do Boteco, já já fechando as portas. 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Vamos com as últimas participações aqui, ó. Boa tarde, Dinei, tudo certo? Claudir Maia do Rupi, coloca eu e meu neto Antônio Miguel no sorteio. Valeu, uma ótima quarta noite, né? Quarta-feira, restinho já de quarta-feira. A nossa amiga Ivonete disse que os Monarcas vão estar na SERP dia 15. Azar, vai ter um bailão então. Quem mais? Boa noite, Dinei. Estou na escuta, manda música pro Vilmar e minha vizinha, Elisandra. Pode ser a próxima. Obrigada, que Deus abençoe. Até amanhã. Valeu, minha amiga Noemi. Até amanhã. Beijo no seu coração. Quem que disse oi, vizinho? Foi ela. A nossa amiga Aclair Bon Giovanni. Beijo no coração, tá, vizinha? Apareça mais vezes aqui no Boteco para brindar com a gente. Tá pertinho mesmo. A Ivone pediu para mandar borboletas. Pior que não vai dar tempo, minha amiga. Eu vou ficar devendo as borboletas para você. Quem mais que participa por aqui? Ah, e antes eu falei da nossa amiga aqui que escreveu, acabou, né, o corretor escrevendo parcelado. Não falei o nome, eu acho, que é a Veronice Pout, né? Que tá na audiência. Quem mais? Alguém perguntando que hora o sorteio. Sorteio só amanhã, não é hoje. Quem mais aqui? Já que não dá para namorar, vou beber um pouquinho de vinho. Olha, Rose, eu não sei, não aconselho muito se você não quer namorar, porque daí começa a beber, aí dá uns comichão, é, Teixeira? Vai dando umas coceirinhas, daí vai dar vontade de namorar. Ela diz que tem visita, não dá pra namorar, e vai fazer como? Ai, ai, então tá bom. A vizinha aqui, a Claíra, falou que tá sempre ouvindo. Muito obrigado pela audiência, tá? Gratidão mesmo. Gente, boa, vou pedir desculpas porque não vai dar tempo de atender aqui todos os pedidos. Tem muita gente que pediu música, eu vou ficar devendo. Infelizmente, eu não consegui atender todo mundo. Se eu pudesse, atenderia, tá? Mas amanhã estarei de volta aqui para atender você com muito carinho a partir das 4 horas da tarde com Bandas na Líder, tá? Para fechar, eu vou atender o pedido do Luti. O Luciano pediu o São Francisco e a Camisa Manchada. Obrigado aos patrocinadores, também obrigado ao Fabiano Machado, que amanhã é o último dia, né, Fabiano, que vai ficar até as 7, porque depois de amanhã volta o Ademir Nunes, o professor, e aí então amanhã é o último dia que o Fabiano vai trabalhar como garçom até as 7, né? Até as 6 ele vai trabalhar, depois vai estar liberado. Vem aí o Teixeirinha com o Rodeio da Amizade, uma ótima noite, fiquem com Deus e na Líder, até lá, tchau, tchau.

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Ele bem certinho. Ordinei, deixou tudo certinho aqui, só tocar pra frente, fica bem mais fácil, né? Mas muito boa noite, ouvinte da Rádio Líder, ouvinte do programa Rodeio da Amizade. É com a graça de Deus e a Nossa Senhora Aparecida que me traz aqui todas as noites, junto com o compadre Fabiano Machado, até as 8:30. Na sexta-feira vai o Ruguinho aí. Vai se entreter nós aí. Um abraço pro Ruguinho, encontrei ele, tá caminhando agora, tá, não é fraco ele. É, bem por isso aí. Um abraço a todo o pessoal lá, eu peço licença para chegar até na sua casa, no seu receptor. Um abraço a todos vocês. Domingo é o Zepe Campagnolo, Gringa, a Banda Reluz com nós lá no Galpão. E vocês são nossos convidados especial. Quem vai abrir a porteira hoje é o Serrano, Estampa Gaúcha. Vamos ver.

0: Isso aí, vamos ver quem é que tá com nós aí. Boa noite.
1: Boa noite, Teixeirinha.
0: Boa noite.
1: Viu, manda depois aquela música lá, com o seu encanto, Morena Misteriosa.
0: Isso.
1: Aqui quem tá falando é Marisa Varela.
0: Isso.
1: Uma boa noite.
0: Boa noite, pediu e vai ouvir, vamos lá.

0: catar os merdados pro patrão, senão o bicho peca. E voltamos em seguidinho.
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0: E vamos pra frente que atrás vem gente. 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Daí vamos pegar no outro domingo, não é mesmo? Então ali tá aí. E nós temos também mais coisa para nós sortear lá. 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Você que tá ouvindo o programa, vem lá que tem bastante coisa. 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Um abraço, povo aí que tá ouvindo o programa. Nesse domingo, Zepe Campanholo, Gringo e a banda Reluz, né? Tem alguém com nós aí? Tem, vamos ver quem é que tá. Boa noite.
7: Oi, boa noite, seu Teixeirinha.
0: Boa noite.
7: É a tia T do Santa Teresa.
0: Olá.
7: Quero pedir uma música.
0: Sempre.
7: O Boêmio do Colarinho Branco.
0: Isso.
7: Mandar pra minha irmã Leonita, lá de Bicaré, e pro meu cunhado Tio Nene.
0: Isso.
7: Oferecer essa música pra eles, tá bom, seu Teixeirinha?
0: Muito obrigado, tia.
7: Um abraço e uma boa noite. Fique
0: muito
7: com Deus.
0: Muito obrigado. Estamos com saudade de você lá no galpão. Quando nós abrimos a porteira do galpão, a Tere e a Lourdes. Dançava as duas, que era um luxo, né? Ficava de boca aberta, eu tanto que dançava, tia Tê e a Lourdes. Um abraço pessoal de Bicaré, né, Tê? Então pediu e vai ouvir.

0: Exatamente. Vamos ver quem é que tá com nós aí. Boa noite.
1: Boa noite, meu amigo Teixeira.
0: Beleza.
1: Adelaide Varela.
0: Isso.
1: Viu, gostaria de pedir uma música aí, o Sidney Lima, Calendário da Saudade. Vou fazer pro Melancia, pro Zóio, pro Fritz, o Bratz. E pro meu irmão Niquinho, e pro Nelson Sutil, e pra toda a família Sutil aí.
0: Isso.
1: Um abraço aí pra vocês aí da rádio também.
0: Muito obrigado.
1: Fiquem com Deus aí.
0: Muito obrigado. Falou e disse. Tá aí. É só atender.

0: Isso, daqui um pouquinho vamos subir lá na Vila Remor, que tem uma carrada de gente pra nos atender. Tudo gente da casa, gente boa, né? Roseli, o Gero, todo o povo lá. E nós vamos catar uns pila pro patrão, mas voltamos em seguidinho.
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0: E vamos pra frente, não esquecendo que Dia dos Pais tá chegando. 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E nesse domingo, a Banda Reluz com nós lá, né, Zepe? O Zepe tá lá pras coxias lá, dando tapa naquela porcaiada lá, né? Zepe, velho. Zepe o gringo. Vamos pra Vila Remoto. Falando na Vila Remoto, não posso esquecer do seu Gabriela, dona Filomena, aqui do Rupe também, a Antoninha, o João. O pessoal da mesa 6, sempre lixando de gente boa. E a Roseli oferecendo pro seu amor, claro, o Jerry. E não esquecendo da Maria Madalena, sua amigona, e a mãezona, e que é a dona Carmen, né? E oferecendo lá, quem tá lá na casa dela, tá a Antonella, tá a Roseli, tá a Laurinha, e tem mais a Natália, tá todo o povo lá, né? E pediu essa aqui com Zezé de Camargo e Luciano. Vamos lá!

Vitor, um abraço pro meu amigo Tonho, fotógrafo. Eu vou atender a Marisa, Marisa do bairro Nossa Senhora Aparecida, pediu isso aqui, oferecendo pra toda a vizinhança lá. Vamos lá.

0: Isso aqui um pouquinho atendendo Toninho, João do Pandeiro, todo o povo que tá ouvindo o programa. Nós vamos catar os verrais e voltamos lá.
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0: 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Então um abraço pro Sandro, um abraço pro Cabelo, um abraço pro Adelar também, que é o filho mais velho da Estrela Tour, né? Um abraço pro Adelar, tá lá ouvindo o programa. Vamos atendendo a... Não, é o Gerro primeiro? É o Gerro, depois vamos atender a Antoninha. Antoninha, se espera um pouquinho lá. Dá uma domada no João. Vamos, Gerro, boa noite.
5: Boa noite, Teixeirinha. Gerro Vargas.
0: Vamos.
5: Queria pedir uma aí do Homenidade José Rico, Corpo e Alma.
0: Opa.
5: Beleza? Deixa pra mamada aqui, a rapaziada que estão aqui.
0: Deixa pra...
5: Um abração.
0: Outro, um abraço. Puxa a cordiona pra eles aí. Vamos lá.

0: Dan, velho, aqui é o negócio. A Antoninha tá, claro, oferecendo pra Filomena, seu Gabriel, viu? Dona Filomena, seu Gabriel, a Antoninha não tá telefonando pra vocês, porque tá sem internet, então tá ruim o telefone dela, mas você liga pra ela lá que ela entende, tá bom? Um abraço a dona Filomena, seu Gabriel. E a Antoninha oferecendo pra todo aquele pessoal da mesa 6. E o João pediu essa música, eu quero oferecer lá para os cancioneiros do sul, o Vino, o pessoal que estão lá, e o, como é que tem, o Vaster também está lá atendendo, estão lá trabalhando, estão lá ouvindo o programa. Muito obrigado a família aí dos cancioneiros do sul, um abração. É o shot do tio Hilário, executado pelo o nosso amigo Zé Pecampanho.
1: Olha o jeito dessa gaita, hein, Zé?

0: Nós vamos catar uns merreiros pro patrão, mas voltamos em seguidinho.
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0: 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Ele dá as portas e janela colocada. Ele é o patrão que vai colocar. Esse domingo, Zepe Campagnolo junto com nós. Eu quero mandar um abraço lá pra Capanema, um abraço pra Dino, pra Irene, pra Iraci, um abraço pro Antônio, pro Beto, pra Pretinha, pra Ana Júlia, a Berranteira, o Joãozinho, um abraço pro meu afilhado Sérgio, a Nena, a Rose, a todo aquele povo, a Jane, alô Jane, um abraço pra você, Jane. Levanta a cabeça aí que dá tudo certinho, tá bom? Esperando aqui em setembro, na festa da Romaria, nossa salé, estão ajeitando que eles vão vir pra cá, se Deus quiser, estamos esperando. E o pessoal que estão ouvindo o programa, nosso muito obrigado. Tem alguém? Vamos ver quem que tá, boa noite.
8: Boa noite, Teixeirinho, Henrique e Gabriel. Queria pedir uma música pro meu pai, Valdemar Pereira dos Santos. Pagode com o Daniel. Muito obrigado, nós somos aqui de Bicaré.
0: Muito obrigado, povo de Bicaré. Um abração pra você. Deixa o rádio ligado que tem coisa boa. Vamos lá.

0: É isso aí que eu me refiro. Um abraço, povo que tá ligadinho com nós, não esquecendo que domingo a banda reluz com nós. Um abraço pro Tom, fotógrafo, tá onde, homem? Um abraço pra você, homem. Saia da toca. Vamos ver quem é que tá com nós aí. Boa noite.
1: Boa noite, seu Teixeirinha. Tudo bem? Nossa. Eu queria a música Festa do Morro Feio. As músicas antigas a gente gosta, né? Porque eram do nosso tempo. Tudo de bom, fique com Deus.
0: Muito obrigado, dona Rosa. Todo o pessoal da Vila Kennedy, aí, o patrão, todo o pessoal aí. Vamos lá, pediu e vai ouvir.

0: Anderson, um abraço pro professor Admir Nunes, está de férias até depois de amanhã, né? Começa aqui na rádio, sexta-feira e segunda, dando aula pro pessoal aí, né? Um abraço, Ruga. Descanse bem aí, pra pegar firme. Vai todo o programa pra você. Um abraço, Ruga. Vamos catar uns merréis e voltamos em seguidinho.
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3: Olha, você que das vezes, de repente, tem uma carretinha, essas pequenininhas que tu vai nos automóveis, aí se você acaba tem uma carretinha e quer vender, usada, né? O Alair Schneider, ele quer comprar uma carretinha. Se acaso você tiver algum aí, quer ligar pra nós aí, ele tá sempre ouvindo o programa, a gente já grita pra ele lá, tá bom? Se tu quer trocar sua carretinha por dinheiro, fala com nós aí que o seu Alair Schneider tá precisando da carretinha. Bueno? É. Vamos ver quem é que tá. É ele que tá com nós aí? Boa noite, Schneider.
4: Olá, boa noite, seu Teixeira. Aqui é o Schneider, o Alair, amigo do Almo aí. Opa. Se você puder rodar aquela música, O Cachorro e o Tatu, do Gildo de Freitas.
3: Sei.
4: Beleza? Bueno. Eu queria, se possível, se você pedisse na rádio aí, se alguém tivesse uma carretinha de carro, de um eixo para vender usado aí, eu estaria afim de comprar, entendeu? Se você puder anunciar para mim aí, dá um toque aí, eu fico muito agradecido. Valeu, boa noite, valeu.
3: Valeu, estamos aí para ajudar os amigos, né? O amigo vai bem, nós também vamos junto. Então pediu, o Gildo de Freitas está ouvindo.
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Exatamente, um abraço. Então, Alair Schneider tá precisando de uma carretinha aí para automóvel. Se você tiver para vender, vamos fazer negócio. Tem o que agora? Vamos trazer então. Fez, acabou, Clachorozico e Zeca. Vamos vir.

0: E nós vamos pegar mais uns pelos pro patrão, mas voltamos em seguidinho.
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0: 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Vamos trazendo, tem mais o que aí? Vamos lá com o Grupo Reponte. Vamos lá, Caçador de Tatu.

Isso, seu Admir Nunes, o professor tá ouvindo, descansando, agora dorme tarde, levanta tarde, eita bicho velho, essa moda é pra você, viu Admir, eu vou indo pra casa também, que amanhã tem mais, sexta-feira, nós se agarramos aqui. 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Um abraço pro povo, até amanhã, se Deus quiser. Tchau, tchau.

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Prezados ouvintes da Hora Milagrosa, convidamos a todos para que venham participar das reuniões da Igreja Apostólica que são realizadas nesta cidade de Erval do Oeste, estado de Santa Catarina, com reuniões quinzenalmente aos sábados às 19h30 e aos domingos às 9h30. O endereço é Rua Florianópolis, número 395, Centro. Serão todos muito bem-vindos. Comunicamos aos prezados ouvintes que a 29 de agosto de 2026 realizaremos mais um batismo nesta Igreja Apostólica. A celebração se dará em local consagrado e adequado para esse sacramento, nas dependências da sede desta igreja, em São Paulo, capital. 29 de agosto será um sábado. Recomendamos aos interessados que se esforcem para participar das reuniões especiais que serão realizadas a partir de quinta-feira, 27 de agosto, todas com início às 19h. O encerramento dessa celebração será na segunda-feira, dia 31 de agosto. Sugerimos que continue ouvindo assiduamente a Hora Milagrosa e que permaneçam interessados em aprender sempre mais a respeito da nossa fé e dos sacramentos que Deus Pai e nosso Senhor Jesus Cristo instituíram para os seus filhos e filhas. Mais esclarecimentos a respeito do sacramento do batismo poderão ser obtidos na sede desta igreja, na congregação mais próxima de sua residência ou por meio de carta endereçada à Igreja Apostólica, Caixa Postal 10.064, CEP 03014-970, São Paulo, capital, ou ainda pelo link Contatos do site www.igrejaapostolica.org. Conforme anunciado no início deste comunicado, a realização do próximo batismo na Igreja Apostólica será no dia 29 de agosto de 2026.

0: Prezados ouvintes da Hora Milagrosa, convidamos a todos para que venham participar das reuniões da Igreja Apostólica que são realizadas nesta cidade de Erval do Oeste, estado de Santa Catarina, com reuniões quinzenalmente aos sábados às 19h30 e aos domingos às 9h30 da manhã. O endereço é Rua Florianópolis, número 395, Centro. Serão todos muito bem-vindos. Divulgamos a seguir um depoimento de fé prestado em agradecimento e reconhecimento a Deus Pai e aos seus santos.
1: A senhora Terezinha Alves Oliveira vinha se sentindo adoentada, com dor no peito e crises de angústia. Sintomas que médicos e especialistas consultados atribuíram à manifestação de desconforto emocional. Embora medicada, o mal-estar persistiu. Com esperança e fé, essa senhora recorreu ao poder da Santa Vó Rosa e do Santo Irmão Aldo, suplicando que eles a amparassem naquela dificuldade, manifestando a graça dos céus em favor dela. Aconteceu que, durante as orações finais de uma reunião apostólica da qual participou, ela sentiu grande alívio e paz na alma. A partir de então, aquele mal-estar emocional desapareceu e a senhora Terezinha recuperou a boa disposição, como informou em depoimento de fé remetido de Toledo, estado do Paraná, em abril de 2025, que finaliza assim se expressando: agradeço de coração a esses santos tão poderosos por essa bênção que me concederam.

0: Estamos apresentando a Hora Milagrosa e na sequência vai falar-lhes o pastor Clóvis José Aguiar.
1: Ó prezados ouvintes deste programa Hora Milagrosa, quero lhes apresentar nesta hora meus cumprimentos. Com desejo sincero de que a bênção preciosa de Deus, o nosso Pai, esteja nesta hora recaindo sobre o viver de todos os nossos ouvintes e também sobre o seu lar. Que Jesus, o nosso Senhor, com sua Mãe Maria Santíssima e os santos desta Igreja Apostólica Santa Avó Rosa e Santo Irmão Aldo, também esteja agraciando e abençoando o seu viver e a sua família também. Nesse instante, ó prezados ouvintes, quero lhes falar sobre uma oportunidade que está sendo oferecida para esta Igreja Apostólica para tantos quantos já estão ouvindo a este programa por alguns dias, por algumas ocasiões, e que já tomaram uma decisão de seguir a esta igreja, que já estão convencidos de que esta palavra é verdade, de que já estão convencidos de que precisam deixar do pecado, do mundanismo, das ilusões que este mundo oferece para viver uma vida que seja agradável a Deus, o nosso Pai, sabendo que somente assim serão protegidos, serão amparados e abençoados também por Deus, o nosso Pai, e pelos seus santos. Jesus, o nosso Senhor, ele instituiu o batismo também nesta Igreja Apostólica para que todos aqueles que se interessarem por esta igreja, todos aqueles que são ouvintes deste programa Hora Milagrosa também, que tomarem esta decisão em seu viver, de que vão deixar do mundo, deixar do pecado, de tudo o que este mundo está oferecendo para prender o seu viver no pecado, deixar de tudo isso para viver uma vida consagrada a Deus, o nosso Pai, e que o seu viver nesta terra possa honrar e glorificar o nome do nosso Criador e também dos seus santos. A oportunidade do batismo, ó prezados ouvintes, mais uma vez nós a oferecemos a cada um daqueles que estão decididos em ficar nesta igreja apostólica. O batismo é uma instituição divina que, através de Jesus, o nosso Senhor e Salvador, foi instituído nesta igreja apostólica para que todos aqueles que passarem pelo batismo tenham a sua alma purificada, para que torne uma alma pura e branca como a neve, ou seja, livre e isenta de qualquer mancha, de qualquer pecado. E isto, prezados ouvintes, é uma glória muito grande para aqueles que tomarem uma decisão assim. Por quê? O batismo, para que fosse oferecido a cada um de vocês, senhores, senhoras que ouvem esse programa, custou muito sacrifício de Jesus, o nosso Senhor, para que pudesse haver o arrependimento dos seus pecados, para que pudesse haver a verdadeira conversão na sua alma. Jesus, Cristo e Senhor, veio dos céus para realizar uma nobre missão aqui nesta terra e também, ó prezados ouvintes, para que pudesse haver a oportunidade de salvação aqui nesta terra, Jesus, o nosso Senhor, ele deu-se em sacrifício vivo por nós. Ele derramou na cruz do Calvário o seu sangue precioso. Mas, ó prezados ouvintes, esse sacrifício é muito valioso para aqueles que se interessam em obedecê-lo, em praticar a sua doutrina e a obedecer a tudo que ele, Jesus, ensinou aqui nesta terra, para que fosse um exemplo de vida para os verdadeiros seguidores de Cristo Senhor, de Deus, o nosso Pai, e nesses dias da nossa santa e bendita Avó Rosa e do santo irmão Aldo. Prezados ouvintes, procurem pensar em seu viver, nos seus dias aqui nesta terra. Procure pensar como estão conduzindo o seu viver, se estão agradando a Deus, o nosso Pai, se estão em pecado, se estão presos aos vícios, se estão presos ao que este mundo oferece e estão encantados com as ilusões do mundo, procure pensar, procure meditar e tomem esta decisão. É o conselho que nós, desta Igreja Apostólica, damos aos nossos ouvintes. Procure tomar essa decisão, procure viver para Jesus. Esqueça o que este mundo está oferecendo, as ilusões, os vícios, os costumes extravagantes que não agradam a Deus, o nosso Pai, e nem a Jesus, o nosso Senhor, mas procure viver uma vida digna aqui nesta terra, uma vida de amor ao próximo, fazendo sempre o bem, sem brigas, sem contendas, mas vivendo uma vida que agrade a Deus, o Pai, e também aos seus santos. E nós recebemos, através deste programa, Hora Milagrosa, ensinamentos preciosos que regem o nosso viver aqui nesta terra. São ensinamentos que nos mostram a disciplina da Igreja Apostólica, a doutrina da Igreja Apostólica, que nos mostram o caminho que nos conduz ao reino dos céus. Um caminho que realmente trilham aqueles que querem agradar a Jesus, vivendo uma vida sem mentiras, sem falsidade, sem ilusões, sem vícios, ou seja, livres de tudo quanto o pecado está oferecendo aqui nesta terra. Livres de tudo isso para viver uma vida livre com Deus, o nosso Pai. E também praticando nesta terra os ensinamentos de Jesus, o nosso Senhor, da nossa santa e bendita Vó Rosa e também do nosso santo irmão Aldo. E são palavras, ó prezados ouvintes, de São Pedro quando ele disse: arrependei-vos e cada um de vós seja batizado em nome de Jesus Cristo para perdão dos pecados e recebereis o dom do Espírito Santo, porque a promessa vos diz respeito a vós, a vossos filhos e a todos os que estão longe e a tantos quantos Deus nosso Senhor chamar. São palavras do nosso amado apóstolo São Pedro para que todos sejam batizados. E isto, ó prezados ouvintes, este batismo representa a sua conversão, representa a sua decisão em ficar com Deus, em seguir o caminho que Jesus ensinou e que denominou como caminho estreito. São palavras também de São Paulo, quando ele recomendou assim: revesti-vos, pois, como eleitos de Deus, santos e amados, de ternos afetos, de misericórdia, de bondade, de humildade, de mansidão e de longanimidade. Portanto, ó prezados ouvintes, oportunidade do batismo está sendo oferecida, mas que todos os nossos ouvintes entendam e saibam que a partir do momento em que tomarem uma decisão como esta, tão séria e tão sábia em seu viver, não podem voltar ao pecado novamente, porque o batismo, ele é realizado apenas uma vez na Igreja Apostólica para que esta oportunidade seja recebida em seu viver como uma oportunidade sagrada e que não pode ser esquecida jamais, não pode ser esquecida em nenhum momento do seu viver, até o final dos seus dias aqui na Terra e quando for a vontade de Deus, o nosso Pai, o seu Espírito possa chegar nos céus onde viverá eternamente. O nosso santo irmão Aldo, ele também recomendou a todos da Igreja Apostólica e também os nossos ouvintes deste programa Hora Milagrosa, e ele assim disse: recomendo que deem muito valor ao seu batismo, pois ele é de grande valor para a sua vida, inclusive porque, ao acolhermos a sua pessoa em nosso meio, estamos cumprindo a missão que recebemos de Deus, o Pai, uma vez que a sua alma, remida e salva por Jesus e o Consolador, faz parte do galardão de nossa Igreja, que luta na terra pela salvação de almas para o reino dos céus. São palavras do profeta irmão Aldo, que nos deixou com tanto amor e carinho, querendo a nossa salvação, querendo a nossa felicidade aqui nesta terra. Portanto, apresados ouvintes, como lhes disse, a oportunidade do batismo está sendo oferecida. Aqueles que puderem e que tiverem a oportunidade de se apresentarem na sua mais próxima congregação da Igreja Apostólica, mais próxima da sua cidade de origem, podem pedir o batismo para viver nesta Igreja Apostólica, para viver uma vida digna e santa nesta terra. Também podem pedir através de cartas enviadas e destinadas à sede de nossa igreja, para que haja a verdadeira conversão no seu viver e o arrependimento dos seus pecados. E a sua conversão, ó prezados ouvintes, alegram em muito a Deus, o nosso Pai, e a todos os seus santos, que querem a sua alma para viver nesta terra e, quando for a vontade de Deus lá nos céus, vivendo na sua família, família de Deus, o nosso Pai. Amém. Oro nesse instante em favor de todos. Santíssimo, glorioso e onipotente Deus, o nosso Pai, glorificado seja o teu santo nome, ó Pai, porque nos deu a oportunidade de meditarmos a respeito do batismo, e muitos que podem se converter, vivendo uma vida que agrade o Senhor, ó Deus, o nosso Pai, e que os seus olhos santos e divinais estejam sempre sobre eles, para que através do selo da vida que alcançam no batismo, possam ser considerados filhos de Deus aqui nesta terra. Portanto, peço a sua bênção e também a sua graça para todos, para que tenham no seu viver, no seu lar, a bênção de Jesus, o nosso Senhor, de Maria Santíssima, da Santa Vó Rosa e do Santo Irmão Aldo também, para que o seu viver seja sempre alegre, seja sempre feliz e bem-aventurado também, que haja a solução dos problemas e a cura para as enfermidades. Peço também ao Senhor Santo Irmão Aldo, profeta de Deus Altíssimo, que esteja a abençoar as crianças que ouvem esse programa e que também estão sendo lembradas pelas mães, pelos pais, para que possam haver felicidade no viver dele, os de mais idade, ou seja, todos os ouvintes e aqueles que estão sendo lembrados pelos nossos ouvintes que intercedem por eles. Que haja paz, alegria, o contentamento, a bem-aventurança no viver de cada um dos nossos ouvintes deste programa Hora Milagrosa. Peço nesta hora também a sua unção poderosa para os elementos, a água, o óleo, que depositaram próximo a esse aparelho receptor, pedindo com fé que sejam ungidos esses elementos, para que quando fazerem uso dos mesmos, possam sentir da tua bênção, possam sentir da tua graça e das suas virtudes, ó Pai Celeste. Portanto, que a sua bênção, ó Senhor Deus, de Jesus, de Maria Santíssima, da Santa Vó Rosa e também do Santo Irmão Aldo, esteja para todo sempre sobre o viver de todos. Amém.
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5: Olá, boa noite.
6: Boa noite para você que nos acompanha em todo o país.
5: Quarta-feira, 29 de julho de 2026.
6: Vamos ao destaque do dia.
5: Pensão alimentícia poderá ser paga de forma automática via Pix.
6: Ligue 180 para denúncias de violência contra a mulher, deverá ser divulgado em locais de grande circulação. Graziele Bezerra.
7: O Ligue 180 funciona todos os dias, 24 horas por dia e é gratuito.
5: Anvisa registra 5 novos medicamentos à base de semaglutida.
6: Remédio para diabetes também vem sendo usado em tratamentos de controle da obesidade.
5: E ainda, ciência para todos.
6: Exposição apresenta pesquisas que impactam o dia a dia do cidadão durante reunião anual da Sociedade Brasileira para o Progresso da Ciência.
5: Quem fala com a gente sobre o tema é Germana Pires, secretária de Ciência e Tecnologia para o Desenvolvimento Social.
8: Quem visitar a exposição vai conhecer pesquisas voltadas para a saúde, meio ambiente, tecnologia, a ciência que ela está presente no dia a dia de cada um.
6: Hoje, na apresentação da Voz do Brasil, Mariana Jungmann e Luciano Seixas.
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6: A partir de agora, a divulgação do Ligue 180, canal de denúncias de violência contra as mulheres, deverá ser ampliado.
5: E o pagamento de pensão alimentícia poderá ser feito de forma automática, via Pix, mediante decisão judicial.
6: Além disso, foi regulamentado o projeto que prevê a monitoração eletrônica do agressor.
7: A lei que prevê o monitoramento eletrônico do agressor foi regulamentada. Com isso, ficam estabelecidos mecanismos para o funcionamento do dispositivo de segurança, que alerta sempre que o agressor viola o perímetro de exclusão determinado judicialmente. O alerta deverá ser enviado simultaneamente à vítima e à unidade policial responsável pelo atendimento. Nesta quarta-feira, também foi regulamentada a criação de um Sistema Nacional de Informações, que reúne, organiza e sistematiza dados sobre formas de violência contra as mulheres. Foi definido ainda que, a partir de agora, o pagamento da pensão alimentícia pode ser feito via Pix, mediante decisão judicial, e a divulgação do Ligue 180 para denúncias de violência contra